0: Aí você ouviu Marcelo Nascimento, quão grande és tu, deixa a sua alma conversar com Deus, louvá-lo, declarar o seu amor por ele.
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0: 9916-1059 é o nosso WhatsApp, você pode participar.

0: Pois é, esse é o nosso Deus, ele está conosco todos os dias até a consumação dos séculos. Marcelo Aguiar, esse é o meu Deus. Antes você ouviu Espírito Enche a Minha Vida, com Marcelo e Hudson. Agora 9:19, obrigado a você pela sua audiência. E a você que está ouvindo a gente pela primeira vez, muito obrigado, viu? Bem-vindo ou bem-vinda. Estaremos juntos até às 10 com Tempo de Amar. Um abraço também para Alfredo em Cruz das Almas. Para você que está aí, não é? Em casa ou quem sabe viajando, mas está na sintonia. Uma excelente viagem para você, viu? Continue com seu louvor, com a sua adoração, mas muita atenção nessas BRs do nosso Brasil.
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0: Aí você ouviu Wagner Santos, Sou um dos 10.
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0: Vem aí momento de meditação. Eu volto já já.
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6: O título de hoje é Profeta. Leitura bíblica, Oséias, capítulo 12, versículo 13. Versículo-chave. Depois de ver o sinal miraculoso que Jesus tinha realizado, o povo começou a dizer: sem dúvida, este é o profeta que devia vir ao mundo. João, capítulo 6, versículo 14. Na Bíblia, o profeta é alguém que fala em nome de Deus, que tem o compromisso de informar a palavra do Senhor. O profeta recebe uma informação de Deus e deve transmiti-la à pessoa ou nação designada. Este era um ofício muito árduo, sério, e o profeta precisava ser fiel ao Senhor. Ao longo do Antigo Testamento, deparamos-nos com vários profetas que o Senhor levantou no decorrer da história. Eles ensinavam o povo a obedecer à vontade divina, orientavam sobre as ciladas da rebeldia contra Deus, clamavam por arrependimento e anunciavam o futuro. Muitas vezes, a profecia era acompanhada de sinais miraculosos para provar que tinha origem no Senhor. Moisés foi um dos primeiros profetas relatados. Ele escreveu os 5 primeiros livros da Bíblia, o Pentateuco. Mais tarde, surgiram outros portadores da palavra do Senhor. Moisés, porém, recebeu de Deus a revelação de que um dia viria à terra um profeta parecido com ele. Está em Deuteronômio, capítulo 18, versículo 18. Jesus não era um mero portador de revelação divina, como os outros profetas, mas a própria fonte da revelação do Senhor. Em vez de falar como os outros profetas, assim diz o Senhor, Cristo podia declarar com toda autoridade que eu, todavia, vos digo. Cristo é o Verbo eterno de Deus, a verdadeira luz que ilumina toda a humanidade. Todas as coisas foram criadas por Ele. Cristo é maior que todos os profetas, pois intercede junto ao Pai por mim e por você, levando nossas orações ao Senhor. Mas Ele não é apenas um mensageiro diante do Senhor. Além de nosso intercessor, é nosso advogado fiel, que nos defende de toda acusação do inimigo. Cristo é o Rei de todo o mundo, mas o seu reino não é terreno. Antes, é um reino celestial, preparado para todos aqueles que o aceitam como Salvador. Nós nos encontraremos com Ele na glória eterna, e lá estaremos com Ele para sempre. Deus sempre quis estar em contato com o ser humano. Primeiro usou profetas, agora seu Filho.
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0: Esse é o Marcos Antônio, Pregadores de Rosas. Agora 9h37, obrigado a você e a sua audiência. Um abraço para José, na cidade de Sapeaçu, aqui na Bahia. Onde quer que você esteja, quem sabe através da internet em outro país. Obrigado, viu? Compartilhe a sua Rádio Vox, a rádio do bem.
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Aí você ouviu Ana Clara Rocha, a canção dos imperfeitos. Agora faltando 18 minutos para as 10. E é nesse clima, louvor, gratidão, adoração, clamor. Vamos juntos até as 10.

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1: 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Não há igual a ti, Senhor. 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Acima de todas as coisas, acima de todas as coisas, todo joelho se dobrará.

Pois é, não tem outro igual a não ser o nosso Deus Criador dos céus e da terra e de todo o universo. Ele é digno, só Ele é digno de todo louvor, de adoração, de reverência. É que possamos crer sem reservas. A palavra dele na Bíblia Sagrada. A Bíblia Sagrada, ela é a palavra de Deus. Já meditou na Bíblia Sagrada hoje? Ainda não? Dá tempo. Vamos lá, vamos nos alimentar, viu? Alimentar o nosso espírito. Agora faltando 7 minutos para as 10.

0: Pois é, nunca é tarde. O dia é hoje. Se hoje ouvirdes a minha voz, não endureçais o vosso coração. Jesus continua te chamando, viu? Ele nos chama. Ele me chamou. Ele te chama. Eu já atendi, já disse sim para Ele. E você? Aproveita hoje enquanto a vida há esperança. Só Jesus nos leva a Deus. Só Ele, Jesus, é o caminho, é a verdade, é a vida. Eu sou Ulisses Menezes, vou ficando por aqui, mas não desliga o seu rádio. Vem aí, Noite de Paz com Antônio Ferreira. Uma excelente noite para você.
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Muito boa noite para você, ligadinho na Fox FM 105.9, a Rádio do Bem, um projeto missionário das Igrejas Assembleias de Deus na Bahia, na presidência do pastor Valdomiro Pereira da Silva, na direção da Fox, pastor Arilson Santos, eu, Antônio Ferreira, com você até a meia-noite. Eu daqui, você daí, juntos, adorando a Deus. Começando agora o nosso Noite de Paz. Ótima noite para você na nossa sintonia a partir de agora, Noite de Paz. 10 e 1 e a gente começa com essa canção.

0: Aí, Michele do Pandeiro, Mulheres de Oração, abrindo assim o nosso Noite de Paz. Ótima noite pra você na nossa sintonia, você está na Vox?
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0: 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Ótima noite pra você, uma boa noite de paz.
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0: Ótima noite para você e eu já começo a partir de agora trazendo as participações. Você que está interagindo conosco através do nosso WhatsApp 75837060660. Eu já trago participações dos nossos ouvintes. Eu falo com o Hamilton de Rafael Jambeiro. Alô, Hamilton! Alô, Hamilton! Boa noite! A paz do Senhor, meu irmão! Cadê o áudio, produção? Vamos lá, cadê a Milton? Pronto, agora
3: Jesus,
0: sim.
3: Então, aqui é o diabo, irmão Milton e Rafael Jombeiro, ligado na Vox. Vox no ar é bênção de Deus no nosso lar. Gostaria de ouvir aí a música aí, de madrugada, o crente vai buscar poder. Deus abençoe todos que estão ouvindo a Vox.
0: Valeu pela sua participação, Diácono Hamilton. Um abraço para você em Rafael Jambeiro. Quero aproveitar e abraçar toda a turma boa em Rafael Jambeiro, Paraguaçu. É, toda essa região aí. É, Santo Estevão. Onde mais aí? Santa Terezinha, Castro Alves. Toda a região. Deus abençoe vocês, tá bom? Trago mais uma participação. Aí travou a língua aqui. Mas vamos lá. Tem mais participações. Tem mais participação aqui. Irmã Antônia de Muritiba, é do bairro Santana, né? Boa noite, com a paz do Senhor Jesus Cristo. Irmão Antônio Ferreira, paz do Senhor Jesus. Deus abençoe nossa noite. Noite. É, em nome de Jesus. Valeu, meu irmão, um abraço. Uma boa noite de paz para a senhora, tá bom? Deus abençoe, abençoe e abençoe. Mais uma participação, irmã Graça, passa por aqui também.
4: Boa noite, a paz do Senhor Jesus, Bispo Antônio Ferreira, que Deus abençoe a todos os ouvintes aí da Rádio Vox. Uma noite de paz para todos nós, em nome de Jesus. Eu queria ouvir o louvor, minha vida foi uma procura, com a alma cheia de esqueci o nome de quem
0: é. Raíssa e Ravel, né?
4: Deus abençoe, obrigado.
0: Pronto. Raíssa e Ravel, daqui a pouco a gente toca. Pronto, eu vou tocar essa canção no quadro Louvor que Marcou a Minha Vida. É, a gente tem esse quadro aqui na Vox, no nosso Noite de Paz. E eu trago essa canção, é o Louvor que Marcou a Minha Vida. É, essa canção com Raíssa e Ravel, Nascer de Novo. Trago daqui a pouquinho, tá bom? Aguarda só um pouquinho aí e no quadro Louvor que marcou a minha vida, eu trago essa canção, tá bom, irmã Graça? Deus te abençoe e te abençoe. Vamos a mais uma canção, eu volto já já. Agora 10:08. No som! Nova Estrada.

0: Eu só quero adorar. Tá aí na voz de Gerson Rufino. Ótima noite pra você, ligadinho na Vox FM 105.9, a Rádio do Bem. Agora 10h17, você está na Vox FM 105.9, a Rádio do Bem. Ótima noite para você, ligadinho na nossa programação. Quero abraçar você que nos ouve através do rádio, você que nos ouve através da net, em qualquer lugar do planeta. Ótima noite para você. E a gente continua trazendo participações, tem mais ouvinte chegando por aqui, tem mais mensagens chegando. Irmã Ana Lúcia de Santo Antônio de Jesus. Boa noite, a paz do Senhor.
1: Paz do Senhor, Bispo Antônio Ferreira, boa noite. Aqui é Ana Ferreira de Santo Antônio de Jesus. Peço o louvor, adorador de Gerson Rufino. Deus continue abençoando. Rádio Vox, a Rádio do Bem, rádio que edifica vidas. Deus abençoe.
0: Amém, minha irmã. Amém, irmã. Deus te abençoe. Será que...
1: Manda um abraço para meu filho Cailan, que está também ligado na Rádio Vox.
0: Amém. Será que é essa canção que tocamos, Gerson Rufino, Só Quero Adorar? Pronto, tocamos. Mais uma participação, tem mais ouvinte chegando aqui. Vamos lá.
2: Boa noite, pastor.
0: Boa noite.
2: Alex, São Gonçalo dos Campos.
0: Alô, Alex.
2: Gostaria de pedir a música de Mato Nascimento. Depressão vai embora.
3: Boa noite, rapaz.
2: Uma boa noite para todos os ouvintes da rádio.
0: Valeu pela sua participação, Alex. Forte abraço, a gente toca, tá bom? Deus te abençoe. Lembrando que estaremos juntos até a meia-noite, juntos, adorando a Deus. Que maravilha, hein? Eu daqui, você daí. É, a Vox no ar, bênção no lar. Deixa eu abraçar a turma boa, já falei da turma boa de Castro Alves, ouvindo a gente. Alô, irmã Tamires do Kibe. Alô, Israel Bispo, um abraço para o senhor também, toda a região aí. Eu gostaria de saber por onde anda nosso querido Vavá do Caldo de Cana aí, de Castro Alves. Alô, Israel Bispo. Fala com a gente aí, Israel. Será que Israel tá dormindo, é? Muita gente ligada na Vox. Muita gente ouvindo a nossa programação. Deixa eu abraçar também a turma boa ouvindo a gente. Sabe onde? A cidade de Cruz das Almas. Muita gente ligadinha na Vox FM 105.9. Vamos lá, vamos que vamos. Vamos tocar mais uma canção? Teve pedido aqui, foi. Já teve pedido de música, então vamos ouvir. Quem pediu essa canção, meu Deus, vamos lá. Vamos recapitular aqui quem pediu essa canção. Pronto. Foi a Milton de Rafael Jambeiro, foi que pediu essa canção. Então vamos lá. Banda e Voz, De Madrugada.
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Valeu, Bruninha! Que lindo demais! Quero te ouvir de novo!

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1: Agora 10h26, ótima noite para você ligadinho na nossa programação. Você está na Vox FM 105.9, a Rádio do Bem. Alô, Gilmar, está em São Félix, fala com a gente também, boa noite. De novo. Irmão Antônio, que Deus em Cristo nos abençoe e nos guarde. Ele manda beijos aí para o meu filho José. Um abraço, Gilmar, Deus te abençoe, meu irmão, muito obrigado. Deixa aqui o Salmos 46 para a reflexão. Deus abençoe, tá bom? Deixa aqui algumas palavras em hebraico.

0: A Prodinélia, alô Prodinélia, tá ouvindo a gente também? Deus abençoe, obrigado pelo carinho da audiência, tá bom? Toda a família aí, um abraço, Deus abençoe. Alô irmã Tacilda em Muritiba também ouvindo a gente, alô irmão José, um abraço para vocês. Esse é o programa Noite de Paz. Eu trago já a reflexão da palavra de Deus, mas hoje eu vou fazer diferente, né? Antes de trazer a reflexão, eu vou trazer o louvor que marcou a minha vida. Alô, irmã Graça pediu essa canção e vai ouvir na voz de Raíssa e Ravel, Nascer de Novo.
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Tá aí, Raíssa e Ravel, Nascer de Novo, pedido aí da nossa irmã Graça, no quadro O Louvor que Marcou a Minha Vida. Foi a irmã Graça que pediu?

0: Deus, já confundi aqui. Foi a irmã Ana Lúcia, de Santo Antônio de Jesus. Um abraço, Deus abençoe. Vamos aqui trazendo mais participações. Muita gente ouvindo a gente. Muita gente mesmo, hein? Quem está em Muritiba ouvindo a gente é Ricardo, é? É Ricardo? Esse é Ricardo? Estou olhando aqui pela foto, viu? Deixa eu ver se é Ricardo.
1: Tudo bem?
0: Tudo bem, meu irmão.
1: É, eu vou de Jesus aí.
0: Pronto, é, tocando.
1: Dia de sol.
0: Pronto, dia de sol, é? Aham, pronto.
1: Tá bom. Eu também, mas já este, irmão. Dia de sol,
0: perfeito. Pronto. Ricardo, um abraço pra você. Já tocamos Gesto Rufino. E se não der pra tocar hoje, eu toco amanhã, tá bom? É, Ricardo, mas a gente toca, tá certo? Tocamos Gesto Rufino agora há pouco. Tamires do Quibe de Castro Alves, tá ligada?
2: Paz do Senhor, presbítero Antônio, boa noite. Obrigado
0: pela
2: noite,
0: alô. Paz do Senhor.
2: Deus te abençoe, no Senhor e toda a sua família. Se for possível, eu gostaria de ouvir o hino com Maria Marçal. Gratidão. Deus continue abençoando. Um abraço, tchau, tchau.
0: Amém. Deus abençoe a irmã Tamires, toda a sua família, tá bom? Deus lhe dê uma boa noite de paz. Alô, Eduardo, está em Muritiba?
3: Boa noite, meu irmão. Boa noite. Paz de Cristo Jesus. Quem fala aqui é o irmão Eduardo de Muritiba. Um abraço especial para essa Rádio Vox, para o Senhor, que Deus continue te abençoando.
0: Amém.
3: Pedindo louvor aí, se eu puder botar aí um reggae de Mingo Vieira, qualquer música. E agradecer a Deus por tudo, né? Estamos aqui, né? Ouvinte ativo, Rádio Vox. Sou motorista aqui na empresa, mas todo o Brasil. E essa rádio maravilhosa sempre acompanhando a gente.
0: Obrigado pelo carinho da sua audiência. Obrigado. Quero aproveitar e abraçar todos os motoristas que estão nesse momento aí nas rodovias ouvindo a gente. Nos dando essa carona abençoada aí. Obrigado pela carona, tá bom? Valeu, Eduardo. Até meia-noite estamos aqui, viu? Então, daqui até meia-noite a gente toca essas canções, tá bom? As solicitações musicais. Já vou trazer uma reflexão da palavra de Deus, lembrando também que estaremos orando. Aproximadamente 11h30 nós estaremos orando. Tá bom? Quem passa por aqui também, olha só. Tem mais gente ouvindo a gente aqui no extremo sul da Bahia. Paz do Senhor Jesus, aqui é Fernanda de Ibirapuã. É, quase foi um trava-língua aqui, viu? Ibirapuã, Bahia. Manda um alô para Josué e João Batista. Estamos ligadinhos na programação. Pronto, valeu. É aqui é extremo sul? Parece que é, né? Um abraço à nossa irmã Fernanda ouvindo a gente. Na Pumba, em Cruz das Almas, ouvindo a gente também, irmã Lio. Paz, irmão, tô ligada ouvindo o seu programa, irmã Lio da Pumba. Irmã Lio, não estou... Deixa eu ver aqui a foto da irmã Lio. Por que que eu estou tentando reconhecer aqui? Não sei se é a irmã Lio que eu conheço. Conheço a irmã Lio há muito tempo. Não a vejo. A senhora é prima da nossa irmã Ilma, que hoje está em São Paulo, é? Eu falo porque nossa irmã Lio sempre vinha em Muritiba com a irmã Ilma para as campanhas de oração aqui na congregação Bom Jardim. Eu vi o nome aqui, Lio, associei, não sei se é, não estou conseguindo reconhecer. Mas, um abraço. Não sei se é a senhora, se é outra irmã, mas Deus abençoe, tá bom? Obrigado pelo carinho da audiência e pela sua participação. Se for a senhora, responde pra gente aí, tá bom? Pronto, trago aqui mais participações e a gente fecha as participações nesse momento. Daqui a pouco eu trago mais participações, tá bom? Vou trazer aqui Tacilda Xavier, fechando esse bloco de participações. Mas você que não participou ainda quer participar, 7583706060 é o nosso WhatsApp. Falei rápido, foi? Então vou falar devagar. 7583706060. 8370-6060 é o nosso WhatsApp. Envia sua mensagem de texto ou seu áudio. Se for áudio, 30 segundinhos no máximo, tá bom? Pra gente ser objetivo. Vamos lá, trazendo participação da nossa irmã Tacilda Xavier. Alô, irmã Tacilda, em Muritiba.
4: Pai do Senhor, pastor Antônio, que Deus dê uma boa noite ao Senhor. Amém.
0: Amém.
4: Peço um alô para o meu casal de pastores, pastor Barreto, Lucineide. Peço um alô para a irmã, a missionária Milda, ali, Cruz das Almas, pastor Mostafá. E peço um alô para os meus filhos, Davi, Juliana e Isaac, e todos os meus netos. Estou aqui ligado.
0: Valeu pela participação, irmã Tacilda. Deus abençoe. Daqui a pouquinho tem mais participação. Tá bom? Você que não mandou seu áudio ainda, fique à vontade, viu? 7583-706060. Agora chegou aquele momento especial. Vamos trazer uma reflexão da palavra de Deus. Vamos trazer a palavra do Senhor para a nossa reflexão. Hoje o Evangelho de Marcos, capítulo de número 15. A partir do versículo 33. Marcos 15, 36. Vamos refletir na palavra de Deus. E chegada a hora sexta, houve trevas sobre a terra até a hora nona. E a hora nona, Jesus exclamou com grande voz, dizendo: Eloi, Eloi, lama sabactani. Isso traduzido é: Deus meu, por que me desamparaste? E alguns dos que estavam ouvindo isso diziam: eis que chama por Elias. E um deles correu a embeber uma esponja em vinagre e, pondo-a numa cana, deu-lhe a beber, dizendo: deixai, vejamos se virá Elias tirá-lo. E Jesus, dando um grande brado, expirou. E o véu do templo se rasgou em dois, de alto a baixo. E o centurião que estava defronte dele, vendo que assim, clamando, expirara, disse: verdadeiramente este homem era o Filho de Deus. E também ali estavam algumas mulheres olhando de longe, entre as quais também Maria Madalena e Maria, mãe de Tiago, o menor, e de José e Salomé, as quais também o seguiam e serviam quando estavam na Galileia, e muitas outras que tinham subido com ele a Jerusalém. Somente até aqui. Esse texto fala da morte de Jesus, fala da sua crucificação e morte de Jesus. Não li o texto completo, mas peguei apenas alguns versículos. Fala quando Jesus expirou. Se nós fôssemos ler um pouquinho antes, a gente vai ver que Jesus, ao ser crucificado, ao lado dele, dois ladrões, um ao lado direito, o outro à esquerda, o da direita pediu que lembrasse dele quando entrasse no paraíso, da esquerda duvidou de que ele era o Filho de Deus. Mas para Jesus chegar até a cruz, já houve um sofrimento durante todo o período. Ele já começa sofrendo no Getsêmani, não sendo castigado no Getsêmani, mas no Getsêmani ele orava já angustiado, porque ele sabia que seria preso e que seria castigado. E quando Jesus estava no Getsêmani, os discípulos que subiram com ele para orar não conseguiam orar, cochilaram. Jesus ali estava angustiado. Mas quando chega o momento da crucificação, quando os seus algozes pegam e crucificam, muitos ali murmurando, muitos ali falando que ele não era o Filho de Deus, que ele não era o Messias, muitos achando que Jesus era um charlatão. Mas chega no versículo de número 33, os versículos 33 e 34, observe o que Jesus fala. Chegada a hora sexta, houve trevas em toda a terra, até a hora nona. Você vê que até a natureza sentiu. Diz o versículo 34, e a hora nona Jesus exclamou com grande voz, dizendo, Eloi, Eloi, lama sabachthani. Isso traduzido é, Deus meu, por que me desamparaste? Ali Jesus estava na sua natureza humana, porque Jesus era 100% Deus, 100% homem. Mas nesse momento Jesus sofrendo na carne, como ser humano, sua natureza humana, clama, Deus meu, por que me desamparaste? Porque o propósito de Jesus ao vir morrer por nós, o propósito de Jesus na terra era vir morrer por nós, morrer em nosso lugar. A sua morte, chamada de morte vicária, porque é uma morte substituta, ele veio substituir a morte que era para nós, e morte de cruz que era para nós, pecadores. Está escrito também que sem derramamento de sangue, não há remissão de pecado, não há perdão. Então Jesus, o Cordeiro de Deus, que tira o pecado, por isso que é chamado de Cordeiro de Deus, que tira o pecado do mundo. Porque na Velha Aliança era assim, no Antigo Testamento. Era assim que funcionava. Alguém pecava, ia ao sacerdote, levava um animal. E o sacerdote imolava aquele animal, matava aquele animal em substituição da pessoa. Aquele sangue era derramado e aquela pessoa era perdoada. A culpa da pessoa, o pecado da pessoa era transferido para o animal. E o animal era morto, geralmente um cordeiro. Mas Jesus veio para tirar o pecado do mundo. Agora não precisa mais matar animal algum para substituir quem quer que seja, porque Jesus já levou sobre ele o nosso pecado. Jesus já levou sobre si os nossos pecados. A cruz que era para mim, a cruz que era para você, Jesus levou. Jesus foi pendurado nela. E naquele momento de angústia e de total solidão, ele grita, Elohim, Elohim, lama sabachthani. Deus meu, por que me desamparaste? Jesus sentiu o que era para mim e você sentir. E alguns caçoavam dele, dizendo, ele chama por Elias. E alguém chega com a esponja, envolve no vinagre e põe em sua boca, porque ele sentia sede. Queridos, o sofrimento de Jesus foi tão grande que é indescritível, indescritível. Não dá para a gente falar, para a gente expressar. A gente pode ler aqui a palavra, mas foi tão grande o sofrimento de Jesus. Jesus foi exposto de tal forma. Às vezes a gente tem uma ideia de que Jesus, por mais que ele sofreu na carne, as chicotadas que ele tomou, os açoites que ele tomou, a cruz pesada que ele levou, os pregos em suas mãos e nos seus pés, a coroa de espinho em sua cabeça. Além disso, queridos, Jesus foi despido. Jesus foi pregado no madeiro, na cruz, absolutamente nu. Às vezes a gente vê algumas figuras que se ilustram por aí. Claro, não vai haver uma figura expondo Jesus nu, mas Jesus rasgaram as suas vestes. Todo esse sofrimento foi por mim e por você, foi no meu e no seu lugar. Ele se fez maldito, ele se fez maldição por nós. Só ia à cruz malfeitores, bandidos, pessoas realmente que estavam à margem da sociedade, pessoas que cometiam crimes terríveis, malfeitores, eram chamados de malditos, esses eram crucificados. E Jesus foi crucificado como tal, mas ele não era. Foi para substituir eu e você. Por isso que quando alguém se converte, na maioria das vezes as pessoas, e não vou muito longe, muitas vezes muitos de nós cristãos, muitos de nós crentes, muitos de nós evangélicos, às vezes não conseguimos entender a dimensão do sacrifício feito por Jesus. Quando alguém se converte, alguém que é um malfeitor, alguém que matou, que roubou, que fez tanta atrocidade, pessoas que às vezes a sociedade tem até medo, pavor, por tanta violência e crueldade que essas pessoas praticam, mas uma vez que essa pessoa conhece o Evangelho, se arrepende, chora, se arrepende de verdade, vem a Cristo, vem à igreja, é discipulada, e quando é batizada, e muita gente diz, não, mas fulano matou, fulano roubou, fulano fez, fulano aconteceu e agora é crente. E muitos chegam até a dizer, eu sou melhor do que ele, porque sou bom pai, sou bom filho, sou bom marido, sou bom, mas não reconheceu Jesus como Salvador. E aquele que era, que outrora era, beberrão, ladrão, prostituto e tantas coisas mais que a gente não vai enumerar aqui, mas essa pessoa que à vista da sociedade era uma pessoa ruim, uma pessoa maldita, essa pessoa aceita Jesus, se torna uma nova criatura, e muitos de nós não queremos perdoar esta pessoa, mas se ela se tornou uma nova criatura foi por causa disso. Jesus levou sobre si os nossos pecados. Jesus já pagou por nós. Nenhum de nós éramos bons, nem somos bons. Nenhum de nós. Mas quando Cristo habita em nós, ele nos transforma em uma nova criatura. Foi por conta disso, queridos. Foi por conta desse sacrifício. Foi por conta desse sacrifício. Que a salvação chegou à humanidade. Para todos quanto o receberam. aí se tornou filho de Deus. Todos quanto o receberam se tornam filhos de Deus. Jesus morreu no meu e no seu lugar. Basta a gente reconhecer. Basta a gente reconhecer o sacrifício feito por ele.

0: E depois de darem a ele, como diz aqui no versículo 36, e um deles correu a embeber uma esponja no vinagre, pondo numa cana, deu-lhe a beber, dizendo: deixai, vejamos se virá Elias tirá-lo. E Jesus, dando um grande brado, expirou. Ou seja, Jesus morreu naquele momento. E o véu do templo se rasgou em dois, de alto a baixo. E o centurião que estava de frente dele, vendo que assim, clamando, expirou, disse: verdadeiramente, este homem era o Filho de Deus. Então foi para isso que Jesus veio, queridos, para levar sobre ele os nossos pecados. Como está escrito lá em Isaías capítulo 53, que verdadeiramente ele tomou sobre si os nossos pecados, as nossas transgressões. Foi por isso, foi por mim e por você que Jesus morreu. Que Deus em Cristo vos abençoe em nome de Jesus, até que nos ajudou o Senhor. Você está ouvindo a Vox FM 105.9, a Rádio do Bem, ouvindo o programa Noite de Paz. Vamos a mais uma canção?
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0: Aí essa canção, Marcas da Dor, fechando mais Hora de Música no seu rádio aqui na Vox FM. Vamos a um rápido intervalo comercial, volto já já, tá bom? Fica aí ligadinho, daqui a pouquinho eu volto.
1: Hora certa.
0: Exatamente 11 horas.
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2: Estamos de volta, o intervalo foi rapidinho, né? Estamos aqui de volta, hein? Agora 11h05, ótima noite para você na nossa sintonia. Você está na Vox FM 105.9, a Rádio do Bem. Obrigado pelo carinho da sua audiência. Você que está nos ouvindo aí através do rádio, você também ouvindo a gente através da net. Obrigado pelo seu carinho, pelo carinho da sua audiência. Obrigado por você que participou e que vai participar ainda. E você que não vai participar diretamente, mas está ouvindo a gente aí. Obrigado, tá bom? Deus te abençoe. Deus te dê uma ótima noite de paz. E a gente segue trazendo mais músicas, agora mais uma indicação musical. A voz de Matos Nascimento, Sai Depressão.

0: Nengo Vieira e David Cairo. Emanuel. Ótima noite para você da nossa sintonia. Você está na Vox FM 105.9, a Rádio do Bem. Agora 11:15. Você está na Vox FM 105.9 e o programa é o Noite de Paz. Ótima noite para você na nossa sintonia. Vamos agora louvando com a harpa. 193 da Harpa Cristã, Alma Abatida.
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0: Agora 11h20, você ouviu o hino de número 193 da Harpa Cristã, na voz de Nani Azevedo. Louvamos com a harpa, né? Amanhã tem mais, tá bom? A gente continua trazendo mais músicas aqui no nosso Noite de Paz.
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0: Aqui mesmo na Vox FM 105.9, a Rádio do Bem. Ótima noite para você na nossa sintonia. Vamos a mais canções aqui no nosso Noite de Paz. Com Maria Marçal, Gratidão. Agora 11h21.

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1: Agora 11h30, já estaremos orando, hein? Já estaremos no momento de oração. Até a meia-noite estaremos juntos, adorando a Deus. Quem fala com a gente é a nossa irmã missionária Nildes, de Encarnação de Salinas. Alô, missionária Nildes. Lembrei da senhora, já ia mandar o seu alô quando a sua mensagem chegou aqui, viu? Vamos ouvir a nossa missionária Nildes.
2: Boa noite, presbítero Antônio Ferreira. Boa essa mensagem que o senhor deixou nessa noite para a nossa reflexão. E quero desejar uma boa noite de paz para todos os irmãos ouvintes de A a Z. E vou mandar para o senhor aí anunciar que o irmão Nego Vieira vai estar conosco no domingo aqui, engrandecendo o santo nome do Senhor. E gostaria de ouvir outro louvor dele, do irmão. Boa noite, a paz do Senhor.
1: A paz do Senhor, missionária Nildes. Tá bom. Se der tempo, a gente toca até o finalzinho do programa, tá bom? Mais uma canção de Nego Vieira vai estar aí em Encarnação de Salinas, né? No próximo dia 14, domingo, né? Pronto, já vi aqui o cartaz. Deus abençoe. Encarnação em adoração. Que maravilha. Valeu pela participação, missionária Nildes. Deus continue te abençoando, minha irmã. Um forte abraço para toda a família aí, tá bom? Mais uma irmã participando aqui, a nossa irmã Noélia, do povoado Pedreira, em Conceição da Feira. Tem mensagem? Então vamos lá. Não, a mensagem é essa aqui.
3: Boa noite, Antônio Ferreira. Boa noite, Antônio Ferreira. Eu gostaria de ouvir o louvor com Marcos Antônio, Pedrado.
1: Pronto. Valeu pela participação. Valeu pela sua participação. Valeu, Noélia. Um abraço. Deus abençoe, tá bom? Vamos agora clamar ao Senhor. Vamos orar agradecendo, também pedindo a Deus, colocando diante dele as nossas necessidades. Então, para tudo que você estiver fazendo aí, tá bom? Se você puder ajoelhar, ajoelhe, se não, como você está. Mas vamos orar, vamos apresentar as nossas causas ao Senhor. Soberano Deus, querido e amado Pai, eu quero te louvar nesta noite. Bendizer o teu nome, Senhor, na beleza da tua santidade. Pai eterno, Pai santo, Pai justo, tu és um Deus de misericórdia, tu és o Deus compassivo. Tu és o Deus que tudo pode, que nenhum dos teus pensamentos podem ser impedidos. Pai amado e santo, quero nesse momento, Senhor, te apresentar, ó Pai, cada ouvinte nesta noite. Cada ouvinte que está

orando juntamente comigo. Que a tua mão de poder esteja estendida, abençoando com toda sorte de bênção. Deus, eu te peço em favor dessa pessoa, Deus, que se encontra enferma, que precisa de saúde, que precisa de um milagre. Estende as tuas mãos. A tua palavra nos diz que o Senhor é o mesmo ontem, hoje e eternamente. Senhor, continua operando o milagre. Eu te peço em favor dessa pessoa, Pai, que recebeu um diagnóstico médico, que se encontra desesperançosa, que a tua mão de poder esteja estendida, repreendendo todo o mal e dando vitória a esta pessoa. Deus amado, eu clamo ao Senhor nesta noite. Estende as tuas mãos sobre esta pessoa que está precisando, Senhor, de uma porta de emprego. Senhor, abre a porta. Tua palavra nos diz que o Senhor é o Deus da providência. É o Jeová Jireh, o Deus que provê todas as coisas. Pai, oro por essa pessoa, Deus, que se encontra triste, cabisbaixa, angustiada, que necessita, Senhor, de um refrigério. Espírito Santo, o Senhor que é o Consolador, estende as tuas mãos e abençoa esta pessoa, tranquilizando, acalmando esse coração. Pai amado e santo, quero te apresentar, ó Deus, esse irmão, essa irmã que está orando por um filho, por uma filha, que se encontram afastados do caminho do Senhor. Traz de volta, Jesus, este jovem, traz de volta esta jovem, assim como está escrito, que aquele pastor deixou as 99 ovelhas no aprisco e foi buscar uma que estava perdida. Deus, é assim que o Senhor faz. Eu te peço, Senhor, traz de volta esse irmão, traz de volta essa irmã, traz de volta esta pessoa que se enfraqueceu na fé. Pai amado e santo, Deus de poder e glória, quero nesse instante, ó Deus, te apresentar, ó Deus, também todas as autoridades constituídas em nosso Brasil. Pai querido e amado, tua palavra nos diz para nós orarmos pelas autoridades constituídas. E nós oramos te pedindo, Senhor, que o Senhor oriente e que o Senhor não permita que nenhum projeto maligno, ainda que aparentemente bom, não permita que esses projetos sejam concluídos, sejam aprovados. Mas todo aquele projeto que é feito e que vai ser bem para o povo, que vai ser bom, Senhor, para a nação, que vai ser bom para o Estado, que vai ser bom para o município, que vai ser bom para a comunidade, que o Senhor faça com que prospere e aconteça. Deus, para a glória do teu nome. Tu é Deus poderoso, tu é Deus soberano. Aleluia. Continua abençoando a tua igreja, o teu povo que está clamando, que está orando, que está pedindo. Deus, os dias são maus, nós sabemos que a tua volta se aproxima. Nós sabemos, Senhor, que a tua volta está perto. E nós sabemos que o mundo é mau, que o mundo jaz no maligno. Portanto, nos guarda, nos ajuda, nos abençoe. Fortalece, Senhor, a nossa fé, fortalece a fé de cada um dos teus servos para suportar esses dias maus. Pai amado e santo, continua dando vitória à tua igreja, porque está escrito que as portas do inferno não prevalecerão contra ela. Deus amado, dá-lhes uma noite de bênção, uma noite de paz na tua presença. É o que eu te peço, meu Senhor, e já te agradeço. No nome santo e poderoso de Jesus. Amém, amém, amém. Graças a Deus. Agora 11h38. Meu Deus é grande. Na voz de Conceição Cabral.

Agora 11h43, vamos a uma reflexão, vamos à palavra pastoral com o pastor Valdomiro Pereira da Silva.

Salve a todos com a paz de nosso Senhor e Salvador Jesus Cristo. Meus amados irmãos e meus amados amigos, que a bênção de Deus, ela permaneça na vida de cada um.

Olha, o nosso Deus nos ama de uma tal maneira que deu o seu Filho unigênito para que todo aquele que nele crê não pereça, mas tenha a vida eterna. Deus olhou dos céus à terra, não viu sequer um justo. Todos tinham pecado, todos tinham se afastado de Deus. E então enviou Jesus Cristo, seu Filho, a este mundo. A Bíblia Sagrada nos mostra que durante a caminhada de Jesus Cristo aqui na terra, ele esteve abençoando todas as pessoas. Ele curou, ele multiplicou pão, ele ressuscitou mortos. Muitas maravilhas foi operada pelo nosso Senhor e Salvador Jesus Cristo. É claro que durante a sua caminhada, ele teve aqueles que o criticaram, inclusive levando até a cruz. E o que me chama a atenção quando fala, inclusive sobre a cruz, é que na crucificação, os homens da época fizeram uma troca. Trocaram Jesus Cristo, Filho de Deus, santo, perfeito, que veio perdoar o pecado do homem, por uma pessoa que era um malfeitor, Barrabás, um homem perigoso, um homem do mal. E eles então decidiram pedir que fosse solto Barrabás, mas que o Cristo, o Filho de Deus, fosse crucificado. E crucificaram então Jesus Cristo. Mas, meus amados irmãos e meus amados amigos, o importante em toda essa história é que aqueles homens que estavam pedindo a crucificação de Jesus Cristo e apoiando Barrabás, um assassino, um malfeitor, eles não conheceram Jesus Cristo, Filho de Deus, como Salvador dos homens. Inclusive, a Bíblia Sagrada nos mostra que Jesus veio para os que eram seus e os seus não receberam. Mas todos aqueles que o receberam, ele deu a condição de se tornarem filhos de Deus. Nós que o aceitamos a Cristo como Salvador, estávamos no pecado e agora somos filhos de Deus. E estamos então adorando a Deus, aguardando o momento de deixar esta terra para ir morar no céu com o Senhor. No livro de Lucas, no capítulo 23, nós encontramos esse fato da crucificação de Cristo, quando os homens da época solicitaram a crucificação. Jesus foi levado até a cruz e a Bíblia Sagrada nos mostra que, inclusive, ele foi até a cruz como um cordeiro mudo, não abriu a boca. Jesus sabia que para que os homens alcançassem o perdão dos pecados, era necessário ele ir até a cruz para perdoar o pecado dos homens. E Jesus Cristo, então, é levado à cruz. Ali, ele entregou o seu próprio Espírito ao nosso Deus. Ele disse: Pai, está tudo consumado, e nas tuas mãos eu entrego o meu Espírito. Jesus Cristo, o Filho de Deus, o nosso Salvador, foi crucificado, morreu, mas ao terceiro dia ele ressuscitou. Ressuscitou e está vivo e vivo para sempre. Nós que um dia encontramos com Cristo, aceitamos Jesus como nosso Salvador, ele tem perdoado os nossos pecados, tem nos dado certeza de vida eterna e tem nos abençoado de uma forma maravilhosa. Olha, mas o mais importante não é as bênçãos aqui na terra, o pão que nos alimentamos, o sono que é dado também pelo próprio Deus, a roupa que vestimos, os amigos. Tudo isso aqui é maravilhoso, os bens materiais, mas o mais importante é saber
que o nosso nome está escrito no livro da vida e que em breve estaremos morando na Nova Jerusalém, adorando o nosso Deus para sempre. Meu amigo, você que não tem certeza de salvação, precisa aceitar a esse Cristo como teu Salvador. O mundo em que vivemos, a Bíblia mostra que jaz no maligno. E é por isso que a gente vê tanta corrupção, tanta morte violenta e muitos males que estão acontecendo aí. Porque também está escrito que o inimigo de Deus, que é o inimigo dos homens, ele veio matar e roubar e destruir. Mas o Filho de Deus, Jesus Cristo, veio para dar vida e vida com abundância. E ele quer perdoar também os teus pecados e te dar certeza de vida eterna. Aceita Cristo como teu Salvador? Vamos orar. Querido Deus Pai que estás nos céus, eu te adoro, Senhor. Tu é um Deus maravilhoso, Tu é um Deus que tudo pode. Eu te agradeço, Deus, pelo perdão dos pecados, pelas bênçãos recebidas. Pai Celestial, eu te peço agora, visite cada homem e cada mulher que está nos acompanhando, que está nos ouvindo, que está nos vendo. Pai Celestial, e que eles possam também reconhecer que são pecadores e te aceitem como Salvador. E aqueles que já te aceitaram, Senhor, que as tuas mãos permaneçam estendidas sobre cada um, guardando e livrando de todo o mal. Assim, meu Deus, eu te agradeço por tudo. Amém. Amém.

0: Acalma o meu coração. Tá aí na voz de Anderson Freire. Essa belíssima canção fechando mais uma hora de música aqui na Vox FM 105.9, a Rádio do Bem. Vou ficando por aqui, prometendo voltar amanhã a partir das 10 da noite, se o nosso bom Deus assim nos permitir. Forte abraço, ótimo final de noite, ótimo dia que está chegando aí. Deus abençoe e até a próxima, se Deus quiser. Tchau, tchau.
1: Hora certa.
0: 11h55.
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2: Meia-noite.

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0: duas horas.
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0: Eu saúdo a todos com a paz de nosso Senhor e Salvador Jesus Cristo. Meus amados irmãos e meus amados amigos, a gente pode observar em toda a história bíblica que aqueles que servem a Deus, eles enfrentam lutas, eles enfrentam dificuldades, mas eles também precisam estar acompanhando os fatos que acontecem em todo o mundo. E nós sabemos que o nosso Deus, o Deus que nós servimos, além dele cuidar de nós, ele também tem nos orientado a orarmos pelos que governam, orar pelas autoridades. É esta a orientação que nós recebemos do próprio Deus. Que inclusive para que haja paz na cidade que nós moramos, havendo paz, ou no estado ou no país, nós também estamos em paz. Então é importante você estar sempre orando, orando pelos pastores, orando por cada membro, orando pelas autoridades. Isaías, no capítulo 59, o versículo 1, está escrito assim: eis que a mão do Senhor não está encolhida para que não possa salvar, nem o seu ouvido agravado para não poder ouvir. O versículo 2 diz assim: mas as vossas iniquidades fazem divisão entre vós e o vosso Deus, e os vossos pecados encobrem o seu rosto de vós para que vos não ouça. Meus irmãos e meus amigos, como já disse, nós precisamos viver uma vida de constante oração. É através da oração que nós conversamos com Deus. É através da oração que nós apresentamos as nossas necessidades e as necessidades de todo ser humano a Deus. E os versículos que lemos nos mostra que o Senhor, nosso Deus, ele está com as mãos estendidas para salvar. Ele está com as mãos estendidas para salvar. E ele está também com os ouvidos atentos para ouvir. E nós precisamos, em todo dia, em todo momento. Às vezes observamos que existem dias que parece que os problemas aumentam, as dificuldades aumentam, mas a gente já conhece a palavra de Deus e sabe muito bem que o Senhor nos alerta para os últimos dias. E quando se aproxima, ou quanto mais se aproxima, os últimos dias, mais as dificuldades elas vão aumentando. Mas Deus, ele tem a sua igreja aqui na terra. Deus, ele permanece com as mãos estendidas. E a vontade dele é que todos os homens cheguem ao conhecimento da verdade e aceitem Cristo como Salvador, passem a andar com ele. E quem anda com Deus, meus amados irmãos e meus amados amigos, estar amando a Deus e amando o próximo e sempre procurando fazer o melhor. Quem serve a Deus está sempre orientando as pessoas que Deus ele permanece com as mãos estendidas. Infelizmente, a gente observa pessoas que às vezes até frequentando uma igreja, imaginam e até falam que Deus esqueceu dele ou dela, mas Deus não esqueceu de você. Deus permanece com as mãos estendidas para te socorrer, para te ajudar. Deus permanece também com os ouvidos atentos para ouvir o seu clamor. Ele está pronto a nos ouvir a qualquer hora do dia e a qualquer hora da noite. Jeremias, escrevendo Deus fala, clame a mim e responder-te-ei, e anunciar-te-ei coisas grandes e firmes que não sabes. Deus está sempre ouvindo as nossas orações. E aí você, meu amigo e minha amiga, que ainda não conhece a Deus, precisa também conversar com Deus. Ele aborrece o pecado, mas ele ama o pecador. E ele ama de uma tal maneira que enviou o seu Filho amado Jesus Cristo para morrer na cruz em nosso lugar. Morrer em nosso lugar. Este é o grande amor de Deus para com o homem. Mas, meus irmãos e meus amados amigos, é importante que aqueles que estão clamando ao Senhor estejam vivendo com Ele e para Ele. Porque o que faz separação entre Deus e o homem é o pecado. Mas você poderia, inclusive, nesse momento, falar que está cheio de pecado e que Deus não vai lhe ouvir. Eu já disse que Deus aborrece o pecado, que inclusive está na Bíblia, mas ele ama o pecador. E também está escrito que aquele que encobre a transgressão não prospera. Olha, se você pecou, se você cometeu pecado e está encobrindo, olha, não vai prosperar. Mas se você reconhecer que pecou e confessar os seus pecados, a Bíblia nos mostra que quem confessa e deixa, alcança misericórdia. Meu irmão, minha irmã, meu amigo e minha amiga, Deus te ama. Deus é amor, Deus é perfeito, Deus é misericordioso. E Ele está falando contigo nesse momento, que está com as mãos estendidas para te socorrer, para te ajudar. Está também com os ouvidos atentos para ouvir o seu clamor. Está bem com Deus? Continue bem com Deus e falando com Ele. Pecou? Confessa o teu pecado. Ele é misericordioso para perdoar. E tenha certeza de uma coisa, a bênção de Deus, ela vai permanecer na tua vida. Olha, como eu me alegro em observar muitos irmãos que servem a Deus, que andam a Deus e andam demonstrando a sua alegria pela bondade e pela misericórdia de Deus. Porque Deus está sempre ouvindo as suas orações. Deus está sempre com as mãos estendidas e lhe socorrendo. O Deus é o mesmo. Ele também quer te abençoar. Ele quer te dar vitória. Ele permanece contigo e na tua vida. Não peques. Mas se pecar, Ele é misericordioso. Confessa o teu pecado e alcance o perdão do Senhor. Vamos orar. Maravilhoso Deus Pai que estás nos céus. Aqui estou, Pai, na tua presença, Senhor. E te agradeço, meu Deus, por esse momento. Pai Celestial. Continue, Senhor, com as mãos estendidas sobre cada um dos teus servos. Deus eterno, também sobre aquele que ainda não te conhece, mas que fala sempre no seu nome. Ó Pai Celestial, que as tuas mãos toquem nesta vida e que eles possam reconhecer também que são pecadores e que precisam do perdão dos pecados e te aceitem como Salvador. Deus eterno, te peço, Pai Celestial, que permaneça respondendo às nossas orações. O Senhor conhece as nossas necessidades. Deus eterno, assim, meu Pai, eu te agradeço por tudo. Amém, Jesus. Amém.
1: Momento de reflexão com o pastor Valdomiro Pereira. 2:11.

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3 e 13.

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2: 4 horas.

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enxergarmos a face do nosso Criador. 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

0: 6 horas.
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6 horas na Bahia. Bom dia, bom dia, bom dia, bom dia. Estamos iniciando o meu, o seu, o nosso jornal. É a primeira edição do jornalismo da Vox, Vox FM 105.9, a Rádio do Bem. Um projeto missionário das Assembleias de Deus no Estado da Bahia, presidência do pastor Valdomiro Pereira da Silva, direção Vox, pastor Arilson Santos, eu, Eduardo Guedes, estou aqui, e você, como vai? Como vai você? Tudo bem? Bom dia para você em Buritiba, bom dia para você no Recôncavo Baiano, bom dia para você em Feira de Santana e região, Salvador e região metropolitana, capital da Bahia. Primeira capital do Brasil, é isso mesmo, Salvador, que cidade linda, Salvador é uma cidade muito bonita, a nossa capital, a nossa cidade não é a maravilhosa como o Rio de Janeiro, mas é a capital que nos enche de orgulho. Seis e um. Vamos conferir as notícias, as informações, os destaques para esta quarta-feira. Hoje é quarta-feira, Reginaldo, dia 10. 10 de junho de 2026, décimo dia, sexto mês. O ano é 2026. Bom dia, bom dia, bom dia, bom dia. 10 de junho, bom dia. Já agradeceu a Deus hoje? Já? Já agradeceu a Deus pelo privilégio da vida? Isso mesmo, agradeça. Agradeça a Deus. Em Brasília, a comissão do Senado vota hoje proposta que dá autonomia financeira ao Banco Central. Tem a questão do Pix aí que está se discutindo muito, né?

O rapaz que filmou o possível OVNI, né? Ele disse que viu um extraterrestre lá no estado do Paraná. Ele disse que viu, né? Filmou. Ele agora disse que vai se afastar das redes sociais, está sendo ameaçado. Está se sentindo ameaçado a sua segurança. Estados Unidos lança bombardeio contra o Irã após helicóptero ser abatido. Base americana foi atacada.

bola da Copa do Mundo vai funcionar como computador. Olha aí, viu? Quando o jogador chutar a bola pro gol, tá chutando um computador, você sabia? Você sabia que a bola da Copa do Mundo é um computador? Eu não sabia. Tô sabendo agora. Tem chip na bola que mede a velocidade, a distância, o peso, a circunferência e se foi gol ou não. Porque tem chip na bola e tem chip na linha. Então, se passar da linha, meu irmão, já aciona no braço do juiz. Já dá aquela cãibra, aquele sintoma no braço do juiz, o juiz já sabe que foi gol, passou da linha. A bola chutada pelos craques funciona como um computador.

6 e 5. Seis horas e cinco minutos na Bahia. Cadê o top 10, seu Guedes? O top 10, seu Guedes. Quem foi que participou primeiro, seu Guedes? Zé Domingos, Domingos do Incruso, bom dia. Luca Choeira, Thiago Rei na Papinha. Adriano de Amélia Rodrigues, Rubinho de Muritiba. Esse foi o top 5, né? Top 5 aí, diferente hoje. Tem mais gente aqui, viu? Luiz Mota, aí é Mangabeira. Reginaldo Nascimento foi ontem. Foi ontem. Então, até Luiz Mota teve aí o top 7 de hoje. Top 7. E no WhatsApp da Vox 75983706060. Lenito do Quebra-Queixo é o top 8 hoje. Rony de Sapeaçu é o top 9. Zé Conceição de Valença, top 10. Aí vem Gilmar. Gilmar e São Félix. Edson Amorim já está aqui, viu? Bom dia. Bom dia, Edson Amorim. Onde quer que você esteja, Deus é contigo, irmão. Valdo de Cachoeira, Joselita do Crepe, Valde Santo Estevão, Maurino, Andrelina de Mapelle, Milton de Abrantes. Esses foram os que chegaram primeiro. Os outros, Maria Feira de Santana já deu um bom dia aqui com Jesus. Quem chegar depois vai ficar para 6h30. Rosa de São Miguel das Matas também passou para dar um bom dia. Principais notícias do nosso estado: Salvador decreta emergência ambiental após contaminação na praia de São Tomé de Paripe. Uma das melhores praias de Salvador está contaminada. Tem um negócio azul lá, viu? Que parece um manganês. Manganês é azul, né? Manganês é um mineral azul. E aí, meu irmão? Alguém jogou essa contaminação em São Tomé de Paripe? Uma das melhores praias da capital baiana. Orlando Senna, referência do cinema novo, morre aos 86 anos. Professora aposentada é encontrada morta dentro de casa, violência. Familiares arrombaram o imóvel porque desconfiaram do sumiço e encontraram o corpo da vítima com sinais de violência. É um assunto para a Delegacia Territorial da cidade de Santa Rita de Cássia, na Bahia. Motorista indiciado por homicídio após acidente que matou 16 pessoas. Ele assumiu o risco de matar aquele acidente lá de Santa Terezinha, viu? Flávio Bolsonaro está na Bahia? Pré-candidato a presidente da República. Senador foi a Luiz Eduardo Magalhães, no oeste do estado, durante o Bahia Farm Show. Cidade foi uma das únicas que o pai conquistou votos na Bahia, mais votos, ganhou eleição, né? Há 4 anos atrás, 2018 e 2022. Agenda dos presidenciáveis, tem agenda dos governistas. Tem agenda dos deputados. Nós vamos estar divulgando todas as agendas dos pré e depois dos candidatos aqui no programa. Vamos acompanhar as eleições, né? Vamos dar um show de cobertura mais uma vez nas eleições. A Rádio Vox tem 62 anos. Que cobre as eleições, tanto as eleições nacionais quanto as eleições municipais.

Operação do Ministério Público investiga um esquema de entrada de drogas em um presídio na Bahia. Teve a participação, rapaz, de uma cirurgiã dentista. Uma médica conceituada, aí vai participar de um esquema de entrada de drogas em um presídio. Tem necessidade? Não tem, né? O pobre não tem necessidade, porque o pobre, para mim, que ele justifica. Quando um pobre chega numa emissora de televisão e diz que roubou porque estava passando por isso ou por aquilo, não justifica. Quem está passando dificuldade procura trabalho. Quem está passando dificuldade procura serviço, trabalho, e não falta, viu? Pode faltar o emprego de carteira assinada, mas trabalho, Reginaldo, não falta. Alguém procurar Reginaldo, alguém procurar Eduardo. Eduardo, eu estou precisando ganhar um dia para levar o pão para casa. Eu tenho certeza que a gente vai dar um jeito. A gente vai dar um jeito. Então, qualquer pessoa ajuda. É uma limpeza de um quintal, é um retoque, é uma pintura. Alguém ajuda. Se a pessoa procurar serviço, acha. Mas tem gente que justifica a necessidade do dinheiro para viver com roubo. Aí não dá, né? Aí não tem justificativa. Eduardo, eu sou Domingos do Incruso. É, Domingos. Já mandei um bom dia para você. Você não gosta do José também, não, é? Eu gosto do José, viu? Tem gente que não gosta, não, mas eu gosto. Meu nome é José Eduardo, com muito orgulho.

Tem dinheiro aí para os precatórios? Deixa eu ver aqui, rapaz. Tem dinheiro para os professores hoje? É isso mesmo? Foi anunciado ontem, terça-feira, Secretaria de Educação do Estado, que já foram feitos os pagamentos da nova parcela do precatório principal do Fundo de Manutenção e Desenvolvimento do Ensino Fundamental e da Valorização do Magistério Fundef e do abono extraordinário destinado aos professores da educação da rede estadual. O abono foi anunciado na semana passada. A lista inclui servidores efetivos, ocupantes de cargos comissionados, contratados pelo Regime Especial do Direito Administrativo REDA e aposentados da categoria. Professores com carga horária de 20 horas vai receber um abono de R$ 719,00. Professores com carga horária de 40 horas vão receber R$ 1.439,00 de abono. Já o precatório do Fundef é destinado aos professores da educação básica que atuaram na rede estadual entre 1998 até 2006. São 87 mil servidores. Os valores calculados é de acordo com o período que cada um trabalhou. Então, os professores do estado da Bahia que trabalharam entre 1998 até 2006... Tem real na conta, né? São os precatórios do Fundef. Paulo Galvão destacou aqui, viu? Que o prefeito de Cruz das Almas estava no Farm Show lá com o Flávio Bolsonaro e João Roma. A expectativa é grande do povo de Cruz das Almas, né? O povo de Cachoeira, o povo de Muritiba, o povo de São Félix. Porque os prefeitos das cidades vão definindo, né? Com quem vão ficar nas eleições. Maragogipe, Mangabeira, Cruz das Almas, Sapé, Almeida, São Felipe, Dom Macedo Costa, Nazaré, Aratuípe, Salinas da Margarida, Santo Antônio de Jesus, Amargosa, Castro Alves, toda essa região. Eduardo, eu gosto muito do nome José, até porque o significado é uma bênção. E eu ouvi o seu bom dia no Top 10. Quem tenhamos um excelente dia, meu irmão Eduardo Guedes. Bom dia, Domingos do Incruso. O José Domingos de Nascimento. Zé de Sena, bom dia. Bom dia. Maria São Pedro, bom dia. Domingos, bom dia em Muritiba e Dona Lia. Eita, Jesus. Bom dia, meu povo abençoado. O homem foi preso com a motocicleta adulterada no centro de Cruz das Almas. Daqui a pouquinho o Reginaldo dá detalhes. Rubem Júnior destaca. Esquenta São Pedro e Muritiba. Eita, Jesus. Praça do Manteiga, olha aí. Lá em frente à casa de mamãe, é, rapaz? Paco Duarte é o quê? Forró, é? É forró? É forró? É, se for forró, você tem certeza? Toca tudo, é? Porque no Esperando São João, Esperando São Pedro, deve ser show de forró, né? Deve ser show de forró. Não é possível que vão botar samba. Não é possível. Paco Duarte é um músico, cantor, compositor, diretor musical e multi-instrumentista. Amplamente reconhecido no cenário musical por conduzir projetos que celebram a cultura negra e o samba. É cantor de samba. É cantor de samba, né?
Eu não consigo, nada contra, respeito, admiro, gosto, vejo aqui que é um excelente cantor pelas referências, nunca assisti um show, mas entende-se que vai tocar forró, né? Os forrozeiros estão lutando aí, se é um evento da Prefeitura de Muritiba, entende-se que vai ser um show de forró. Deixa eu ver aqui o que, é que a prefeitura está dizendo de Muritiba. Contagem regressiva. Esquenta o São Pedro na Praça do Manteiga. Dia 13. Vai botar telão para acompanhar a partida Brasil e Marrocos. Após, a festa continua com Paco Duarte.

0: É forró. Tá dizendo aqui que é forró. Se é forró, tudo bem. Porque a gente entende que esse período agora é do forró, né? Esse período agora é de Danton, é de Vigílio, é dos homens que tocam forró. Rony Macedo, rapaz. Gente boa, viu? Rony Macedo, gente boa. 6:18. Aí você chega no São João e bota Xé Music. Aí não dá, né? Não dá, né? Cachoeira tem uma cultura de no dia 25 de junho, né? De 25 de junho, aí já é o aniversário da cidade, já acabou o São João. Aí coloca uma variedade de músicas, em especial pro povo do reggae, né? Aí tem Cine Calmon, Edson Gomes, Nengo Vieira. Você sabia que dia 2 o Natan Gomes vai fazer um tributo a Tintim Gomes em São Félix? 2 de julho, viu? Natan Gomes, uma das mais belas vozes do Recôncavo Baiano, viu? Parabéns, viu, Natan? Cada dia melhor, parece vinho, né? O vinho, né? O vinho, quando vai envelhecendo, ele é mais raro, mais caro e de mais qualidade. E Natan Gomes tem se demonstrado um dos grandes cantores do Recôncavo Baiano. Filho de uma celebridade, viu? Tintim Gomes. Oh, oh. É, rapaz. Tem uma música de Tintim Gomes que é uma profecia, viu? Um dia seremos lenda, rapaz. 6:20, seu Reginaldo. 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
1: Então pronto, tem que ir lá mesmo. Bom dia, Eduardo Guedes. Alô, meus amigos e minhas amigas, bom dia. Estamos começando nosso Jornal da Vox aqui pela Vox FM 105.9, a Rádio do Bem. Bom dia para você, meu amigo, bom dia para você, minha amiga, bom dia para você, meu irmão, bom dia para você, minha irmã, de todas as denominações. Hoje é quarta-feira. Tem feira livre hoje?
0: Tem, sim.
1: Tem.
0: Tem, sim, senhor.
1: É verdade. Tem feira livre hoje?
0: Tem, sim, senhor.
1: É verdade. Então, um abraço para vocês, amigos feirantes, que vão vender quaisquer tipo de mercadorias e principalmente, né? Já
0: frutas, verduras e roupas.
1: E roupas, meu irmão. Esse é o nosso Jornal da Vox aqui, 105.9, Rádio Bem, que é um projeto missionário das igrejas Assembleia de Deus da Bahia, que tem como presidente o pastor Valdomiro Pereira, e na gerência da Vox FM, o pastor Arilson Santos. E vamos chegando de notícias e de informações. Agora, antes de eu trazer essa matéria, quero dizer para vocês, vocês que estão organizando esse Esquenta São Pedro, poxa gente, tanto local, tanto lugar para vocês fazerem isso, tanto local disponível para vocês fazerem esse esquenta. Vamos fazer logo ali na praça, onde tem várias pessoas idosas. Pera ainda, gente, bora ter compreensão. Pera ainda. Isso é um comentário de Reginaldo Nascimento, tá? Porque, na verdade, vocês têm que olhar primeiro as imediações ali, quantas pessoas idosas moram ali na Praça do Manteiga, tá certo? Por ali, para que vocês possam olhar e averiguar, velho. Peraí, vocês vão tirar o sossego dessas velhinhas, desses velhinhos, pelo amor de Deus. Tanto lugar que você... O Esquenta São Pedro, onde é o São Pedro? E onde é que está fazendo esse Esquenta São Pedro? Pelo amor de Deus, gente. Hoje ainda tem tempo. Ainda tem tempo para vocês pensarem, raciocinarem e refletirem.
0: Esqueça sobre isso, esse momento que eu estou esqueça falando, isso. Certo? Aqui é assim, a palavra de rei aqui, viu?
1: Ainda.
0: Bateu o martelo, acabou. Esqueça ainda. Isso.
1: Tá, tudo bem.
0: 6:23.
1: De qualquer maneira,
0: Reginaldo desabafou.
1: É desabafo mesmo, velho.
0: 6h23.
1: Porque não é possível não uma coisa dessa. Vamos nessa então. Olha, na manhã de ontem, na manhã da última segunda-feira, uma guarnição do pelotão de emprego tático operacional da Polícia Militar prendeu um homem que conduzir uma motocicleta com sinais identificadores adulterados. Isso aconteceu no centro da cidade de Cruz das Almas. E de acordo com a polícia, os agentes realizavam rondas ostensivas pela rua Rio Branco quando avistaram dois indivíduos em uma motocicleta preta. Ao perceberem a presença da viatura, os suspeitos demonstraram comportamento considerado suspeito e tentaram deixar o local. Durante a abordagem e busca pessoal, nenhum material ilícito foi encontrado com os ocupantes. No entanto, ao realizar a fiscalização do veículo, os policiais constataram que a motocicleta, uma Honda CG 150 de cor preta, estava sem placa de identificação e apresentava o chassi recortado, caracterizando a suspensão de sinal identificador de veículo automotor. Diante da irregularidade, os envolvidos e a motocicleta foram encaminhados para a Delegacia Territorial de Cruz das Almas. Após análise da autoridade policial, foi lavrado um auto de prisão em flagrante delito contra o condutor do veículo, identificado pelas iniciais R da CS. A ocorrência foi registrada na unidade policial, que dará continuidade às investigações para apurar a procedência da motocicleta.
0: Em Salvador, a prefeitura decretou situação de emergência na região da Praia de São Tomé de Paripe, no subúrbio ferroviário, após identificação de contaminação por substância química na faixa litorânea lá da localidade. A medida foi oficializada pelo Decreto 41.834, publicado na segunda-feira, dia 8, e tem validade de 90 dias. De acordo com o documento, o problema provocado pelo derramamento de produtos químicos em ambientes fluviais marinhos, um desastre ambiental. A área atingida foi delimitada pela Defesa Civil de Salvador, a Codesal. O relatório técnico do Instituto de Meio Ambiente e Recursos Hídricos, o INEMA, identificou aí níveis elevados de metais pesados como ferro, cobre e zinco em organismos marinhos coletados na região. Os maiores índices foram encontrados nos moluscos. Olha aí a presença de uma concha carbonada formada por duas valvas, como ostras e mexilhões. Ainda segundo o decreto, a contaminação está associada a atividades desenvolvidas pelas empresa Gerdau e Intermarítima, que teria provocado impacto em toda a faixa litorânea de São Tomé de Paripe. A decisão leva em consideração danos ambientais e sociais causados à poluição local. Prejuízos aí à saúde pública. O Ministério Público já recomendou a adoção de medidas emergenciais para minimizar os impactos. As fotos são visíveis de uma substância de cor azul esverdeada naquela área das pedras onde ficam os mariscos.
1: É perigo.
0: São Tomé de Paripe, câmbio, socorro.
1: É isso mesmo. Olha, 6 pessoas ficaram feridas após um acidente de trânsito envolvendo 4 veículos no início da manhã de ontem na cidade de Feira de Santana. O fato ocorreu próximo ao viaduto que dá acesso à Avenida Noia de Cerqueira. Conforme a apuração da reportagem do Acorda Cidade, a colisão aconteceu por volta das 6h50 da manhã no trecho utilizado por motoristas que normalmente seguem da Avenida Getúlio Vargas em direção ao bairro Sim. A Superintendência Municipal de Trânsito informou que os veículos envolvidos foram um Ford Escort, um Chevette Celta e um Chery Tiggo 8, Nissan Nikis. Equipes do órgão foram mobilizadas para organizar o fluxo de veículos que ficou comprometido nos dois sentidos da via. Até a publicação dessa matéria ainda não havia registro da lentidão no local, segundo o agente de trânsito. As vítimas receberam atendimento ainda no local. 3 ambulâncias do Serviço de Atendimento Móvel de Urgência foram acionadas para prestar socorro às vítimas.
0: Bom dia, Eduardo. Bom dia, Duda. Aqui é Helena do 135. O nome do meu paizinho se chamava José.
1: Pronto.
0: Gosto muito do nome José. José Liberato Lima. Está nos braços de Jesus mais de 50 anos. Valeu, Helena 135, falando aí do nome José. Diz que Água do Babalu já está iniciando os preparativos para o jogo. Sou brasileiro e não desisto nunca. Bom dia. Já está com sua camiseta da seleção brasileira. Gilson Cunha, governador Mangabeira. Bom dia, doutor Gilson Cunha. Bom dia, Pardal. Bom dia. Meu amigo Louro do Gravatá, falando no Gravatá, domingo tem a Feira da Agricultura Familiar no Gravatá de São Roque, Gravatá de Baixo, começa às 6 da manhã. O Gravatá de São Roque tem uma feira mensal.
1: Isso.
0: E essa feira acontece ali na Praça do Gravatá de São Roque. Os comerciantes locais, a associação local, tem apoio da Prefeitura Municipal de Muritiba. E nós aqui da Rádio Vox abraçamos já há algum tempo e com a permissão de Deus vamos estar por lá. Comunicado importante, doutor Gilson Cunha mandou aqui, viu? Atenção, comunicado importante, alerta de golpe.
1: Ixi.
0: Não realize pagamento ou transferências. Golpistas estão utilizando ilegalmente o nome do advogado Gilson dos Santos Cunha, OAB Bahia 38957. 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É um golpe, viu? Bloqueie essas contas de WhatsApp que ligar para você ou que mandar mensagem pedindo dinheiro. Dúvidas, pode entrar em contato com o 759-8242-0666. Valeu, doutor Gilson Cunha. Então, se você receber uma mensagem, não só do doutor Gilson, gente, mas de qualquer advogado, você recebeu a mensagem, ó, faça um depósito que o seu processo ganhou. Para receber o dinheiro, você tem que mandar um Pix. Não mande, não. Vá no escritório do seu advogado.
1: Pronto.
0: Ligue para o seu advogado. Quando você precisou da entrada no processo, você não foi no escritório?
1: Correto.
0: Quando você precisou da entrada no processo, você não ligou para o seu advogado? Ligue para ele.
1: Pronto.
0: Doutor Gilson, eu estou recebendo uma mensagem aqui, doutor Gilson, me pedindo para fazer um depósito de R$1.000.
1: Sim. É sobre o quê,
0: doutor? Doutor Gilson vai dizer, não faça não, que é golpe.
1: É isso aí.
0: Então fique atento, viu? Fique atento.
1: Verdade.
0: 6h30.
1: Olha, por volta das 6 horas da manhã de ontem, um motociclista foi encontrado morto na estrada Santa Rita Mandiba, no bairro Mantiba, em Feira de Santana. De acordo com as apurações, o crime ocorreu por volta das 22 horas da última segunda-feira, próximo ao cemitério São João Batista. Uma equipe da 25ª Batalhão de polícia foi acionada através do Centro Integrado de Comunicação e se deslocou até o local para registrar a ocorrência e preservar a cena do crime até a chegada da Polícia Civil, juntamente com peritos do Departamento de Polícia Técnica. No local, os policiais civis e os peritos encontraram a vítima caída na estrada com um capacete na cabeça, de barriga para baixo, e o corpo apresentava várias perfurações provocadas por arma de fogo.
0: Tá na hora de ouvir o povo, 6 horas e 31 minutos, 6h31 é o momento do povo. Antes está chegando a informação aqui,
1: sim,
0: que tem algumas obras acontecendo aí do VLT e tem bloqueios e desvios na BR-324.

0: Então tem várias mudanças ali na BR-324, na altura do bairro de Águas Claras. Então você que vai para Salvador, fique atento. Tem mudanças. Agora é o povo tem vez e voz. Bom dia, Eduardo. Bom dia, Edu. Manda um abraço para João Paulo Padeiro. Deus abençoe ele por mais um ano de vida. Olha aí.
1: Opa!
0: Um abraço para meu xará Reginaldo, a risada engraçada. Então, aniversário de João Paulo Padeiro, rapaz.
1: Opa, que beleza!
0: Aniversário de João Paulo Padeiro, hoje, dia 10. Parabéns, vida longa. Seis e trinta e dois, Ailton de Santo Antônio de Jesus, Antônia do bairro Santana, bom dia Eduardo, Sérgio do Táxi é Cruz das Almas, bom dia, Raimunda da Pumba, bom dia de paz, bom dia, Alfredo de Cruz das Almas está na escuta, Albérico do Bom Sucesso, Baiaco está em Cruz das Almas.
2: Bom dia, Eduardo. Bom dia, Papito. Em nome de Zé de Valença, Israel, Bispo Manel do Táxi, Amando a Paz, Senhor Jesus, para todo o povo de Deus. Paulinho Pintor, Fabinho em Portugal, Jajá da Miudinha, irmã Raimunda da Pomba, todos. Em nome de Jesus, manda a paz, Senhor Jesus, para todos. Uma boa.
0: Valeu, Baiaco. Pega leão, tá Baiaco.
2: Quarta-feira.
0: Pega leão, Baiaco. Graça. Bom dia, Graça.
3: Bom dia, Eduardo Guedes e Reginaldo. Que Deus abençoe vocês. Estou aqui ligada na Rádio Vox, viu? Todos os dias. Mas o friozinho não está deixando falar muito, não.
0: É?
3: Um abraço, que Deus abençoe.
0: Bom dia, Graça. Frio mesmo, viu? Simplício, bom Jesus dos pobres. Bom dia, região aí de Salbara. Né do Gravatá, passou por mim ontem, viu, meu amigo Né? Péricles, aí Alecrim. Didio Estiloso, bom dia, meu amigo.
4: Bom dia, Eduardo Guedes, bom dia, Reginaldo Nascimento, a todos os ouvintes da Vox FM 105.9. O ouvinte inteligente se liga no CIADEP, primeira edição, na sua Vox. Olha, Eduardo, eu estou acreditando na nossa seleção. Brasileiro tem que torcer para a seleção brasileira. Já tivemos o título de melhor do mundo. Hoje nem tanto, mas eu continuo acreditando. Eu estou mandando abraços para todos de A a Z, sem exceção. Aqui, Didi o Estiloso.
0: Tá vendo aí, seu Reginaldo? Tá vendo aí, Reginaldo?
1: Eu sou brasileiro.
0: Didi o Estiloso está dizendo, brasileiro tem que torcer pelo Brasil, viu? Próxima sexta-feira nós vamos ter um bate-papo da seleção meio-dia, viu?
1: Vai ser bom, vai ser bom.
0: O jornal de meio-dia vai ser só seleção brasileira.
1: Beleza.
0: Maria Conceição, que foi, dona Maria? Que foi, dona Maria?
5: Meu irmão, manda esse médico de Cruz das Almas vir aqui pra Cachoeira. Tem muita gente doente aqui.
0: Doutor Humbergues.
1: Olha aí,
0: Maria tá dizendo, Humbergues. Venha pra Cachoeira.
6: Eduardo Guedes, Reginaldo Nascimento, toda a equipe da Rádio Vox.
0: Opa.
6: É, pedi aos motoristas aí pra redobrar a atenção, porque a neblina em Feira de Santana está
0: bem agravante,
6: viu?
0: Isso.
6: Deus abençoe.
0: Bom Josinete, dia. Feira de Santana, chamando a atenção dos motoristas na cidade de Feira por causa da neblina. O que foi, Lázaro?
7: Bom dia, meu amigo Eduardo Guedes. Bom dia, meu amigo Reginaldo Nascimento. Pai do Senhor, você manda alô para tiainha, tio Pio, Amaro de Luzia, Manuel do Táxi. E todos os demais muritibanos aí e das cidades circunvizinhas. Uma ótima quarta-feira.
0: Valeu, Lázaro. Alain Silva, bom dia, Deus abençoe vocês. Tô escutando a Vox FM.
1: Dois irmãos que eu tive o privilégio ontem de estar aqui com eles ontem. A Luzia e o Abrão e Luzia, lá da Boa Vista.

0: Boa Vista, Cachoeira.
1: Né? Tomou um cafezinho com
0: Tomamos
1: nós, né?
0: Tomamos um cafezinho ontem, legal. Por exemplo, e olha, por incrível que pareça, é bom. É Abrão. Eu nunca tinha visto um nome de... Eu já vi Abraão, mas Abrão mesmo eu nunca tinha visto, tá? E eu conheci ontem um Abrão, um nome bíblico, né? Que Deus depois transformou ele de Abrão para Abraão. Então, Abrão... Um abraço para você, Luzinho, um abraço para vocês também, tá certo?
1: Edinaldo,
0: muito obrigado pela visita de vocês.
1: Reginaldo quase entra no manto agora.
0: Quase, quase.
1: Bom dia, Reginaldo, aqui é Leila.
0: Ô, Leila,
1: Zé Santana, Dria, bom dia, povo abençoado. Luciene, na Travessa Padre Piazza, aí a filha de Dona Tereza e do meu amigo Guinha, Jaci Eduardo. Sabe que o povo da comunidade tem que fazer... Fazer uma vaquinha e pagar uma máquina porque a estrada tá feia.
0: Misericórdia.
1: Alô, prefeita.
0: Vixe, será aí.
1: Cadê Conceição, a prefeita, hein? Renata?
0: Conceição do Almeida.
1: Quando o ônibus escolar passa com as crianças e com adulto, fica balançando e chacoalhando.
0: Vixe.
1: Vocês já viram aquela barca do parque? O ônibus passando é a mesma coisa da barca no parque.
0: Misericórdia.
1: Rapaz.
0: Tá brabo lá em Conceição do Almeida, viu, velho?
1: 6h39, vou fechar com o Manuel do Táxi e vou pro intervalo porque tá na hora.
2: Bom dia, Eduardo. Bom dia, Reginaldo. A paixão, meu irmão. Um abraço para Baiaco, José do Crepe, Paulinho Pintor, Antônio Baixo Santana, Lázaro, todos. Alô, Fábio na França, todos. Velhos Contos, todos de azeite.
3: Hora certa.
1: 6h39.
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0: 6 horas e 43 minutos, 6 e 43, eu estou na Vox FM 105.9, a Rádio do Bem. Hoje é 10, ou são 10, né, Praderleta? Hoje são 10.
1: São
0: 10. 10 de junho de 2026.
1: Não é 10, não. São 10.
0: São 10. Pro Josélia, né?
1: Pro Joselita.
0: Joselita, eu erro toda vez.
1: Plantadora Josélia.
0: Eita, Jesus.
1: É, duas irmãs maravilhosas.
0: 6h44 na Bahia. Tem uma ligação aqui?
1: Sim.
0: Esse é o 3424-2048. Deixa eu atender. Ligação no ao vivo. Alô, bom dia.
2: Bom dia, meu amigo Eduardo Guedes.
1: Gegel da Miudinha.
0: Fala, Gegel, delegado da Zona Rural de São Félix.
2: É bondade sua. Um bom dia para meu amigo Reginaldo aí. Um bom dia para meu amigo Manuel do Táxi, velho do Esconso, meu amigo Baiaco, Joselita. Quem tá te ouvindo em Campinha com o de Alzira, a mãe de Balbino.
0: Opa.
2: Então, bom dia para meu amigo Gil. Todos, esse Alex Albuquerque em São Félix, toda a turma da Miudinha, todos que estão sintonizados, um bom dia, viu, meu irmão?
0: Bom dia, Gegel, bom dia, Xavier, bom dia. Vamos às últimas notícias para esta quarta-feira.
1: Olha, uma professora aposentada de 70 anos de idade, ela foi encontrada morta dentro da sua residência em Santa Rita de Cássia, cidade localizada no oeste da Bahia. E de acordo com informações e familiares da professora, arrombaram a porta do imóvel no domingo, depois de estranharem o sumiço da vítima. Com isso, o corpo da idosa foi encontrado em um banheiro, com marcas de violência. A suspeita é de que ela tenha sido arrastada até o local após ter sido assassinada em outro cômodo. Segundo a Polícia Civil, a professora morava sozinha no local, mas costumava receber visitas de amigos e familiares.
0: 6h45, cineasta, escritor, roteirista e gestor cultural baiano, Orlando Senna, morreu na tarde de ontem, aos 86 anos. Informação foi confirmada por um familiar pelas redes sociais. A causa da morte não foi divulgada. Nome de destaque no cinema brasileiro, Orlando Senna ganhou reconhecimento nacional e internacional ao dirigir ao lado de Jorge Bandazzi o filme Iracema em 1975, considerado um clássico e uma das obras mais importantes da audiovisual no país.
3: 7 pessoas ficaram feridas após um caminhão desgovernado atingir um prédio no município
1: de Araci, no território do Sisal. Caso aconteceu na última segunda-feira. E de acordo com informações, o motorista do veículo perdeu a direção do caminhão que transportava concreto. A carga seria utilizada para a construção de um meio-fio. Com isso, o veículo desceu a ladeira cerca de 500 metros pela Avenida 7 de Setembro, que é uma das principais ruas de Araci, e atingiu um prédio onde funciona uma repartição pública. O condutor ficou preso à serragem, foi socorrido por bombeiro. Ele estava lúcido, mas com ferimentos leves, e foi levado por equipe do Serviço de Atendimento Móvel SAMU para a unidade de pronto atendimento.
0: O Ministério Público da Bahia deflagrou ontem uma operação que investiga um esquema da entrada e distribuição de drogas no conjunto penal de Brumado, no sudoeste do estado da Bahia. A ação é conduzida pelo Grupo de Atuação Especial Combate à Organização Criminosa Graeco. Durante a operação, foram cumpridos 2 mandatos de busca e apreensão em imóveis localizados nas proximidades do presídio. As ordens judiciais foram expedidas pela Vara Criminal da Comarca de Brumado, a pedido do Ministério Público da Bahia. Segundo as informações, as investigações apontaram a existência de uma organização criminosa responsável pela introdução, transporte, guarda e distribuição de drogas dentro do presídio. O grupo utilizava o acesso funcional de profissionais ligados ao serviço de saúde bucal de lá da unidade para facilitar a entrada de drogas e repassá-las aos detentos previamente identificados.
1: Olha,
0: a
1: aí.
0: Droga já ia com o nome
1: é
0: de
1: mesmo?
0: Quem ia receber. E a suspeita indica que quem levava era o pessoal que cuida da saúde bucal dos presos. Você sabia que tem atendimento lá
1: tem,
0: de cirurgião dentista?
1: Tem tudo.
0: Atendimento médico.
1: É.
0: E din-din na conta todo mês.
1: Que beleza.
0: 6h48.
1: Olha, atenção, é Cruz das Almas, porque a Superintendência Municipal de Trânsito informa que a Avenida Amado Queiroz será interditada domingo próximo, hein? Sabe pra quê? Para a realização do tradicional casamento da tesoura. Uma das manifestações culturais mais aguardadas.
0: A tesoura vai casar?
1: Hein?
0: A tesoura vai casar?
1: Eu já cobri vários eventos culturais lá do casamento do SEAT. Agora esse da tesoura eu...
0: Tem um que é Saleão, né? Esse aqui é lá do Saleão.
1: Em
0: Cruz das Almas. O casamento da tesoura deve ser um bairro,
1: da
0: né?
1: Tesoura. É o bairro.
0: Ah, o bairro. É. Eu pensei que era uma tesoura casando com a outra. Não, é no bairro.
1: É no bairro da tesoura. Por quê? Sabe quem? Porque o trecho fechado para a circulação de veículos será na rotatória do Canaã até o final do bairro da Tesoura.
0: Ah, tá.
1: A interdição
0: tá
1: deve
0: explicado.
1: Acontecer das 11 às 21 horas. Então tá explicado, né? Então...
0: Falando em Cruz das Almas, vamos ouvir Tiago. Fala, Tiagão. Que
4: bom
0: foi,
4: dia,
0: Tiago?
4: Eduardo, bom dia aí. Bom dia, bom dia, bom dia, bom dia. Acordando com a Vox. Manda um abraço aí pra Eloá e Heitor aí. Meus filhos aí que eu amo. Deixa eu falar uma coisa, Eduardo. Rapaz, o Brasil, como eu falei no último comentário, vai ser campeão. Eu tô acreditando nisso. Brasil vai ser campeão. Certo? Se não for campeão, na final a gente vai chegar. Tô confiante. Entendeu? É muito menosprezo, muita humilhação para os jogadores. Eu tenho certeza que os jogadores vão dar a vida aí. A gente vai ter uma seleção que vai fazer bonito aí na Copa do Mundo. Mesmo sem ser a favorita. Nós vamos torcer. Temos que torcer para a seleção brasileira, né? Temos que torcer. Agora deixa eu te falar. As pessoas ficam falando, né, que a seleção não tá mal, que a seleção não tá mal. Agora, os melhores jogadores do mundo são brasileiros. Os melhores jogadores de seus times europeus, os melhores times europeus são brasileiros. Zagueiros, atacantes, meio de campo, são todos brasileiros. Como é que a seleção tá mal? Como é que a seleção tá ruim? Eu acho que não, viu? Eu acho que vai dar certo esse ano. Vamos pra cima.
5: Brasil, e o nosso povo está contigo há mais de mil. Pra frente.
4: E outra coisa, Zé Eduardo, agora aqui uma notícia aqui, uma denúncia aqui. Rapaz, o que é que tá acontecendo ali com aquela pista ali, rapaz, de Cabaceiras a Mangabeira?
0: Que foi?
4: Meu amigo, o que é aquilo? Ontem eu passei por ali, rapaz, que eu fui pegar aí a camisa do Brasil que eu ganhei aí na Vox. Meu amigo, que rapaz.
0: Você esteve aqui,
4: cara, foi, ainda rapaz. Mais agora nesse tempo de festa de São João, né? Que passa muitos carros. Meu amigo, é muito buraco. Tudo, sabe? Não sei se estão fazendo uma reforma ali, mas se deixaram pelo meio do caminho. Muito buraco, muita. Você tá doido? Como é que pode? E aquela pista foi um dia desse restaurada, cara.
0: É.
4: Falar com o prefeito aí que agora. Aquilo ali era para ter sido feito antes de São João.
0: Cabaceiras, entendeu? Acesso
4: tá
0: a Mangabeira.
4: Só buraco.
0: Mangabeira, Cabaceiras, Mangabeira.
1: Pronto.
0: Vamos disputar qual é a pior condição. Cabaceiras, Mangabeira, Cabaceiras ou São Félix, Maragogipe, Maragogipe, São Félix?
1: Sim.
0: Qual é que tá pior das duas estradas? 6h52 na Bahia.
1: Um mandato de prisão preventiva foi cumprido na última segunda-feira pela Polícia Civil contra um homem de 47 anos de idade, na localizada como conhecida como Pau Ferro, mas isso é zona rural de Amargosa, hein?
0: Não é o Pau Ferro de Muritiba.
1: Pelo amor de Deus!
0: É o de Amargosa.
1: Quando ouvir Pau Ferro, mas é na cidade de Amargosa.
0: Você sabe o que significa Pau Ferro?
1: Não.
0: Pau Brasil.
1: Ah,
0: aquela árvore, mesmo. Porque é uma árvore com a consistência vermelho. Muito...
1: É, bem ativa, de vermelho.
0: Pau-ferro.
1: Pau-ferro. Então pronto.
0: Comunidade lá de Amargosa.
1: De Amargosa. E de acordo com as apurações, a vítima, que hoje tem 15 anos, ela sofreu abuso sexual desde os 10 anos de idade. A prisão foi efetuada por meio da equipe da Delegacia Territorial de Amargosa. E durante a ação da Operação Malhas da Lei... que tem como objetivo capturar foragido da justiça e cumprir decisões judiciais. Durante o cumprimento do mandato, os agentes encontraram uma espingarda de fabricação caseira. Ele foi atuado em flagrante pelos crimes de posse ilegal de arma e de fogo e o homem foi conduzido para o DP, onde passou pelos procedimentos legais de praxe, incluindo expedição de guia para exame de lesão corporal e comunicação da prisão ao Poder Judiciário.
0: Copa na Praça, jogos da Seleção Brasileira São Félix, viu? Se nós falamos hoje sobre Muritiba,
1: sim.
0: São Félix vai preparar animação aí especial do futebol e cultura. Copa na Praça, olha aí, mês de junho, dias 13, 19 e 24, que são jogos da Seleção. Transmissão de telão nos jogos da Seleção Brasileira. Então tá aí os detalhes aí de São Félix. Dia 13, Praça Rui Barbosa. Onde é a Praça Rui Barbosa?
1: Praça Rui Barbosa é aquela em frente à Padaria Brasil.
0: Pronto, Praça amigos. Rui Barbosa. Vai Pronto. Ter o Jogo do Brasil. No dia 19 vai ser na Praça da Juventude. Aí os detalhes de São Félix. Dia 24 vai ser na Praça Zé Ramos, que é o dia de São João, né? Que é o Jogo do Brasil.
1: É onde realiza o forró da praça. É,
0: ali na Boca da Ponte,
1: na
0: próximo,
1: Boca
0: né?
1: Boca da Ponte ali.
0: Próximo à Boca da Ponte. Falando em São Félix, domingo tem a final do Interbairro. É, o Interbairro sim. acontece domingo na Arena Ipiranguinha, Vila e São Jorge.
1: Boa,
0: São partida. Jorge Vila. É a final do Interbairro em São Félix, domingo.
1: Tô indo embora, gente. Um forte abraço, bom dia pra todos. Boa quarta-feira, boas compras. E com a permissão de Deus, eu volto amanhã neste mesmo horário. Bom dia a todos.
0: Gostei do boas compras. Você é carioca, seu Reginaldo. Boas compras. Bom dia, Bahia. Vem aí, Valmir Júnior, amigão. Bom dia, eu volto ao meio-dia com a permissão de Deus. 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
6: 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Hora certa.
0: 6h55.
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0: Bom dia, gente! Bom dia pra você que tá aí do outro lado assistindo a gente. Obrigado pelo carinho da audiência. Esteja onde estiver, fazendo o que estiver, aquele dia maravilhoso, né? Afinal de contas, você merece sim ser feliz. Outra coisa importante, olha só, gente, a alegria do Senhor é a nossa força. É por isso que hoje estamos alegres, felizes! Ai, meu Deus do céu! A alegria do Senhor é a nossa força. Aí aproveita, cara. Aproveita que hoje eu tô feliz. Ah, para com isso. Bom dia pra você que tá aí do outro lado da City. Ouvindo a gente, obrigado pelo carinho da audiência, viu? Pois é. A outro versículo que eu acho maravilhoso e poderoso, sempre digo aqui de pelas manhãs, é Salmo 121. Tá precisando de socorro? Ah, então. Elevo meus olhos para os montes, de onde me virão o socorro? O socorro vem do Senhor que fez os céus e a terra. Creia nisso, Ele está cuidando de tudo. Bom dia!
1: Bom dia! Bom dia! Dia lindo!
0: Dia lindo para você que está aí do outro lado ouvindo a gente. Bom dia, bom dia, bom dia, bom dia, bom dia, bom dia, bom dia. Estou sabendo que hoje é teu aniversário mesmo. Pra você tudo de bom, Deus abençoe. Feliz aniversário aí, gente.

flor do dia, meus amores do rádio. Bom dia, bom dia. Ai, meu Deus do céu. Que bom, sabe que você está feliz hoje, alegre, contente, sorridente, em volta de tanta gente. Ah, tá. Em volta de tanta gente linda. Que nem você, gente. Ah, para com isso. Ah, para com isso, gente. Bom dia para você que está aí do outro lado, minha gente. Obrigado pelo carinho da audiência. Esteja onde estiver, um dia repleto aí de paz, de alegria, né? Agora me conta aí como é que tá você, me conta aí. Me conta aí como é que tá você. É mesmo? Não acredito. Você tá feliz hoje? Tá alegre? Você tá contente? Que coisa boa. Bom saber que você tá feliz hoje, alegre, contente, sorridente, em volta de tanta gente linda. Bom dia para você, viu? Gente, ó, agora vimos uma palavra, vamos ouvir uma palavra maravilhosa aí com o nosso presidente, pastor Valdomiro Pereira, presidente da Convenção Estadual das Assembleias de Deus da Bahia, que é a palavra pastoral, tá bom? Ó, que palavra poderosa para você nessa manhã, gente. Vamos meditar? Então vamos lá.

Meus amados irmãos e meus amados amigos, olha, uma das coisas que o ser humano, ele espera, é ter sempre alguém que possa lhe atender, que possa lhe ajudar, pois todos nós precisamos de ajuda. Interessante, por mais que o homem seja inteligente, um bom profissional, ele vai sempre precisar de alguém para estar lhe servindo em alguma área. E a pessoa, então, fica esperando ou espera por aqueles que podem lhe atender, por aqueles que podem lhe socorrer. No Salmo de número 40, e o versículo 1, está escrito assim: coloquei toda a minha esperança no Senhor, e Ele se inclinou para mim e ouviu o meu grito de socorro. Interessante? Olha, o Deus que nós servimos, Ele não está morto, Ele não está em nenhum sepulcro, Ele não está dormindo, não. Ele não está com os ouvidos agravados, não, de forma nenhuma. Ele está sempre pronto para nos atender. E atender qualquer hora do dia, qualquer hora da noite, Ele está pronto para nos atender 24 horas por dia. Jeremias, escrevendo no capítulo 33 do seu livro, ele diz o seguinte: olha, clame a mim e responder-te-ei e anunciar-te-ei coisas grandes e firmes que não sabes. E aí, observe o seguinte: às vezes você encontra com alguém que um dia encontrou com Deus e passa, quem sabe, pelos mesmos sofrimentos que o ser humano passa aqui na Terra. E aí eu costumo dizer o seguinte, que quando Deus manda a chuva para a fazenda daquele que ele serve, ele manda também para a fazenda do pecador. Quando Deus manda o sol para a fazenda do pecador, ele manda também para a fazenda daquele que serve ao Senhor. Então, às vezes, nós enfrentamos os mesmos problemas que as pessoas que não conhecem a Deus e não temem a Deus, elas enfrentam. Agora, existe uma grande diferença entre aquele que serve a Deus e aquele que não serve. Inclusive, está escrito na Bíblia que em breve vai se ver a diferença entre aquele que serve a Deus e o que não serve, entre o justo e o ímpio. Vai se ver essa diferença. Mas por que essa diferença? Porque um certo dia, não sabemos o dia quando será, mas vai acontecer. Jesus Cristo vem tirar os salvos da terra e vai levar para o céu. E quando nós estamos aqui na dificuldade ou enfrentando alguns problemas, nós colocamos então a nossa confiança, a nossa esperança naquele que vive. Aleluia! E esse Jesus Cristo, que inclusive foi crucificado, ele ressuscitou ao terceiro dia e está vivo e vivo para sempre. Ele está aqui no meu coração, está no seu coração, você que serve a Deus e você que não serve a Deus, ele está perto de você, dizendo: olha, vem a mim, você que está cansado, você que está oprimido, e eu vou te aliviar. Então, se você passar a acreditar nesse Deus que nós servimos, como um Deus que está pronto para socorrer você, e que você então passa a esperar nesse Deus que nós o adoramos, e você apresentar o seu problema a ele, ele vai se inclinar para você e vai resolver o seu problema. E aí, meu amigo e minha amiga, às vezes até algumas pessoas aqui na Terra, elas nos atendem. A gente apresenta uma necessidade e às vezes elas nos atendem. Mas você já observou que mais tarde alguém vem e diz: olha, um dia eu te socorri, um dia eu te ajudei, um dia eu te aliviei, olha, agora faz alguma coisa por mim. Mas o nosso Deus não. Ele não faz esse tipo de cobrança. Ele nos atende todo dia e toda hora, quando nós precisamos. Mas ele não cobra de você. A única coisa, é claro, que ele nos apresenta é que sejamos fiéis a ele. Porque esta fidelidade que temos com ele, ela vai também nos dar uma garantia, depois da morte, que nós vamos viver eternamente com ele no céu. E no céu não tem morte, não tem dor,
não tem separação, não tem traição, não tem essas coisas, porque lá tudo é paz e alegria. Então aproveite esse momento, enquanto você vive, aceita Jesus Cristo como teu Salvador, apresente os teus problemas a Ele, Ele vai te socorrer, porque Ele é socorro bem presente na hora da angústia. Apresente então, conversa com Ele, clame a Ele, e Ele vai te responder, Ele vai te ajudar. E volto a lembrar, o mais importante não são as coisas terrenas, não são as coisas materiais. O mais importante é a morada no céu. E só Ele é quem pode nos dar essa garantia. Nenhum líder religioso pode nos garantir uma morada no céu. Mas Jesus Cristo, Filho de Deus, sim, Ele nos garante essa morada e em breve iremos morar para sempre com Ele. Venha aceitar a Jesus como teu Salvador. Visite uma igreja mais próxima aí da tua casa. Leia a Bíblia Sagrada e a Ele adore, pois só Deus é que é digno de adoração. Existem pessoas que adoram muita coisa por aí, mas são coisas passageiras e que não dão nenhuma garantia para o ser humano. Mas o Senhor, nosso Deus, nos garante a vida eterna. Então serve a Ele, adore a Ele, vai numa igreja e adore o Senhor. Vamos orar? Nesse momento, eu vou apresentar a sua vida ao nosso Deus. E se você crê e ainda está no pecado, você pode, nesse momento, orar também comigo, aceitando a Jesus como Salvador, e ir na igreja próxima e dizer, olha, eu aceitei a Jesus como Salvador e faça a vontade do nosso Deus. Vamos orar. Poderoso Deus Pai que estás nos céus, sou agradecido a Ti, meu Deus, pelo perdão dos pecados, pelas bênçãos recebidas, por essa oportunidade de estar, Senhor, transmitindo a Tua palavra. E Te apresento agora, Senhor, esta pessoa que está nos acompanhando, que está nos ouvindo. Deus eterno, o Senhor conhece a necessidade de cada um. Perdoe os pecados, aqueles que estão enfermos, o Senhor é poderoso para curar as enfermidades. E em nome do Teu Filho amado Jesus Cristo, eu ordeno nesta hora a cura para aqueles que estão enfermos. Ó Deus eterno, Deus poderoso, te pedimos também, Senhor, que resolva os problemas. Pai, este lar que está em contenda, que está em confusão, mas, meu Deus, o Senhor é o príncipe da paz. Visita este lar, Senhor, e que a paz possa reinar também nesta família. Deus eterno, Deus poderoso, assim, meu Pai, eu te agradeço por tudo. Amém.

0: chegando, gente! Ah, que lindo! Ah, o Mano Tito, Jesus vai te curar, né? Receba essa palavra aí com muito amor e carinho, que com certeza já está te curando, restaurando sua vida de forma maravilhosa e preciosa, viu? Pode ter certeza aí, gente!
1: Bom dia! Dia lindo!
0: Dia lindo pra você!
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0: Muito bem, os interessados deverão ligar o DDD 71-3202-2016 ou DDD 71-3202-2005 para fazer o agendamento, tá bom? Tem vaga para vendedor de veículos, requisitos, ensino médio completo, 6 meses de experiência, desejável aí, ter experiência com vendas de veículos, tá bom? É, valor do salário a combinar, mais benefícios, uma vaga. Atendente de lanchonete, ensino médio completo, 6 meses de experiência, carteira de reservista ou comprovante de dispensa, salário de R$ 1.621, mais benefícios, 2 vagas. Auxiliar de cozinha, ensino médio completo, 6 meses de experiência, carteira de reservista ou comprovante de dispensa, salário de R$ 1.621, mais benefícios, 2 vagas, gente.
1: Dia.
0: Bom demais, não é? 7h22, gente, bom dia.

0: ao trânsito em Salvador.
1: Olha, olha aí, gente! É pra toda Bahia Brasil, beleza? Bom dia pra você que tá aí despertando nesse dia maravilhoso! Você no carro aí, no trânsito, obrigado pelo carinho aí da audiência aí, obrigado pela carona também, né? Pô, obrigado! Ô, gente fina, vamos embora pro trânsito, vamos lá! Gente, olha, trânsito congestionado aí na entrada aí da Rua das Pedrinhas, bom preço ali na entrada ali da Ana Piedade, né? A Avenida Freire Peixoto. Também congestionado está no Wet n Wild, Unijorge, ali no centro, na Avenida Paralela. Congestionado também está na Odebrecht, na entrada Luiz Eduardo ali, na Avenida Paralela. Todo cuidado aí é pouco, tá bom? 7h29, gente linda! Ai, ai, ai! Vamos embora, meu povo!
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0: Vamos lá, gente. Bom dia pra você que tá aí do outro lado assistindo, ouvindo a gente. Obrigado pelo carinho e audiência. Estamos felizes hoje. Feliz, contente. Em volta de tanta gente linda, rapaz. Pode ter certeza, gente linda. Estamos aqui, agora temos a nossa enquete, né, gente? A nossa enquete nessa manhã. Bom dia pra você. Seja bem-vindo, seja bem-vinda a você. Você pode participar também, viu? Aqui no nosso Zap, Zap Fox FM, BBB 71991619. Pra você se comunicar, mandar aquele alô, salve do dia. Ah, fique à vontade. Puxa o banco aí.
1: Brasil! Ai.
0: Bom dia, meus amores do rádio brasileiro. Bom dia, bom dia.
1: Brasil!
0: Deixa eu ver aqui, ó, produção, o que nós temos pra hoje, qual o menu de hoje, produção? Menu de hoje! Nossa enquete hoje, gente. Uma enquete interessante, né? Atenção pra você que tá aí participando com a gente. Olha, já fica aí atento aí. Pode participar, você que tá no seu carro aí, tá no celular, quer ouvir mais o som encorpado, mais alto, né? Mais ouvível. Então, assim, ó, vai fazer o seguinte, ó. Você vai botar aí o seu celular... Vai baixar a Rádio Net, o aplicativo Rádio Net, baixou, pronto. Na busca, você coloca aqui, ó, Rádio Vox FM 105.9, né, pronto, vai começar a ouvir a rádio aí, meu amor. E vai ativar o Bluetooth do seu celular conectando com o carro, pronto. Pode botar o volume aí, 7, tá tudo bem aí, numa boa, viu? Pode ter certeza, meu povo! Aí você vai ter um som mais audível, né? Vai ficar mais, ó, o som fica mais encorpado, beleza? E você também pode participar aí mandando um zap pra rádio aí no amor, tá bom? Beleza. Gente linda, é o seguinte, nossa enquete dessa manhã. Atenção, atenção, produção.
2: Bom dia,
0: atenção.
2: Bom dia, bom dia lindo.
0: A nossa enquete é o seguinte, enquete bíblica, né? É, qual personagem bíblico você acha que seria, né? No caso, nos dias atuais... um missionário, um evangelista, né? O pessoal que ia usar, né? Qual servo do Senhor naquela época poderia estar hoje aqui e utilizando aí, né, os aplicativos para mensagem de Cristo? Qual seria ele no qual... Mas você poderia até falar assim, ah, Mateus, Lucas e tal, mas veja a história de cada um deles. Qual deles se caberia, no caso, no século XXI, fazendo evangelismo nas redes sociais, né? Eu já tenho aqui os meus, Aí eu vou colocar pra você aqui, ó, opções, tá? Qual desses personagens bíblicos que no século XXI, se ele estaria aqui conosco, seria um missionário evangelista, um evangelista assim, sabe, nato, trabalhando assim arduamente, propagando a palavra do Senhor? Claro, todos os discípulos fizeram isso, mas tem alguns específicos para isso. Por exemplo, se eu for falar aqui, eu vou queimar a resposta, né? Vamos lá. Moisés foi evangelista, na verdade, né? Moisés teve a missão de guiar o povo. Então, a missão dele era restrito ali, naquela nação, aquele pessoal ali, para levar a terra prometida. Dando um exemplo, né? Davi teve uma missão também. Então, tem pessoas que teve missões para cumprir determinadas, dadas por Deus através de profetas, mas tem outros que foram chamados para propagar o evangelho. É isso que eu quero saber. Qual seria essas pessoas? Seria Moisés, né? Disse agora Davi? Seria Paulo? Seria Salomão? Seria João Batista, estando hoje no século XXI, propagando o evangelho de forma maravilhosa nas redes sociais? Qual desses personagens caberia como a luva nessa pergunta aí? Qual personagem bíblico você acha ou acharia que no século XXI iria fazer uma revolução missionária, hein, gente? Usando as redes sociais, propagando a mensagem de Cristo. Então, quero saber se Moisés, Davi, se Paulo, se Salomão,

0: Batista, né?
1: Ai, meu Deus. Brasil!
0: Quero saber, gente. DDD 71 99 16 10 59, para você participar dessa manhã maravilhosa aí, tá bom?
2: Bom dia!
0: Dia lindo! E, pra, e o que nós temos aqui, produção? Ah, quem sou eu? Quem sou o personagem dessa manhã? Tá? Você tem que acertar quem sou eu. Qual personagem sou eu nessa manhã? Pegou aí? Pegou a visão? Ai. Quem sou eu hoje?
3: Quem sou eu?
0: Vamos lá, produção. Quem sou eu? Olha, seu nome... Sou um nome e meu significado é Deus conosco. Quem sou eu, né? Longe de mim para ser essa autoridade toda. Não, mas estou dando um personagem. Seu nome é significado Deus conosco. Quem sou eu? Alternativa A, José. A alternativa B, Emanuel. Ou alternativa C, Jeová. Ih, rapaz, pegadinha aqui, hein? Ai, é pegadinha aqui, viu, produção? Pegadinha. Ó, sou um nome e o meu significado desse nome é Deus conosco. Quem sou eu? José, alternativa A. Emanuel, alternativa B. Ou alternativa C? Jeová, hein? Quero saber. Aí você aproveita e manda aí o zap DDD 71 99 16 10 59 pra participar com a gente aqui na Vox FM, a rádio do bem.
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0: Ai, pipoca, vamos embora, gente.
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2: Muito bem, gente. Bom dia pra você que tá aí do outro lado da CIS. Obrigado pelo carinho, gente. Estamos juntos aqui na Vox FM. Ó, produção. Por favor, produção. Eu gostaria que você mudasse o BG, produção. Produção, por favor, produção. Muda o BG. Acho o BG meio assim, sabe? Poxa. Bota aí uma... Ah, muda aí. Aliás, quero até convidar o pessoal agora pra tomar um cafezinho, né? Chamar todo o povo aí pra poder tomar aquele cafezinho gostoso. Vamos embora! Fala, meu amor!
3: Vamos tomar um cafezinho!
2: Chama Matilde! Vamos tomar esse cafezinho, gente!
4: Bora tomar um cafezinho, bora!
2: Cara, um café gostoso agora, hein? Bora! Aquele marronzinho gostoso, hein? Ai! Aquele pãozinho crocante com ovo estralado na manteiga! Bora! Que coisa gostosa! Ai, meu Deus do céu! O melhor café do Brasil!

0: Bom dia!
1: Bom dia!
2: Bom dia! Bom dia.
0: Bom dia, gente!
3: Bom dia!
0: Ah, bom dia pra vocês, vamos despertar, né?
3: O sol já nasceu.
0: Vamos despertar aí pro novo dia, bora! Vai com fé, esperança, alegria! Bom dia, pessoal aí! Das fazendas aí, né? No litoral.

0: agora é hora de brincar, né? A hora de brincar, vamos brincar, né? Ai, pipoca bagaceira, vamos brincar, gente! Meu Deus do céu, vamos brincar nessa manhã aí!
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0: Muito bem, bom dia pra você que tá aí despertando pro novo dia. Hoje é dia de vitória. Levanta, erga a cabeça. Deus tá trabalhando aí no secreto, né? Mas, Valmir, eu não tô vendo nada. Óbvio, eu acabei de falar que Deus tá trabalhando no secreto. E secreto é secreto, amigo. Secreto é algo que vai sendo construído ao decorrer dos dias, da semana, dos meses. Há um tempo para todas as coisas. Deus trabalha no secreto. E o secreto só diz respeito a Ele que está construindo para você. Para você só basta uma coisa. Salmo 40. Esperei com paciência no Senhor. Ele se inclinou para mim e deu o seu aval. Me ouviu. Deu a bênção para minha vida. Mas para tudo isso, precisa ter o que? A paciência. Tenha paciência. Deus faz tudo certo no momento certo. Enquanto Ele constrói, Ele trabalha no seu coração, né? Movendo o seu ser, tua alma, teu espírito, colocando aí, sabe, a capacidade de esperança. Creia! Bom dia!

0: Atenção, produção. Cadê a produção? Tá aqui já, a produção. Já estão a postos. É, a produção tá aqui já, já. É. São 10 pessoas nos estúdios aqui.
1: Bom dia!
0: 10 pessoas trabalhando nos estúdios. É. Eu só tô vendo agora 2 pessoas aqui. Cadê o resto das pessoas? Olha. Tomando café mesmo, é? É mesmo? A partir de 7 horas da manhã tomando café? Que hora é essa? 7h52? Rapaz, é sério? Isso não é mais um café, é um buffet. Fala com isso! Deixa disso! Mas, gente, a nossa enquete dessa manhã é o seguinte. A nossa enquete é o seguinte, ó. Estamos no século XXI, ok? Beleza. Se por acaso pudéssemos teletransportar os seus discípulos daquela época pra cá, que personagem bíblico você acha que no século XXI usaria as redes sociais para fazer um evangelismo assim de forma poderosa? Né? Um missionário, evangelista? Seria o Moisés? Né? Seria Davi? Seria Paulo? Seria Salomão? Qual desses personagens? Ou João Batista? Manda pra gente a resposta! Ai, ai, ai! DDD 71991161059 é o nosso zap, dado pra você de coração, pra você respostar, comunicar, participar, evangelizar, enfim!
1: Bom dia!
0: Vontade.
1: Bom dia!
0: Dia lindo pra você, né? Ai, meu Deus do céu! Dia maravilhoso de paz! Já já eu vou dar moral pro pessoal do zap zap aí, viu? Já já! Vou dar moral pro pessoal do zap aí. DDD 71991161059 Aí você participa aí no amor, mandando mensagem, salmo do dia, aniversariante do dia, enfim, né? Aproveita aí e trabalha com a gente aqui na Vox FM, que é uma obra missionária. Você também pode ser missão, né? Pode sim, pode ajudar contribuindo, pode ajudar falando, mandando mensagem, salmo do dia. O importante é que você seja feliz, né? Então já já manda alô pra todo mundo. Beleza, gente? Vamos lá! Tá tudo lindo! Tudo maravilha!
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0: Valquíria Nunes! Orando.
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0: Valquíria Nunes florando. Ai, meu Deus do céu. Coisa linda. Que coisa linda. Bom dia.
1: Bom dia.
0: A gente voa aqui, volta já, tá vindo muito mais.
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3: Hora certa.
0: 8:02.
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0: Amores do rádio brasileiro, tô por aqui! Bom dia! Não vou poder! Alô, meus amores do rádio brasileiro, estamos aqui na Bob TPM, a Rádio do Bem, levando alegria pra todo mundo. Hoje eu tô feliz! Você tá bem? Me conta tudo aí. Não me esconda nada aí, cara. Tá tudo bem com você? Tudo tranquilo? Ah, coisa boa. Bom saber que você tá feliz hoje aí, né? Homem, hoje não tô tão feliz não, né? Você não tá feliz por quê hoje? Me conta tudo. Não me esconda nada, rapaz. Bom dia! Homem, eu tô triste hoje porque, sabe, o meu sonho não se realizou. Ah, fica tranquilo. Se não se realizou o sonho ainda, é porque o sonho vai ser muito maior do que você pensa ou imagina, acredita? Eu vou dar pra você aqui uma forma de você tentar raciocinar como Deus trabalha, né? Deus trabalha, não é no imediatismo, no agora. Primeira coisa, ele vai trabalhar em você para que você possa ter condição de receber aquilo que Deus tem para você. Bom, eu não entendi, eu vou falar para você agora. Por exemplo, você quer um carro, né? Poxa, o sonho é ter um carro. Normal, qual o problema? Faz parte do sonho, é ou não é? O grande lance é que você não sabe dirigir ainda, né? Não sabe, mas você quer um carro. E você não entende por que Deus não deu para você ainda o carro. Mas você tem que entender que Ele não pode dar para você um carro se você ainda não sabe dirigir. Não tem habilitação para tal. Isso aí seria algo meio complicado, né? É na contramão, né, daquilo que na verdade Deus fala, né? Não recebestes, porque você pediu mal, né? Pediu de forma totalmente contrária. Mas o que eu faço para ganhar um carro? Simples. Primeiro você tem que aprender a dirigir, né? Aprendeu a dirigir? Pronto. Tirou a carteira de habilitação? Pronto, já está apto. Agora espere o tempo determinado que teu carro vai chegar. É assim que Deus trabalha. Da outra forma, maminha, olha, eu pedi a Deus, cara, mas até hoje não recebi. Sabe, eu pedi a Deus um Boeing 7465, um jato, né? Para que eu possa pegar esse jato, sair de Salvador até Feira de Santana. Até agora não chegou, maminha, olha, tanto tempo. Você tem que reformular o seu sonho, né? Tem petições que são coisas insignificantes. Por exemplo, para que você quer um Boeing? Estou dando um exemplo das petições, né? Para que você quer um Boeing? Né? Não, porque aí eu pegava um jato daqui e ia para Feira de Santana. Poxa, Feira de Santana tem aeroporto? Tem? Ah, eu acho que Feira de Santana ainda não tem aeroporto. Pelo que eu saiba aqui, não tem aeroporto. Olha só a petição. Então vai de contramão dos propósitos de Deus. E como é que eu posso estar na mão, né, nos propósitos de Deus? Claro, caminhando com Ele, orando, jejuando, buscando a Ele. Ele vai orientando você acerca de todas as coisas, não é verdade? Pois é. Erreis por não conhecer, né, a palavra de Deus e nela o poder de realização. Então você tem que ver isso aí, mano. Tem que ver, cara. Né? Tem que ver, tem que ver. Já uma palavra para você nessa manhã maravilhosa. Bom dia! Dia lindo! Nossa enquete dessa manhã continua e você também pode participar da nossa enquete, que é o seguinte. Olha, gente, nos dias atuais, século XXI, se fôssemos trazer algum dos discípulos, cara, que não estão mais conosco, claro, mas vamos fazer o de conta, né? Se pudéssemos transportar os discípulos para os dias atuais, século XXI, qual desses personagens bíblicos você acha que seria mais missionário, evangelista, né? Trabalhando nas redes de forma avassaladora. Você acha que Moisés? Claro que cada um teve a sua função, ok? Mas qual que se encaixa aí? Moisés? Davi? Paulo? Salomão? Ou o profeta João Batista, hein, gente? E aí? Aí fica a cargo de vocês aí. 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Pra você participar dessa manhã maravilhosa. Por aqui, Valmir Júnior, de Bem com a Vida. Feliz!
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0: Maria Massal, eu sei que não estou só. E nem você também, né? Pois é. Bom dia, povo lindo. 8h10.

legal, tamo juntos aqui na Max FM, a rádio do bem, gente, tô feliz, cara, muito feliz, alegre, contente, sorridente, em volta de tanta gente linda que nem você, gente, vamos embora. 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

0: meu Deus do céu, tô muito feliz, cara.
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0: Ah, tá bom então. Atenção, gente, a nossa enquete continua. Eu quero ver a sua posição em relação a isso aí, né? Se por acaso pudéssemos, né, eu não vou falar transladar, porque essa palavra aí, né, é bíblico, mas não cabe nesse programa agora, né? É uma coisa muito séria, né? Então, vou botar assim, se pudesse transportar um dos discípulos para o século XXI, né, para fazer o evangelismo, qual seria deles a grande revolução no evangelismo no século XXI? Olha que enquete, hein? Qual personagem bíblico você acha que seria mais missionário, evangelístico, né? Usando as redes sociais para abranger todo o universo de forma poderosa. Você acha que seria Moisés, Davi, Paulo, Saulo, João Batista? Eu quero saber. Eu tenho a minha opinião e eu tenho até como explicar essa opinião, né? Devido à história dele. Se você for ver, cada personagem tem a sua particularidade numa missão determinada por Deus. Mas tem outros que foram levantados para tal fins, que eu não vou falar aqui não, porque se eu disser, vocês vão colher, né? Vamos colher! E não é assim que as coisas funcionam. Não é dessa forma. Mas não é mesmo. Ai, ai, ai. Alô, gente linda. Vamos lá. Vou mandar logo pro pessoal do Zap agora. Mas também tem outra pergunta, que é: quem sou eu? O personagem dessa manhã. Você tem que acertar qual personagem bíblico eu sou. Vamos lá, ô criança. Vamos lá, ô bebê. Bebê. Vamos lá, deixa eu ver. Cadê Robin? Tá onde? Aqui. Gente, ó. Quem sou eu? Meu nome significa Deus conosco. Quem sou eu? Alternativa A, José. Alternativa B, El Manuel. Ou, quem sabe, alternativa C, Jeová. Você manda logo, porque o tempo tá acabando aqui, não espera.
2: Bom dia!
0: Vou dar moral ao pessoal do Zap Zap. Vou dar moral agora, hein? Meu Deus do céu! Vamos lá, produção!
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0: Alô, Manuel! Manuel Gomes de Muritiba! Cadê Manuel? Fala aí, meu filho. Fala.
3: Bom dia, Valmir.
0: Fala, meu amor.
3: Pai do senhor.
0: Bom dia.
3: Manuel Tassi de Muritiba. Ai, estou passando nesta manhã de quinta-feira.
0: Sim.
3: Abraçando a você.
0: Ai, Gessé.
3: A toda a equipe aí da CEADEP da Rádio Vox. Abraçando os ouvintes. Baiaco, Lázaro, Paulinho Vitor, Israel Bispo, Alto Dantas,
0: Celente
3: São Bento. Todos, Gegel da Miudinha, todos estão acompanhando o Manhã 10 pela 105.9 Rádio Vox,
0: certo,
3: Rádio Bem.
0: Meu amor.
3: Eu deixo para a meditação, Valmir. Hoje, Mateus 11, 28, diz assim: vinde a mim, todos estás cansados e sobrecarregados, eu vos aliviarei. Amém, Valmir. Senhor Jesus Cristo está nos convocando para nós levarmos até Ele, seja conforme as nossas questões. O único que tem a solução para todos nós é Ele. Amém, Valmir?
0: Amém, meu amor.
3: Bora tomar um cafezinho. Aproveitar que tá quentinho. Cheguei, Brasil.
0: Aproveitar que tá quentinho.
2: Bora tomar.
0: Ah, esse café gostoso com beiju aí, meu irmão. Meu Deus do céu. Regada aquela vitamina de banana, hein? Ah, é coisa gostosa, gente. Hambúrguer também cai bem, né? Ah, por favor. Ó, um aipim, macaxeira com carne de sol. Ai, meu Deus do céu. Para com isso, Brasil! Cheguei, Brasil!
4: Cheguei, Brasil!
0: Carmelita de São Gonçalo dos Campos!
5: A paz do Senhor Jesus, irmão Vami, estou passando, meu irmão, para te desejar um bom dia, uma quinta-feira abençoada,
0: com certeza,
5: e para toda a sua família,
0: meu irmão, Deus
5: te abençoe, te proteja. O meu versículo do dia que eu deixo é: o Senhor é o meu pastor e nada me faltará. Fica com Deus, meu irmão.
0: Beleza.
5: Mande um alô aqui pra minha amiga Rosa de Saron, muita gente tá te ouvindo.
0: Ministério Rosa de Saron.
5: Mande um alô pra também pra um grupo Remido de Jerusalém, que meus irmãos daqui do grupo. Muito
0: Jerusalém.
5: Fica com Deus.
0: Assembleia de Deus, São Gonçalo dos Campos. Minha amiga Carmelita, bom dia!
6: Bom dia! Bom dia, lindo!
0: Quero abraçar meus amigos, meus irmãos correligionários. Meu amigo Jessé Barreto. Homem de Deus, cara, já deu a resposta, Emanuel. Parabéns, querido. Quem foi que ensinou você, papai?
6: Bom dia!
0: Ei, papito! Papito de papai, hein, Jessé, papito? Jessé acertou, gente. Parabéns, Emanuel. A Vivi! Alô, Vivi, princesinha de Minas Gerais, de Minas Gerais. Ela é de Minas, é mineiro, uai. Olha aí. A Vivi também acertou, a Vivi, Emanuel, Deus conosco. Parabéns, Vivi. A Janete pega no carona, Janete. A Janete também disse, Emanuel. Todo mundo aí acertando, meu Deus, são tanta gente inteligente, né, gente? Olha que redundância, tanta gente inteligente, né, gente? É redundante isso, é ou não é? É ou não é?
6: Bom dia,
0: dia lindo pra você nessa manhã maravilhosa. Tem mais gente aqui, pô. Tem mais gente aqui. Obrigado a vocês por participarem aqui, né, gente? Só por você podia estar agora, o quê? Lavando os pratos, arrumando a casa, lavando a louça, dirigindo um caminhão, mas tá aqui ouvindo a Vox FM. Obrigado, gente. Obrigado, gente. Fico tão feliz, gente. Por favor. Obrigado. Quem é agora, Vince? Quem é agora? Messias de Castro Alves. Bom dia, meu amigo. Você tá bem? Cadê Messias?
7: Paz do Senhor, irmão Valmir.
0: Oi, querido.
7: Tudo bem, irmão Valmir? Cadê o nosso cafezinho? Já saiu, irmão Valmir?
0: Nosso cafezinho?
7: Aqui quem fala é irmão Messias da cidade de Castro Alves.
0: Ah.
7: E aí a Vox, como já falei com você, faz parte da nossa vida, da nossa família, já ligado à Vox. E aí, como sempre, mandando alô para os ouvintes da Vox, as irmãs do Círculo de Oração aí,
0: olha
7: da
0: aí, Guerra aí,
7: na, na cidade de Sapiaçu, para o pastor Zé Brito, lá no sítio do mesmo, na rural.
0: Poxa,
7: no município de Castro Alves, para o pastor Eliseu Lefuns, na cidade de Castro Alves, para o presbítero Israel Bispo, presbítero Paulo Roberto.
0: É mesmo?
7: Já para o Antônio Nery, Raimundo Nery, Ademado, na cidade de Castro Alves, para minha esposa Jus, para
0: boa.
7: Minha filha Alice, para o diácono Gilberto, na cidade de Sapeaçu, para a irmã Alta, irmã Maria, na zona
0: olha
7: rural
0: aí
7: de Macaúba. Deus te abençoe, irmão Valmir.
0: Obrigado,
7: você é uma bênção, continue com essa bênção de Deus, meu irmão, você é uma bênção de Deus, esse programa maravilhoso.
0: Obrigado, lindo.
7: Que alcança a todos. Deus te abençoe, um abraço, meu querido,
0: não,
7: continue
0: cara.
7: Aí nessa pegada.
0: Olha aí,
7: maravilhosa, Deus te abençoe.
0: Tá vendo você na pegada, tá vendo aí? Tá vendo aí, cara, na pegada aí. Tá? São Xuxa, fala isso, Cubi.
8: Primeiro, meu irmão, da manhã técnica, só falou a primeira pergunta é Paulo. João Batista, e o segundo é Emanuel.
0: Ah.
8: Emanuel, onde já tirando um abraço no pastor Benedito, a diaconisa Damiana. Pastor Edmilson está aí convidando a todo para essa atividade.
0: Olha
8: da Igreja Filadélfia, aniversário da Igreja Filadélfia do
0: que
8: Canoa.
0: Legal,
8: Sessão do Almeida, sábado, a partir de 18 horas. Terá o autopic, mas não é suficiente. Ele está pedindo, quem puder, tiver carro, moto, que puder acompanhar os irmãos da igreja de outra denominação, sábado à noite, saindo da Igreja Filadélfia, que se apeça para a Conceição do Almeida, Distrito Canoa, fica sentido da Maçã Santo Antônio. Um abraço para todos. A primeira resposta é João Batista, não é que nem eu falei, Paulo, e a segunda é Manuel. Um abraço, meu irmão.
0: Rapaz, vou dizer uma coisa, olha, o meu amigo, cadê meu amigo, tá onde? Ele falou uma coisa interessante, meu Deus do céu. Foi feliz o Rony, foi feliz. Ô, produção, cadê minha trilha, produção, por favor? O Rony de Sapiaçu foi feliz. Ele foi em cima do que eu penso, né? Ele falou que se fosse trazer aquela época pra cá, século XXI, né? Um dos discípulos, no caso aí, né? Ou um personagem bíblico, o que você acharia que eles iam fazer uma revolução nas redes sociais? Fazendo uma missão, ou evangelístico, ou evangelística, missão evangelística, o Rony falou da mesma forma que eu penso. Seria Paulo e João Batista. Bem, mas por que não Lucas, Mateus? Eles não foram discípulos de Jesus e não pregaram nos confins da terra? Essa era a missão, pregar os confins da terra. Quando Jesus chegou, seu momento maravilhoso, ele de glória, né? Ele fala o seguinte: vou para o Pai, deixo-vos o Consolador. Então, ide e pregai o Evangelho aos quadrantes. Aí era uma missão que foi determinada por Deus. Mas, na verdade, todos eles fizeram a missão, né? Mas Paulo não andou com Jesus. Paulo não viu Jesus. Paulo não sabia nem a estatura de Jesus. Paulo não viu a voz de Jesus como os discípulos ouviram. Mas Paulo seguiu à risca, não que os demais não seguissem, pelo contrário, mas Paulo, ele ultrapassou as barreiras, né? E das barreiras eles construíram ou construiu a fronteira. Paulo entrou em lugares que jamais nenhum discípulo poderia entrar, mesmo porque Paulo era culto, inteligente, então ele conhecia os reis, né? As pessoas, os imperadores, os coronéis romanos, né? Traduzindo para o dia de hoje, coronel, sargento, romano, aqui, né, na questão da hierarquia, né? Mas assim, ele conhecia todo mundo, então ele chegou até lá e pregou o evangelho, ele fez uma revolução, né, então ele pregou em todos os lugares, né, ele não perdia tempo, não é verdade? Ele não perdia tempo para falar, ele falava sempre de Jesus, e é Paulo, ele não viu Jesus, você também não viu Jesus, Paulo não viu a voz de Cristo. Mas Jesus falava ao coração dele. Ele não sabe se a tonalidade, a voz, quando eu falo voz, não é a voz do Espírito, é a voz do som que você possa ouvir. Poxa, qual seria a voz de Cristo, né? Como os discípulos ouviram. E quando os discípulos viram Jesus andar pelas águas, Paulo não viu. Ele só soube que Jesus andou pelas águas. E não duvidou sobre isso. E que Jesus curava os enfermos. E que foi dado também autoridade para Paulo. Quando Jesus fala assim: vou para o Pai, deixo o Consolador, que vai guiar você acerca de todas as coisas. Se beber alguma coisa mortífera não causará danos. Colocarão a mão sobre os enfermos e curarão. Tá? E assim, isso foi feito. Paulo ouviu isso através dos pergaminhos. Ele leu isso, ele sentiu isso. Ele teve uma experiência muito grande com Jesus. E ele colocou na prática aquilo que Jesus, na verdade, pediu para fazer, assim como os discípulos também fizeram, mas Paulo não, Paulo é algo totalmente contrário ao sistema, à situação. Uma coisa é você ver, conviver, participar da Santa Ceia, dando o próprio pão aos discípulos, Jesus deu, o cálice Jesus deu na mão dos discípulos, abraçou os discípulos sentiram o cheiro de Jesus, os discípulos viram milagres, prodígios, a multiplicação dos pães e dos peixes. Todos os discípulos viram, menos Paulo. Paulo só soube das histórias contadas pelos discípulos. E ele acolheu isso no coração de forma poderosa. Paulo, simplesmente, na mente dele, no coração, ele conseguiu ver tudo isso através da fé. Certeza das coisas que não vêm e a confirmação daquele que não existe. Então Paulo começou a colocar em prática. Se Paulo hoje estivesse no século XXI, ele seria um dos grandes revolucionários na missão evangelística através das redes sociais. Uma bomba poderosa, né, na mão de Deus. Assim também como o João Batista. Não tanto quanto Paulo, mas João Batista, porque teve uma missão. E quando se fala de missão, né, tem missão que você tem uma estratégia para ficar em determinado local. Por exemplo, Moisés, a missão era tirar o povo do Egito. Então ele não poderia sair à regra. Era sair do povo do Egito para a terra prometida. Essa era a missão de Moisés. Davi, ser rei, dirigiu a nação. Ok? Pois é, Salomão, com toda a sua sabedoria, né, ensinando o povo. Mas, na verdade, com toda essa sua sabedoria, ele acabou escorregando na maionese. Isso para mostrar a você que o homem, por mais sábio, ou entendido, ou se estribando no seu próprio conhecimento, sem Deus nada poderia fazer. Então, parabéns aí para o Rony, porque pensou da mesma forma. Seria Paulo em primeiro lugar e segundo João Batista. Que legal.
6: Bom dia!
0: Ah,
6: bom dia.
0: Coisa linda! Bom dia! Dia lindo! É a nossa FM, a Rádio do Bem. Aproveita que hoje eu tô feliz!
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0: coisa linda, meu Deus do céu. Mas é lindo demais, não é verdade? Ah, coisa linda. Para com isso. Bom dia, bom dia, lindo. Alô, produção, bom dia.
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0: Bom dia, meus amores de todo o Brasil. É um prazer estar com vocês nessa manhã maravilhosa. Erga-se, anime-se. Fala aí. Vou mandar logo pra Janete, deixa um áudio aqui com a gente. Olha que maravilha. Tá, para com isso.

0: Janete. A Vox dá de 10. Opa! Janete, primeiro o seguinte, como é que tá você, querida? Você tá bem? Tá tudo bem com você, seu coração? Tá tudo certinho? Bum, bum, bum, bum. Tá batendo forte? Bom saber que você tá feliz hoje, Janete. Mas a resposta é não.
1: Bom dia! Bom dia! Bom dia,
0: lindo! Não vai ficar sem a resposta do Senhor. Você vai receber, pode ficar certeza, viu? Te peguei, menina! Alô, Janete Conceição da Almeida, minha amiga!
2: A paz do Senhor Jesus,
0: olha,
2: irmão Valmir.
0: A voz dela, a voz dela, ó.
2: Bom dia.
0: Bom dia.
2: Deus continue abençoando a sua vida, meu querido.
0: Obrigado.
2: Usando o Senhor na terra dos viventes.
0: Senhor, né?
2: Com essa alegria contagiante que o Senhor tem.
0: Senhor, né?
2: Que deixa as nossas manhãs muito felizes e abençoadas. Eu tava na live, meu querido, mas só que a live tá travando.
0: Isso.
2: Não tava dando nem pra ouvir a sua voz.
0: Espalha pra todo mundo, é isso mesmo, amiga.
2: Eu vou ficar no rádio, que é melhor.
0: É isso mesmo, espalha pra todo mundo.
2: Que tá

0: acontecendo, amiga? Meu amigo, com essa live?
1: É você?
0: O que é que tá acontecendo com essa live, meu amigo? Essa live abençoada.
1: É, você, amiga, né?
0: Já. Deus abençoe sua vida, meu querido, nesse você dia, viu? Deixa de paz.
1: Deu aí?
0: De muita harmonia, de muitos livramentos. Em nome de Jesus.
1: Essa,
0: paz do Senhor Jesus essa, para todos.
1: Essa é a Janete, minha amiga. Imagine se não fosse. Eu vou ter que dar uma resposta agora, né? Ela fez uma pergunta, não foi, gente? Eu vou responder para ela. Oh, Janete, a minha internet aqui tá com problema. A internet da rádio aqui tá com problema. A gente pegou aqui do vizinho. Pegou aqui do vizinho aqui e tal. Falei com o vizinho aí, mandou a senha pra gente. Aí melhorou. Pronto, Janete! Ai, ai, ai, ai, ai, meu Deus do céu, pode uma coisa dessa? Pode? E olha que eu peguei leve, hein? Peguei leve, por consideração. Por esse negócio. Ai, meu Deus do céu! Alô, meu povo lindo, tô aqui! Pois é, né? Já tá resolvido aqui a questão, aqui já tá tudo certinho, né? A verdade é o seguinte, é porque tem dois aparelhos celulares, são três, né? Fazendo live. E aí, divide, tem que botar uma conta e outra conta aqui e tal. Ainda bem que nós temos aqui três internet com três Wi-Fi diferentes. Então, o que é melhor distribuir para não ficar puxando a internet do outro aparelho do celular? Se é que solucionou a tua pergunta, tá, querida? Vamos lá, meu pessoal! Está terminando já, né, gente? Está terminando já a nossa enquete aqui sobre a questão... qual personagem bíblico você acha que seria mais missionário, não? Seria, sim, revolucionário em missões usando as redes sociais no século XXI. Parabéns aí, o pessoal está respondendo certo. Paulo, em primeiro lugar, depois vem o João Batista, parabéns. Meu amigo Jessé, Vivi, Esther e todo mundo aqui, né? Até a minha amiga Janete respondeu certo aqui que a resposta aqui da pergunta do quem sou eu, qual o personagem de hoje... meu nome é significado de Deus conosco. Quem sou eu? Emmanuel. Não é José, não é Jeová, é Emmanuel. Deus conosco. E se você for observar, não veja só essa palavra como se fosse um nome, uma pronúncia. Emmanuel, Deus comigo, né? Quando você fala conosco, parece que é jogado para todo mundo aí, perde um pouco, não é que perde um pouco o valor. Mas quando você assim, Emmanuel, Deus conosco, né? Fica uma coisa assim abrangente. Mas veja isso com um lado particular. Emmanuel, Deus comigo. Né? Deus comigo está. Isso é muito forte, não é, gente? É ou não é, gente? É ou não é mesmo? Claro que é, gente. Por favor. Por favor. É isso mesmo aí. Então, parabéns a vocês aí, acertarem cheio. Hoje vocês estão de parabéns. Hoje vocês estão de parabéns! Vou mandar alô, gente! Vou mandar alô! Cadê a produção? Tá onde? Vou mandar alô!
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1: Ai, meu pai celestial! Cadê? Vou mandar alô pra quem agora? Pra todo mundo aí, é? Isso aqui é o que, Valmir? Não. Vou mandar aqui, ó. Alô pro pessoal aqui de Jacobina. Alô, pessoal de Jacobina, pessoal também de Dias D'Ávila, Cruz das Almas, Antônio Gonçalves, bem pra lá de... Senhor do Bonfim, né? Primeiro vem Senhor do Bonfim, aí passou do Senhor do Bonfim, aí vem o quê? Rapaz, eu acabei de falar nisso, Antônio Gonçalves. E lá é o seguinte, quando você viaja por essa parte aí, né? Senhor do Bonfim, Antônio Gonçalves, você não encontra restaurante que vá servir você um churrasco, né? Um churrasco com boi, né? Picanha. É só bode mesmo, bode frito, bode assado e bode cozido. Você pode ter certeza disso, né? Um dia cheguei para ir para Antônio Gonçalves, parei na terra de meus familiares, que é Rui Barbosa, minha avó, meu avô, são de lá. E tal, e aí eu parei pra fazer, bora pro restaurante. Amigo, tem churrasco? Rapaz, tem. Ah, então você me dá aí, mas é de bode. Bode mesmo? É bode. Bode, é bode, ensopado de bode, carneiro, é só assim, é assim. Carneiro, assado, frito, tudo acebolado. É, meu filho, é por aí mesmo. É por aí mesmo, gente. E é, eu não como não, tá? Eu não como não, porque diz que é meio seco a carne de bode, né? O carneiro. Mas eu acho meio gorduroso, eu acho. Pra mim, né? Pra mim, mas então eu não sou muito fã. Mas quem é fã, fique à vontade aí, sem problema nenhum, viu, gente? Gente, essa é a Vox FM, a rádio do bem. Bom dia, meu povo!
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aí, gente linda! Finalizando minha participação por hoje, agradecendo a Deus, tá? Obrigado por mais um dia aí. Aos meus amigos felizes, a Cleia, contente. Você tá feliz hoje, tá? Você tá feliz hoje? Você tá feliz hoje, cara? Porque hoje,

0: 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Hora certa.
1: 8:45.
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1: Estamos chegando, hein? Maravilha, bom dia. Um ótimo dia para você sintonizado com a gente. Essa é a Vox FM 105.9, a Rádio do Bem. Projeto Missionário das Igrejas Assembleias de Deus na Bahia. Como é que você está nesse dia maravilhoso, abençoado? Espero que esteja tudo bem. Estou chegando, te desejando um ótimo dia, um dia de paz, um dia de bênçãos e vitórias. Nós vamos seguindo por aqui, dando sequência a essa programação maravilhosa. E a partir de agora você pode participar conosco no 75837060 para mandar o seu alô e para fazer a sua indicação musical. Bom dia especial para você que está em casa, acordando agora, sintonizado conosco. Você que está viajando, nos dando uma carona. Pessoal do transporte alternativo, taxistas, motoristas de aplicativos, você em seu carro particular também. Um ótimo dia para você, uma boa viagem. Obrigada pela audiência. E deixar aquele abraço também para você que está no trabalho, mas está nos ouvindo. Tem uma turma no fone de ouvido também. Excelente dia para todo mundo. Agradece a Deus por mais essa oportunidade, este dia lindo que o Senhor nos concedeu. Para nossa meditação hoje, Salmos 28, verso 7, que diz: O Senhor é a minha força e o meu escudo. Nele o meu coração confia e dele recebo ajuda. Meu coração exulta de alegria e com o meu cântico lhe darei louvor. Vamos juntos? Aqui tem glória toda hora.
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1: Começando ao som de Marcos Salles, estamos de pé, porque nada nem ninguém pode parar a igreja do Senhor. Vamos juntos!

Está aí, você ouviu, Heloísa Rosa, alegria. A alegria do Senhor é a nossa força. Muito bom dia para você, ligadinho lá, programação Vox, começando muito bem o nosso CEADEB, você até às 11. Nós vamos seguindo por aqui, agradecendo a Deus por tudo. E é claro, com a sua participação aqui na programação Vox, você interagindo através do nosso WhatsApp. Lembrando, gente, que a Vox FM é uma emissora da Fundação AME, é um projeto missionário das Assembleias de Deus na Bahia. 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Muito obrigada a você que já colabora, você que já tem contribuído com este projeto que tem alcançado muitas vidas para Cristo. 9h14, daqui a pouquinho eu trago a sua participação. Chegando mais um super sucesso, Antônia Gomes, Filho da Herança. Muito bom dia para você.

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1: Tá aí pra você o som de Samuel Mariano e Rebeca Mariano com a canção Aquece. 9 horas 23 minutos. Vamos com participações. Aqui tem Glória toda hora.
2: Bom dia!
1: Excelente dia pra você. Dando aquela passadinha no nosso WhatsApp. Tem muita gente ligadinha, viu? Trazendo as primeiras participações.
3: Bom dia, paz e a graça de Deus Cristo.
1: Amém, meu irmão.
3: Aqui é o irmão Orlando. Mande um alô pra meu irmão Beto aí, aqui na Enocop, que tá trabalhando e tá ligadinho nessa benção que essa rádio é Vox FM.
1: Deus abençoe Orlando e Beto aí em Cruz das Almas, pessoal no bairro Enocop, ligados aí, interagindo aqui no comecinho do programa.
4: A paz do Senhor Jesus,
1: paz, meu irmão.
4: Costa. Passando aqui nessa manhã, ouvindo seu programa, para desejar um bom dia para todos os ouvintes da rádio Vox nessa manhã, especialmente para minha esposa Dalva, meu filho Davi, para Rebeca no Caminhão A, irmã Francisca, Val, Cláudia e também Barto e Branco, que está aqui na lida do trabalho junto comigo. Eu gostaria de ouvir nessa manhã também um louvor, Tijolinho. Glória a Deus e a paz do Senhor para todos nessa manhã.
1: Deus abençoe aí o presbítero José Nilton, né, do Tuá, participando aí conosco. Bom dia de paz, a querida Andrelina, Ema Pele, Simões Filho.
5: Paz do Senhor Jesus, varoa, varoa.
1: Paz, querida.
5: Que Deus te abençoe
1: grandemente. Amém, bom dia de paz pra você também.
5: Se for possível, eu gostaria de ouvir a música de Shirley Cavalhaes, Sobreviver. Um abraço para seu Dedé, para todos os ouvintes dessa rádio abençoada, que o Espírito Santo de Deus continue cada dia renovando nossas forças e nos mantendo firmados na rocha que é Jesus.
1: Amém, Deus abençoe a Andrelina, Ema Pele.
6: Bom dia, Mônica. Que
1: bom dia, querida.
6: Com todos nós. Gostaria de ouvir o louvor João 20, Aquece Mari, de Conceição da Feira. Dedico para todos os ouvintes da Rádio Vox.
1: Deus abençoe, Simari.
6: Temos um bom dia.
1: Conceição da Feira, bom dia, minha querida.
7: Bom dia, Mônica Costa. Paz do Senhor.
1: Bom dia, minha irmã.
7: Como
1: você
7: tá?
1: Tudo bem?
7: Tudo bem com você?
1: Tudo na paz.
7: Deus abençoe o seu dia. Ô, Mônica, dá pra você passar o louvor de Felipe Rodrigues, Tudo é Perda?
1: Pronto, minha querida.
7: Beijo pra você
1: sim.
7: E pra todos que estão sintonizando na boca, na Vox. Deus abençoe. Bom dia.
1: Amém. Deus abençoe Marivalda e em Feira de Santana, participando aqui da programação Vox. Um ótimo dia, viu? Daqui a pouquinho eu trago mais participações. Vamos seguindo por aqui com as primeiras indicações. Alex Soares, Tijolinho por Tijolinho.

0: Vox FM 105.9, a Rádio do Bem, 9 horas e 33 minutos, 9h33. Muito bom dia para você que está aí sempre participando conosco, que está sempre ligado na programação Vox. Está na hora do clássico da Vox. Vamos com a canção antiga que marcou época. Hoje nós vamos relembrar aqui um clássico do Armando Filho. É a canção Outra Vez. Essa canção foi lançada originalmente no álbum Final Feliz, no ano de 1999. E nós vamos relembrar hoje, aqui no quadro, Clássicos da Vox, Armando Filho, Outra Vez.
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0: 9:43, 9:43, você ouviu Vitor Santana com a canção João 20? Pois é, foi indicação musical aqui no nosso programa, daqui a pouquinho eu trago mais participações. 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Maravilha, bom demais estarmos juntos nessa programação maravilhosa.
1: Maria, como é que você está?
2: Bom dia, paz do Senhor, irmão.
0: Bom dia, meu irmão, paz.
2: Vox, Mônica, eu gostaria de ouvir o louvor de Felipe Rodrigues, Tudo é Perda. E ofereço para você e para todos, Mônica. E que Jesus abençoe. Eita glória, carimba que é top.
0: Carimbando, viu? Deus abençoe. A Delma aí na capital baiana fez a indicação musical, já vamos atender. Felipe Rodrigues, Tudo é Perda.

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0: Tá aí pra você o som da Valesca Maíssa, Eu Sou Teu Pai. Linda canção, mais uma indicação atendida aqui no nosso programa. Vamos dar uma pausa para o intervalo, daqui a pouquinho a gente volta com muito mais.
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0: Vox FM 9:55.
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Já estamos de volta, essa é a nossa Vox FM 105.9, a Rádio do Bem. Olha, gente, de 1º a 3 de julho vai acontecer a 125ª Assembleia Geral Ordinária da CEADEP. Vai ser uma bênção, viu? Tema: a Igreja em Unidade Avivada até o Arrebatamento. 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Você não pode ficar de fora, organize sua caravana e participe deste grande mover de Deus. É a 125ª Assembleia Geral Ordinária da CEADEP, que vai acontecer no Centro de Cultura Cristã da Bahia, na Rua Dr. Augusto Lopes Pontes, número 262, Costa Azul, Salvador, Bahia. Vai ser um evento muito abençoado. Se organiza para participar conosco. 125ª Assembleia Geral Ordinária da CEADEP, do dia 1º ao dia 3 de julho. Pastor presidente, pastor Valdomiro Pereira da Silva. 10h04, vamos seguindo com mais uma hora de músicas. Chegando mais um super sucesso pra você. Excelente dia. Obrigada pela companhia maravilhosa. Vamos louvando e exaltando ao nome do Senhor Jesus. Glória a Deus.

0: Vox FM 105.9, a Rádio do Bem, 10 horas, agora 10 minutos, 10 e 10. Vamos juntos, aqui tem glória toda hora.
1: Bom dia!
0: Ótimo dia pra você, vamos juntinhos aqui nessa programação maravilhosa, que é a programação da nossa Vox.
2: Bom dia, eu sou a Mônica Costa, que é a Samuel de Capelo
0: Bom Sul. Dia, Samuel.
2: E eu estou aqui dando uma saudação para o pastor Eliseu de Capelo Sul,
0: olha,
2: ouvinte da rádio, e eu estou pedindo a música Viúva Sem Nada.
0: Deus abençoe Samuel em Cáfaro Sul. Deus abençoe também a querida Girlane.
3: Irmã Mônica, paz do Senhor.
0: Paz, querida.
3: Ô, minha irmã, eu não tô passando, mas eu tô ouvindo 24 horas.
0: Obrigada, querida.
3: Irmã, quero pedir por exército de oração e para orar para meu filho Wesley, que hoje às 10 horas vai passar por outra cirurgia. Caiu da moto, aí faturou o braço, foi exposto, daí teve que amputar. Eu tô pedindo oração, viu? Deus abençoe, um dia de paz.
0: Amém, minha querida. Deus abençoe o Wesley. Pediu nossa essa oração, que estejam orando, né? Pra que dê tudo certo. Nós cremos, né? Que já deu certo. Que Deus aí esteja presente aí com ele nesse procedimento cirúrgico, né? Já deu tudo certo em nome de Jesus. Deus abençoe o Wesley com saúde, tá bom? Um abraço à querida Gal de Santo Antônio de Jesus. Tá pedindo oração aí pelo seu filho, que vai estar passando por um procedimento cirúrgico agora pela manhã, né? Deus abençoe. Um abraço aí pra querida Gal em Santo Antônio de Jesus. Tenho certeza que nossa exército de oração, que tá sempre a postos, vai estar orando neste momento, tá bom? Deus abençoe, minha querida.
4: Oi, minha querida Mônica Costa, um excelente
0: bom dia, minha irmã,
4: pra você, pra todos os ouvintes. Quero mandar um bom dia pra irmã Fininha, Manuel do Táxi, Velho do Esconso, Gegel da Miudinha, Poió Cid e Marcinho aqui no Tijolão, abraçar também minha amiga Raidalva, aí na tabela, que está te ouvindo.
0: Deus abençoe.
4: Márcio Ilha, Negão Celebridade, Rita Elza, Chico Embalo, Cristiane Naimbira, Eliana Bolsas no bairro Nacoplã.
0: Um abraço para todo esse pessoal que está ouvindo a gente. Aí o alô da Joselita do Crepe de Cruz das Almas. Um abraço, minha irmã. Obrigada pela sua audiência.
5: Bom dia, Mônica Costa. Graças
0: bom dia, meu irmão.
5: Senhor
0: Amém.
5: Salvador Jesus Cristo. Seja sempre contigo, minha querida, todos da Vox. A Vox é uma grande bênção em nossos lares. Gostaria de mandar um alô para Tiainha, Tio Pio, Tia Bira, Tio Lizu Mamaro de Luzia na Rua do Tanque, José Luiz Santana, Manuel do Táxi, Irmã Vani, Maestro Jorginho Batista Peniel.
0: Deus abençoe, ótimo dia, um abraço aí para o Lázaro em Barueri, São Paulo, mandando esse alô especial. Deus abençoe, viu, Lázaro? Bom dia de paz para Dona Gal, na Rua do Gravatado. Dona Gal também está sempre acompanhando aí a programação Vox FM. Deus abençoe, Dona Gal. Deixa um abraço também para a turminha que está ouvindo a gente em São Gonçalo dos Campos, irmã Carmelita.
6: Eu sou querida, para te desejar um bom dia,
0: bom dia
6: para você, para toda a sua família, minha linda, toda a equipe VOC, né? Todos os ouvintes de Azei, todos os cooperadores. Foi possível tocar a música aí com o Fabiano Anastácio, filha. Fica também. Deus te abençoe, querida.
0: Um Amém, abraço. Minha irmã. Deus abençoe Carmelita em São Gonçalo dos Campos.
7: Bom dia, irmã Mônica.
0: Que bom
7: Maria
0: dia, minha
7: Santo,
0: querida.
7: Ligadinha na programação. Gostaria de ouvir, irmã Mônica, Portões Celestiais com Rose Nascimento. Deus abençoe, minha querida. Um abraço.
0: Bom Amém, dia. Minha irmã. Bom dia de paz para Maria em Feira de Santana.
8: Seguir a paz com tudo e a santificação, sem a qual ninguém virá o Senhor. Livro do Escritor dos Hebreus, capítulo 12, verso 14. A paz do Senhor, irmã Mônica.
0: Paz,
8: Deus abençoe toda a programação da Rádio Vox. Gosto de pedir um louvor que tem por título, Além do Rio Azul. Gostaria de oferecer Marinalva, minha esposa, Kézia, minha filha. Missionário deram aqui em Santo Estevão. E também para o meu cunhado Gilberto, em Feira de Santana e família. Deus abençoe a todos. Pela paz
0: Amém.
8: Eterna.
0: Deus abençoe Val em Santo Estevão. Um abraço a essa turma que está sempre interagindo conosco.
9: Bom dia, bom dia.
0: Bom dia, meu irmão.
9: Mônica, papai do céu nos abençoe, nos dando livramento por onde nós andarmos, por onde nós passarmos. Amém? Já me cuida da Tapuruca 101, voltando de Feira de Santana, indo ali em Mangabeira pegar mais uns pacientes para descer para a capital baiana. Cuida. O alô e vai para Ildete Teixeira. Alô, Teixeirinha. E também...
0: Deus abençoe, Manuel Cruz, lá de Governador Mangabeira. Ele é motorista, anda sempre viajando, levando pacientes e nos dando uma carona, né, Manuel? Deus abençoe, boa viagem pra você, bom dia de paz, bom trabalho, obrigada pela companhia. São os motoristas que estão sempre sintonizados na nossa Vox FM. Bom dia de paz pra Genival, em Cruz das Almas, mandando alô pra irmã Raimunda, pra Lil, pra Ana Napumba. Deus abençoe toda essa turma aí, ligadinha com a gente, Genival em Cruz das Almas, mandando esse alô. Também quem tá ouvindo a gente é a Zene, de Muniz Ferreira. Deus abençoe, Zene. Excelente dia para você. Muito obrigada pela participação,
1: bom
0: minha
1: dia,
0: querida.
1: Mãe, paz do Senhor Jesus. Tudo bem?
0: Tudo bem, minha irmã.
1: Gostaria de ouvir um louvor. Marquinhos Gomes, se tudo está difícil. Deus te abençoe. Tudo bom dia.
0: Bom dia para Zene de Muniz Ferreira.
10: Bom dia, Mônica. Paz do Senhor. Estamos aqui na Serralheria São Deus trabalhando. Como sempre, estamos aqui com o rádio ligadinho na programação. Quero mandar a paz do Senhor Jesus para todos os irmãos. Um alô para minha esposa Georgina, meu filho Miguel Miriam. Para a Sidney, que está aqui comigo também trabalhando nessa manhã. Mônica, se for possível, faça um louvor para nós ouvintes aí. De Paulo Neto, em meio ao Vendaval, 34 de abril. Dia todo, um ótimo dia. Dia abençoado e produtivo para nós.
0: Bom dia de paz a Val, no portão, em Governador Mangabeira. Saudação de paz para a turminha que está em Feira de Santana. Bom dia para o Marivaldo, sempre ouvindo a programação Vox. Marivaldo em Feira de Santana, tá sempre ligadinho, né? Obrigada pela audiência. Elisene na Santa Luzia, em Conceição do Almeida, desejando um ótimo dia para todo mundo. Pediu a canção Tá Chorando Por Quê. Um abraço para você, minha querida.
11: A paz do...

0: sol tá maravilhoso. Eu estava aqui aproveitando, né, para lavar uma roupa.
1: Sim, com certeza, olha aí.
0: E estava, eu estou ligada na rádio.
1: Eita,
0: rádio
1: Glória, Box, obrigada, é viu?
0: Gostaria de ouvir o louvor de Maria Massal. Gratidão.
1: Deus abençoe, Nilda de São Felipe, ligadinha com a gente. Chega do som de Maria Massal, gratidão.

0: 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Daí você ouviu Rose Nascimento, Portões Celestiais. 10 horas agora, 26 minutos, 10h26. Chegando com mais um bloco de participações. Vamos às mensagens que chegam aqui no nosso WhatsApp.
1: Bom dia, monja. Paz do Senhor Jesus. Deus abençoe o seu dia. Toda aqui bem da rádio. Manda a louca da Bela Vista. Irmã Hilda, irmã Gagal, irmã Beth, irmã Antônio, irmã Antônia, irmã Jana, irmã Osvaldo, a irmã Patrícia, a irmã Sueli, a irmã Nildete, a irmã Isabel, a irmã Gal, a irmã Márcia, a irmã Márcia, a irmã Telvina no lado dos idosos e todos que estão ligados na rádio, na sintonia da rádio. Faça o hino da harpa 2526. É Analice de Cruz das Almas.
0: Deus abençoe, Analice, em Cruz das Almas.
2: Bom dia, irmã Mônica, paz
0: do
2: Senhor.
0: Bom dia, irmão, paz.
2: Tem glórias aqui, tem carimbri lá. Abraço, Gediel. Abraço para Gegel da Miudinha, Antônio Baia Santana, Israel Bicho Baiaco, Paulo Pintor, Lázaro, Leninha, todos de azer. Para a meditação de hoje, Salmo 59. Adorar o Senhor na beleza da sua santidade, temer diante dele todos os moradores da terra. Temer não é temer, temer é o Senhor. Amém, Mônica? Gosta de visto possível. Além do Rio Azul, morte, choro, nunca mais.
0: Deus abençoe, irmão Manuel do Táxi, na sintonia com a gente. Bom dia de paz, é de Carlos, na tabela em Cruz das Almas. Pediu uma canção de Marcos Antônio, ele disse que está na obra, trabalhando, ouvindo a programação Vox. Deus abençoe a de Carlos, na tabela em Cruz das Almas, todo o pessoal que está trabalhando e ouvindo aí a nossa programação. Deus abençoe vocês, bom dia, bom trabalho.
3: A paz do Senhor, irmã Mônica.
0: Paz, minha querida.
3: Eu mando a lua aí para todo dia a ver que está escutando esse programa. Que Jesus te abençoe. Que Deus te dê um bom dia. Se for,
0: amém, minha querida.
3: Dá vontade de Deus e de passar o hino. Deus nos enche a oração.
0: Um abraço para Dona Maria Conceição, em Cachoeira.
4: Bom dia, paz do Senhor Jesus, irmã Mônica Costa.
0: Bom dia,
4: irmã Mônica. Deus abençoe
0: a
4: sua vida, sua casa, sua família. Estamos agradecidos a Deus por tudo, sempre trabalhando, ligado no programa Ceará de você.
0: Maravilha.
4: É o nosso irmão Gesiel carimbando de lá e a gente, com a senhora de cada ano, glória, que é só vitória, se possível. Toca aí o louvor, o hino da vitória. Esse louvor ofereço para as dirigentes, componentes de oração, para minha família, para a cantora Sara Lefundi, o esposo dela, o Diácono Marrom, o Diácono Ademar, os meninos ali no Polivalente das oficinas ligadas também, para Manuel Táxi, Rosal Baiaco, Fábio, Rádio Técnico.
0: Um abraço, Deus abençoe, aí o presbítero Israel Bispo em Castro Alves e todo o pessoal que está ouvindo a nossa programação, um ótimo dia para vocês. A irmã Nilzete, em Cruz das Almas, sempre ligadinha na programação, deixa para meditação os irmãos, Provérbios 3, que diz: filho meu, não te esqueças da minha lei, o teu coração, em teu coração guarda os meus mandamentos. Deus abençoe, ótimo dia para a irmã Nilzete aí na cidade de Cruz das Almas. Valdice em Quixabeira, mandando alô para Dona Linho em meio de campo, pediu a canção Tua Palavra, de Larissa Pires. Deus abençoe aí, pessoal em Governador Mangabeira, na sintonia.
5: Bom dia, Mônica. Eu quero aproveitar o programa aí para mandar um bom dia para a Dona Etelvina e Dona Leonídia, no lado dos idosos, viu? Que tá lá na escuta e ficando uma felicidade quando
0: um abraço,
5: vi alguém mandando um bom dia para ela aí na rádio.
0: Pronto.
5: Tudo sintonizando na 105.9, a Rádio B, para não esquecer ninguém. Resiste esse áudio aí, viu, Mônica?
0: Pronto, meu irmão. Deus abençoe. Dedéu na Suzana em Cruz das Almas. Bom dia de paz para a Detinha em Cruz das Almas. A Detinha também tá mandando alô para Dona Etelvina no Lar dos Idosos. Deus abençoe, Detinha. Obrigado pela audiência.
6: Bom dia, Mônica. Sou
0: bom dia, minha irmã. Paz.
6: Santo Jesus, Bahia aqui. Ô, Mônica, ora
0: sim,
6: por mim, meu amor.
0: Com certeza,
6: eu,
0: minha querida.
6: Eu passei por uma cirurgia tem mais ou menos um mês.
0: Deus te abençoe,
6: eu
0: com saúde.
6: Eu gostaria que vocês aí, essa de oração, puder orar por mim, eu agradeço pra minha recuperação, viu,
0: com
6: meu
0: certeza,
6: amor?
0: Minha irmã.
6: Eu tô aqui na escuta. Que Deus abençoe vocês, a cada um de vocês. Bom
0: amém,
6: dia, Mônica.
0: Amém.
6: Beijo. Saudade.
0: Deus abençoe, Ivonice.
6: Muito precisando da oração de vocês.
0: Prontinho, minha querida. Vamos estar orando sim. Eu tenho certeza que nosso exército de oração, que está sempre a posto, vai estar orando pela sua saúde, pela sua plena recuperação, tá bom? Aí, Ivonice, de Santo Antônio de Jesus.
7: Do seu irmão Mônica, que fala em Romestia da cidade de Castro. Vamos orar pela nossa irmã, né?
0: Com certeza.
7: Solidário com, nesse momento. Quero mandar aula para minha esposa Justa, minha filha Alice, para o pastor Zé Brito lá no Sítio do Meio, pastor Eliseu na cidade de Castro, o Diácono Antônio Nery, Ramondo Nery. E na cidade de Castro Alves, presbítero Israel Bispo, presbítero Paulo Roberto. Na cidade de Castro Alves, Diácono Gilberto, na cidade de Sapé Sul, irmã Alta, na cidade de Sapiaçu, numa Maria, na zona rural de Macaúbas, para Ivanildo do Gesso, para Abel do Leite, para todos os ouvintes da Vox. Deus te abençoe, irmão Mônica, um abraço, Deus te abençoe, você é bênção de nossa vida.
0: Amém, Deus abençoe, irmão Messias em Castro Alves, bom dia de paz para a querida Lil, do Churrasquinho em Conceição da Feira. Deus abençoe, viu, Lil, boa recuperação para você também. Lil tá sempre ligada, sempre acompanhando a programação Vox. 10h31, já tem as nossas dicas. Atendendo às indicações, Marcos Antônio Galileu.

0: meus pais. Linda canção pra você, tá aí o som do Marcos Antônio, o Galileu. 10 horas e 36 minutos. Tá na hora das nossas dicas de saúde. Chega pra perto do rádio.
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0: Vamos lá então para as nossas dicas de hoje. Vamos falar sobre a cenoura. Olha que maravilha, a cenoura tem muitos benefícios para a nossa saúde. É um legume que é rico em carotenoides, potássio, fibras e antioxidantes. Esses são nutrientes que promovem a saúde dos olhos, evitam envelhecimento precoce e fortalecem o sistema imunológico. Vamos citar para você os principais benefícios, né? A cenoura, ela mantém a saúde do intestino, você sabia? É rica em fibras como pectina, celulose, lignana e hemiceluloses, que ajudam a combater a prisão de ventre. Além disso, as fibras aí presentes na cenoura servem de alimentos para as bactérias benéficas do intestino, mantendo a saúde da flora intestinal e evitando situações como diarreia e doença inflamatória intestinal. Previne o envelhecimento precoce, a cenoura tem vitamina A, beta-carotenos, luteína, antioxidante e flavonoides. Também ajuda aí na perda de peso, ela é rica em fibras, então traz esse benefício também. Protege a visão porque é rica em luteína e zeaxantina. Fortalece o sistema imunológico porque é rica em vitamina A. Diminui o colesterol ruim por combaterem os radicais livres, os beta-carotenos presentes na cenoura impedem a oxidação das células de gordura, diminuindo assim os níveis de colesterol ruim, que é o LDL no sangue, evitando aí surgimento de situações como infarto e insuficiência cardíaca. A cenoura também controla a pressão arterial, equilibra o açúcar no sangue, tem baixo índice glicêmico, promove a cicatrização porque é rica em vitamina K e muitos outros benefícios, né? Citamos apenas os principais para você. Essas são as nossas dicas de hoje. O nosso quadro vai estar de volta amanhã no mesmo horário, aqui na programação Vox.
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0: 10h38.

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0: Tá aí pra você o som da Larissa Pires, Tua Palavra, 10h44. Deixa eu trazer mais algumas participações antes de trazer o hino da harpa. Deixa aqui uma saudação de paz para o presbítero Carmelito e Antônio Cardoso. Ele está mandando alô para os irmãos da ilha e para Antônio e Antônia. Deus abençoe. Excelente dia para vocês. Bom dia de paz para Maísa em Muritiba. Deus abençoe, Maísa. Excelente dia para você. Bom dia de paz também para a missionária Graciete em Sapiaçu. Está ligadinha na programação Vox. Bom dia de paz para Josenita Estrela em Castelo Branco, aí na capital baiana. Também acompanhando a nossa programação. Deus abençoe, um ótimo dia.
1: Paz, Senhor, bom
0: paz, minha querida, bom dia.
1: Ocaia e ouviu, louvor. Sou Peleguinho, o Silvano Silva. Ofereço para todos os ouvintes, para você, mulher. Deus abençoe a todos, fica na paz.
0: Amém, minha irmã. Deus abençoe a Líbina em Salvador, ligadinha com a gente.
2: Bom dia, povo de Deus da
0: Rádio. Bom dia, minha querida.
2: Está na escuta, né? Viu, Maria Antônia, interação, bobeira. Vou mandar um alô aí para Francisca, no Caminhoá, Quedomide, Baiaco no Rebouça, Conce, Neda, Lúcia, Mário Ventura. Vou mandar um alô aí para Angelita, não bobeira, Romilda, Ana, Neuza, menino bobeira tá escutando, viu, Reinaldo?
0: Deus abençoe, um ótimo dia aí para todos vocês que estão acompanhando a programação Vox. Aí foi a Maria Antônia da Umbalbeira, Cruz as Almas. Quem mais aqui, produção, que tá ouvindo a gente? Irmã Cida.
3: Bom dia, Mônica, paz do Senhor.
0: Bom dia, minha querida.
3: Se possível, eu gostaria de ouvir a música de Jefinho, Deixa Eu Adorar. Eu ofereço a todos que estão ligados. Devemos adorar o Senhor
0: em todo
3: em
0: tempo,
3: todo momento da nossa vida. Beijo.
0: Com certeza, minha querida. Deus abençoe Cida de Castro Alves.
4: A paz do Senhor, Mônica.
0: Paz do Senhor, meu irmão.
4: Deus abençoe seu dia, Pai, meu Senhor Jesus Cristo. Cada vida com Conceição da Almeida, o vento assim do seu programa.
0: Obrigada, Davi. Deus
4: abençoe. Gostaria que você mandasse um alô aqui pra gente, com Conceição da Almeida, pra Igreja Assembleia de Deus.
0: Um abraço aos irmãos da Assembleia de Deus, Conceição da Almeida.
4: Que a paz do Senhor Jesus esteja contigo, minha amiga. Hoje
0: amém,
4: sempre,
0: amém.
4: Que os anjos possam estar sempre, sempre rodeando a sua casa, para que nenhum mal possa atingir você e seu marido. Paz do Senhor, irmã Mônica.
0: Paz do Senhor, meu irmão. Deus abençoe Davi de Conceição da Almeida. 10h47, vamos pro hino da harpa. Hoje é o hino 371. Breve vem o dia.
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0: Tá aí pra você o som do Gercinho, deixa eu adorar. Em todo tempo, em qualquer circunstância. Tá aí, finalizando minha participação de hoje com essa linda canção do Gercinho, a canção Deixa eu Adorar. E é claro, agradecendo sua companhia, sua audiência, sua participação, prometendo estar de volta amanhã, às 9 da manhã, em mais uma edição do nosso CEADEB e você. Mas continua aí na sintonia da nossa programação Vox, que é bênção pura. Eu tô indo, tchau, tchau.
1: Hora certa.
0: Vox FM 10h55.
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1: Bom dia família, bom dia para você, bom dia para toda a sua casa. Que dia extraordinário, hoje é quarta-feira, mais um dia muito abençoado, nós desejamos para você, para toda a sua casa. Lembrando que hoje é dia 27 do mês de maio, olha, já está encerrando o mês 5 do nosso ano de 2026. A partir de segunda-feira nós já iniciamos o mês 6, que é o mês de junho, o mês de férias escolares, férias da algumas atividades, recesso, aquelas pessoas que gostam e tem, lógico, a gente reconhece a atividade econômica que traz as programações juninas, né, em várias cidades da nossa querida Bahia, né, festas nordestinas, em especial aqui, ali na região de Cruz das Almas, Santo Antônio de Jesus, né, tem festas e acaba movendo também a economia daquela região, com as programações, com tantas coisas que acontecem naquele dia a dia lá na cidade, nessas regiões. Então, lembrando que já estamos terminando o mês 5 desse nosso lindo ano de 2026. Então, abraçar a todos vocês, abraçar os nossos queridos ouvintes da Rádio Vox, Rádio Vox FM. Deus abençoe a todos vocês da Rádio Vox, Deus abençoe ao nosso querido, Deus continue abençoando ao nosso querido presidente, pastor Valdomiro, esse grande homem de Deus, que é o nosso pastor, nosso líder, nosso timoneiro, e a gente louva a Deus pela vida do nosso querido pastor, da sua família. Então, Deus abençoe. Falando, inclusive, no pastor, na semana passada nós tivemos aqui os 96 anos da Igreja Assembleia de Deus em Salvador. Foram 3 dias de festas muito abençoada, onde Deus se fez presente os 3 dias, todos os departamentos envolvidos na festa, participando da programação, Deus usando aqueles que estavam ministrando a palavra do Senhor. Foi uma bênção. E no sábado, encerramos a programação com ordenação de diáconos e de presbíteros. Isso é uma forma também de ver que a igreja está crescendo, precisamos de mais mão de obra, mais pessoas para estarem envolvidos no reino do Senhor. Então, os nossos parabéns a todos vocês que fazem parte da Igreja Assembleia de Deus em Salvador. Então, é a igreja da nossa capital, os cultos, né, foram realizados já na nossa estrutura, do nosso grande templo, e a gente está muito alegre por tudo que Deus tem feito e continua fazendo ali na nossa igreja, a Assembleia de Deus, na paralela. E a gente agradece muito a todos os pastores, amigos, irmãos que têm orado e contribuído com essa construção da igreja, que não é fácil, mas Deus tem dado graça ao nosso pastor, ao nosso líder, e o nome do Senhor tem sido glorificado. Abraçar aqui aos nossos queridos amigos, irmãos da Rádio Jaraguá FM, toda a direção. Inclusive, semana passada estive batendo um papo muito proveitoso com os nossos queridos amigos aí da Rádio Jaraguá. Deus continue abençoando a Rádio Jaraguá, a toda a direção da Rádio Jaraguá. Abraçar o meu amigo, pastor Jairo, grande figura, grande representante do segmento evangélico, que vem fazendo um mandato com muita excelência. E, se Deus permitir, no próximo sábado nós vamos estar junto aí com o pastor Claudomiro, que é o pastor da nossa Igreja Assembleia de Deus, junto com a sua esposa, nossa querida irmã Mila, né, Milene, mais carinhosamente a gente chama de Mila, numa programação voltada para as nossas irmãs, que vai ser uma bênção, né? Eu não sei como é que está funcionando a questão das inscrições, se tem inscrição, se não tem, mas eu sei que vai ser uma festa de celebração muito boa. Mulheres inabaláveis, né? É dia 30 agora, vai iniciar às 14 horas, até 21 horas, então vai ser muito boa festa. E você é o nosso convidado para participar. Procure aí o pastor Jairo, procure a Igreja Assembleia de Deus, para que você possa estar conhecendo um pouquinho mais dessa programação e participando desse dia de festa, um trabalho voltado para as mulheres. E, se Deus permitir, eu vou dar uma passadinha aí no sábado à tarde, só para dar um beijo na Fro, receber a oração das nossas irmãs e seguir a nossa viagem. abraçar os nossos queridos irmãos e amigos que estão nos assistindo, seja pelo nosso canal no Instagram, pelo canal no YouTube. Falando no YouTube, eu gosto sempre de lhe convidar para se inscrever no canal da CEADEB TV, para que você possa estar sempre acompanhando cultos, programações, estudos bíblicos, orientações. Então é muito bacana que você participe do canal, se inscreva no canal da CEADEB TV, que é o canal que muito cresce e muito irá abençoar a sua vida. Hoje nós, mais uma vez, fomos surpreendidos com o aumento do preço do combustível na bomba de gasolina. E isso traz um grande prejuízo para todos nós. E eu sei que, às vezes, algumas pessoas que estão do outro lado podem até comentar: mas, deputado, eu não tenho carro, não tenho moto, isso que prejuízo me trará? Uma vez que o combustível aumentou, em alguns locais, chegou a aumentar 50 centavos por litro do combustível. Imagine que toda a mercadoria que nós consumimos, seja a alimentação, seja o vestuário, todo ele é transportado, ou por caminhão, ou por carro pequeno, como é o caso hoje das grandes cidades, a exemplo de São Paulo e outras cidades, aqui em Salvador também, que já é proibido o caminhão de grande porte estar circulando em determinados horários. Então, o caminhão, que a gente normalmente, né, as carretas, elas trazem as mercadorias, chega num determinado ponto de abastecimento ou de distribuição, passa-se para um carro menor, e esse carro menor faz as entregas das mercadorias. Ah, você que mora no bairro, mora numa cidade pequena, que normalmente sempre faz uso ali do mercado, que a gente chama normalmente o mercadinho, e lembre-se que esse proprietário do mercadinho, ou ele paga o frete, ou normalmente, às vezes, dependendo da estrutura dele, ele tem um carro que vai buscar o produto na Ceasa, né, para trazer, para que você, de fato, possa até comprar um produto melhor e ele vender sua mercadoria, que é natural. Só que quando incide o valor do combustível, aumenta-se a despesa para esse, tanto o pequeno empreendedor, como também para o grande empreendedor. E, no final das contas, ele sempre irá repassar o custo dessa despesa para o consumidor final. E você, como consumidor final, mesmo você que não tem o veículo, você vai acabar sempre pagando mais caro pela mercadoria. Olha que ontem eu vi uma pessoa que foi ao mercado e consumiu, ou seja, a despesa que ele teve do mercado foi R$ 554. E saiu apenas com uma sacolinha dos itens que foram comprar. Uma não, duas sacolinhas saiu com os itens que foi comprar. Quer dizer, nós estamos falando de R$ 554. Ou seja, metade de R$ 1.000. Quer dizer, quase um terço de um salário mínimo, né? Então, tudo isso, quando se aumenta o combustível, se aumenta o número de pedágios, se aumenta essas despesas, sempre é o consumidor final que vai pagar a conta sobre isso, né? E a culpa que o governo vem colocando é no Estreito de Hormuz, que está fechado. Mas quanto tempo esse estreito está fechado? E todas as vezes a gente está sempre tendo um aumento do valor do combustível. E a gente precisa encontrar a solução. Vocês lembram que quando estava na época do ex-presidente e o próprio, hoje presidente, né, mas na época, quer dizer, o atual presidente fazia crítica de que o governo era quem controlava o combustível junto com a Petrobras, que o governo era quem tinha que fazer, determinar os valores, e hoje ele já não tem o mesmo discurso. Então, você vê que há uma mudança sobre esse assunto, mas sempre a população tendo esse prejuízo sobre essas despesas. E aonde nós vamos parar com isso, né? Que prejuízo a população está tendo sobre essas despesas? Ou será que é só eu que estou observando, a senhora que está aí do outro lado, nos ouvindo, nos assistindo, não sabe ou não percebe essa despesa do consumo do seu dia a dia? Será que a senhora está conseguindo fazer a sua feira, de fato, pagando as suas despesas, pagando a sua água, pagando a sua luz, pagando a escola dos meninos, você que mora de aluguel? Ou seja, tudo está caro e alguém, a gente não acha um culpado nisso, ninguém tem um controle disso, e a culpa é o Estreito de Hormuz, que está fechado, né? Então, acho que são coisas que a gente precisa discutir, que inclusive eu falava há pouco, na estante, dando uma entrevista e conversando, batendo papo com a repórter sobre esses assuntos, que alguém precisa encontrar uma solução e nós que inclusive somos políticos, não ficarmos de braço cruzado ou apenas só fazendo crítica de um lado, o outro fazendo crítica do outro, dizendo quem é ruim, quem é bom, mas a população sofrendo. Cada dia que passa, a gente sofrendo com isso, e isso é muito perigoso, e as coisas estão ruins, e não é brincadeira o que a população vem enfrentando. E falava também sobre esses assuntos, porque hoje nós estamos com o mesmo grupo político que toma conta do nosso Estado há 20 anos. Desses 20 anos que o grupo político está, apenas 4 anos foi que o presidente não foi do mesmo lado deles. E que mudança chegou, de fato, na população? O que foi que mudou na vida dos baianos? O que foi que melhorou? O que é que a pessoa pode dizer? Só, pá, isso aqui melhorou a minha vida, isso aqui está bom, é a educação, é a saúde, é a segurança pública. Então, cada dia que passa, a gente vê as coisas ficando estreitas, as coisas ficando complicadas e o povo sofrendo, e a população da Bahia e do Brasil sofrendo, e a gente não aguenta mais passar por tanta luta, né? Mas, no mais, continue orando por mim, orando pelas minhas atividades, para que Deus continue nos guardando, o nome dele continue sendo glorificado. E eu quero aqui, antes de bater um papo com o nosso querido entrevistado, parabenizar a banda, Banda Shalom, juntamente com a Prime HD Music, né? Que é aí do nosso querido produtor Pancada, pense numa figura, é o Pancada, né? Que ontem esteve gravando mais um DVD da banda do Ministério Shalom, foi uma bênção. A participação aqui de cantores que vieram abrilhantar a festa e de pessoas também que estiveram presentes no dia de ontem na gravação desse trabalho. E você que ainda não acompanha o trabalho, o ministério da banda Shalom, acompanhe. Uma turma aí muito abençoada, crente, servo de Deus. E é muito bacana a gente ver uma turma, né, que a gente viu ali nascer, viu crescer. E lógico que a gente vai falar, porque também você não tem como falar da banda Shalom e esquecer do nosso grande amigo Neto, que foi um companheiro, um amigão que eu tive na minha trajetória, né, de vida. Até porque eu morei um período ali em Valença, na época que meu pai foi pastor, no ano de 97, e acabou também criando uma relação já desde aquela época, né? E a gente viu o quanto Deus fez esse trabalho crescer, mas teve a sua vida interrompida. E então a gente vai conversar aqui um pouquinho, mas hoje eu estou aqui recebendo o nosso amigo Sandro, né? Ele que é um dos diretores aí do Ministério Shalom, da Banda Shalom. Então, Sandro, já sei saudar aí os nossos queridos ouvintes. Aqui nós estamos falando para a Rádio Vox FM, para a Rádio Jaraguá FM, aí tem também no YouTube, né, YouTube da CADEB TV, no nosso YouTube. Então, assim, aqui a gente fala para crente pentecostal, crente batista, e aqui eu quero aproveitar, eu falei aqui agora, ele vai até dar risada, falando em crente batista, eu lembrei aqui do Jonatas. Jonatas é genro do meu amigo Pastor Jairo, e ele mandou aqui uma mensagem, só eu, que no caso ele é a esposa, né? Greziane, Heloísa, está na escuta, ainda botou aqui, ó, sou seu fã, grande abraço. Você que é uma figura, Jonatas, eu brinco sempre, Sandro, que pense num camarada apaixonado pelo sogro, é esse Jonatas. Eu acho que ele é mais apaixonado pelo sogro do que pela esposa, né? E aí, meu irmão, se você quer ver o camarada ficar com raiva, basta você dizer... ou olhar atravessado para o sogro dele, que ele já fica zangado, né? Mas Jonatas é uma grande figura, um abração, Jonatas. Obrigado aí pelo seu apoio de sempre. Mas, Sandro, seja muito bem-vindo ao nosso podcast com Café. Já saúde dos nossos irmãos aí.
2: Amém. Nessa hora, gostaria de cumprimentar aí todos os ouvintes aí que estão ligadinhos aí nesse momento. E dizer que é um presente de Deus poder estar aqui compartilhando um pouquinho aí do que Deus tem feito em nossas vidas nesses últimos dias, últimos anos, um pouco da nossa trajetória de vida, e poder estar ao lado de um homem de Deus que tem sido uma referência para nós na Bahia e a nível Brasil também. É um privilégio de Deus muito grande. Em dias em que está difícil, de forma assim, bem incisiva, no que tange a questão de caráter, essas coisas, e hoje a gente pode dizer que a gente pode ter o Senhor como referência pode ter certeza que para a banda Shalom vai ser marcante.
1: Maravilha, pai. Agora você conhece o Adonias ou como Pancada?
2: Como Pancada, né? Aí é a identidade nacional, né?
1: Rapaz, interessante que questão de Adonias, acho que até o pastor que já está chamando ele, né? Que o pastor, quando apresenta, já chama ele. Adonias, o Jota está lhe chamando aí. Já chama ele de o popular, o pancada, né? Mas Sandro, eu sempre digo que na nossa vida, na nossa caminhada, é sempre fácil a gente ver a pessoa que já está num determinado posto. Né? Talvez alguém que olhe hoje para o Ministério Shalom, para a Banda Shalom, né? Como a gente possa chamar, e às vezes até olha assim, pô, rapaz, ali é fácil, tá lá os meninos, né? Já tem um lastro, hoje a gente sabe que vocês têm um ônibus, né? Que circula. Mas tem uma música que eu não sei quem é o cantor, ou a letra, primeiro, tem uma letra que eu gosto muito, que é de Mariano, que diz: quem me viu cantando não sabe as minhas agonias. É. Né? Quem me viu cantando nunca imagina as minhas noites frias. E tem outro, salvo engano, me parece que é de Alisson, que ele fala que quem vê o clique ou quem vê alguma coisa assim não vê a minha caminhada, a minha trajetória. Né? E aí, talvez, somente hoje com o advento das redes sociais, a gente acaba conhecendo mais as pessoas nesse momento das redes sociais, ela dá esse boom, mas a banda Shalom é uma banda que tem uma trajetória, né? Tem um percurso dessa caminhada. E eu gosto muito de trazer esse assunto, até para servir de testemunho para as pessoas que estão do outro lado, seja o cantor, seja a cantora, seja aquele que quer montar o seu ministério ou está montando uma banda. Mas eu quero ser igual a banda Shalom, mas você está disposto também a pagar o mesmo preço da caminhada da banda Shalom, dos sacrifícios, seja de ordem familiar, de ordem financeira, de convites, né? Porque às vezes tem aqueles convites de estar ali formando, e alguém chega e diz, não, pai, vem cá tocar comigo, que eu vou dar Y. E o cara diz, pô, rapaz, aqui eu não estou ganhando nada, aqui o negócio não está acontecendo. Aí o cara sai e vai para um outro ministério. Então, conte um pouquinho dessas histórias, dessa trajetória, para que a gente possa chegar no dia de hoje.
3: Amém. Dá vontade. Amém. Eu falar da nossa trajetória, sempre nos traz assim, boas lembranças. Porque, assim, afinal de contas, foi na nossa adolescência que tudo iniciou. Ainda, assim, nossa história praticamente pode-se dizer que foi toda na Assembleia de Deus. Então, a gente fica feliz de poder contar isso. E começou com um conjunto de flautas. Ali, os nossos pais investiam para poder comprar as flautas transversais e era aquela alegria de poder se apresentar na igreja com um grupo de flautas. Aí as coisas foram tomando uma proporção maior nos cultos dos adolescentes, que tinha um culto principal na segunda-feira, na nossa sede, e nas terças-feiras a gente sempre fazia os cultos evangelísticos nas casas do sempre de um adolescente, etc. E tal. E aí foi adicionando novos instrumentos, violão, e aí meu irmão teve a ideia de fazer um livro de ouro para encontrar os investidores, né, para poder comprar um cabo, um violão, alguma coisa nesse sentido. E a coisa foi tomando proporções que Deus foi ampliando, ao ponto de nossos pais assim, não passar a viver os seus sonhos para viver os nossos. Né? Então a gente conta isso sempre com um sentimento de gratidão, porque primeiramente Deus e depois os nossos pais, que acreditou, que investiu em adquirir os instrumentos, os equipamentos, para poder a gente sempre estar se apresentando da melhor forma possível. E de lá para cá, Deus tem... Eu gosto de sempre contar as coisas boas, porque a gente, é isso que a gente precisa enaltecer, as coisas boas, essas coisas das dificuldades de estrada, do dia a dia. Isso faz parte para moldar o caráter, moldar para onde hoje a gente está aqui. De repente, a gente precisa ter um preparo para estar aqui hoje, para que a gente não se envaideça com nada disso, porque, afinal de contas, a gente tem um propósito, que é a proclamação do Evangelho, evangelizar através do reino, mas as dificuldades são constantes. Então, falar da trajetória da banda Shalom, pode-se dizer que, eu posso dizer que é um milagre. É um milagre, porque aqui o Senhor tem nos ajudado. Foram muitas as pessoas que colocaram a mão para nos abençoar, para nos ajudar, mas foi desde a nossa infância, desde a nossa adolescência, que a gente iniciou esse projeto. Então, eu posso dizer que é um chamado, porque de nós mesmos, hoje, de repente, não estaríamos aqui. E os testemunhos estão aí. Quando a gente
2: chega nos lugares e as pessoas dizem que realmente assim, algo aconteceu, que recebeu uma palavra de renovo através do louvor. Alguns dizem que o momento da mensagem é o momento mais importante.
3: Eu
2: discordo um pouquinho, porque afinal de contas o louvor também está inserido à mensagem. Então
1: o louvor é uma mensagem,
2: né? Eu costumo dizer que o louvor também é importante, assim também como uma mensagem. E a gente vai proclamando o Evangelho de Cristo com essa trajetória de lindo. São 35 anos pela misericórdia de Deus.
1: Ah, o ministério já tem 35 anos?
2: 35 anos. Foi iniciado no ano de 91 e pela misericórdia de Deus, Deus tem nos dado esse privilégio de chegar até aqui. A gente muitas vezes não gosta de falar a idade porque dá uma impressão que a gente está idoso já, né?
1: Mas começou cedo.
2: Começou cedo. Mas é um privilégio poder chegar nessa idade e dizer que aí, até aqui nos ajudou o Senhor.
1: Porque o bom, Sandro, também da longevidade, são duas coisas que julgo ser muito importantes. A primeira é que mostra que vocês iniciaram cedo e o fato disso é um bom que nasceu dentro da igreja. E a segunda, que infelizmente, num mundo tão, tão perdido que nós estamos, com a essência de valores, esse mundo nosso, né, quando eu digo nosso, envolvendo assim, que a gente tem a questão da igreja, mas, vamos dizer, às vezes algumas pessoas não enxergam como um artista, como uma personalidade. Agora de manhã, e Joab até estava presente, eu estava dando uma entrevista numa TV, no final o camarada disse, rapaz, a gente não pode nem abraçar deputado. Eu disse, não, mas eu não sou deputado não, eu sou ser humano, eu estou deputado. Né? Então, às vezes, acaba assim, as pessoas nos vendo de alguma outra forma, diferente de fato do que nós somos. E quando vocês pegam um ministério que está aí há 35 anos na estrada, né, cantando nas igrejas, fazendo eventos e tal, e não ter nenhum escândalo com vocês, com o nome de vocês, com alguém, não que a gente não esteja suscetível a errar, mas isso mostra a responsabilidade de vocês com o reino de Deus. Porque é muito fácil hoje, o camarada está aí, nem quantos casos a gente ouve falar do cantor que está aqui, daqui a pouco, outro dia, já está cantando na música secular, outros estão no secular, vêm para a igreja, daqui a pouco volta de novo para o mundo secular. E vocês não, vocês têm uma caminhada, né? São 35 anos, estamos falando de uma vida, né? Nesse mesmo propósito, na mesma finalidade. E você, assim, não tem alguém que diz assim, não, rapaz, a banda Shalom passou por aqui e criou um estrago. Não tem cantor que passa no lugar, aí fica a conversa de guitarra com bebedeira, guitarra envolvida com mulher. Não, vocês não, vocês têm uma caminhada de vocês que até hoje ninguém pode apontar o dedo e dizer, opa, passou por aqui e deixou um estrago, não sei, um estrago no inferno, né? É, mas um estrago na cidade, não. Então, eu acho que isso é bacana, é esse processo dessa longevidade, porque mostra o compromisso de vocês com o reino de Deus. E eu acho que isso que é fundamental, que é bacana, e vocês têm que...
2: Assim, eu costumo falar, às vezes, que assim, algumas pessoas acham que servir a Deus vem... com o intuito, muitas vezes, de adquirir vantagens, acha que esse glamour de estar nos cartazes, de estar em cima do palco. Mas, nesses 35 anos, eu posso dizer que nunca foi fácil. Porque a própria Bíblia diz, não nos entrega essa mensagem que nada seria fácil. O Evangelho, ele é levado de forma difícil. A gente consegue chegar aos locais de maneira difícil. É espinhoso, o ministério é espinhoso. Mas até aqui nos ajudou o Senhor. Então, assim, é por isso que a gente continua, porque a gente sabe que o Senhor está conosco. Então, assim, não por mérito próprio. Ontem, no projeto Link, o Senhor nos deu a oportunidade de estar fazendo ontem, dando o start, dando o início, que a gente sabe que isso é o início. Eu estava ao lado da minha filha, que hoje tem 20 anos, e quando isso iniciou, ela não era nem nascida, não era nem casada. Em 2007, quando a gente gravou o nosso DVD com Salvador, ela estava com 1 ano de idade. E ontem ela estava na produção envolvida, trabalhando. E tudo isso é motivo para a gente glorificar o nome do Senhor. Porque realmente é a coisa avançando, né? É o trabalho do Senhor avançando. E a gente só tem a agradecer a Deus realmente de forma poderosa por esse privilégio. Fazer a obra de Deus não é fácil, difícil, espioso. Mas isso nos traz assim, o cumprimento daquilo que o Senhor nos otorgou a fazer.
1: Maravilha, pai. Nós estamos conversando aí com o nosso querido amigo Sandro, ele que é um dos produtores aí, ou um dos diretores, né, da banda Shalom. Mas você também é músico, né, Santos?
2: Eu toco bateria.
1: Mas aí o pessoal diz assim, opa, o vovô tocando bateria ali?
2: Às vezes, né? Às vezes também.
1: Porque às vezes tem a molecada, né? Na formada, graças a Deus, na igreja. E eu digo que os maiores músicos que existem no Brasil foram formados na igreja. Até aqueles que tocam em banda secular.
2: Diga-se de passagem, Assembleia de Deus.
1: É o maior celeiro, né? É, aí vê os meninos mais novos, mas aí vê você já é um homem experiente, já pai, né, de família. Aí tocando, e depois, ah, Paulo.
2: Mas essa meninada de hoje é assim, com esse o advento da internet, de tudo, de informações que está aí. Esses meninos de 10, 11 anos parece que já nasceu já com o HD já da formatação para tocar música. Porque o que eles estão tocando é absurdo. E eu fico olhando, meu Deus, eu não toco 1% do que esses meninos estão tocando. Mas isso, graças a Deus, isso é muito positivo, a gente consegue interagir com essa
1: rapaziada
2: nova aí, interagir, é troca de experiência, a gente aprende com os mais novos, a gente também pode passar alguma coisa para eles, isso tudo é muito gratificante.
1: É que a gente, talvez eu não sei exatamente a sua idade, mas só 35 anos você tem de ministério, você é mais maduro do que eu, né? Eu estou com 47.
2: Eu estou chegando aí, pastor.
1: Ah, então você não é mais novo do que eu?
2: Eu sou de 7'9", pastor.
1: Ah, então sou de 7'9" também. Eu fiz agora em abril, né? Eu acho que a gente tem muito que aproveitar essa turma, Sandro, que está vindo atrás da gente. Eu, filho de pastor, criado na igreja, já vi muita coisa, já vi, né? Acho que de tudo que a gente possa imaginar um pouco. E se essa turma entender, ainda ontem eu falava até com o obreiro, né? O sentido de estar debaixo de obediência e de legalidade, mesmo às vezes sendo ruim, mesmo sendo amargo, você vai caminhando e o negócio vai fluindo. O problema, às vezes, que eu acho de alguma parte, né, dessa turma que vem atrás da gente aí, é que quer ser do jeito deles. Mas não, se eles são pais. É que o vovô ali está, né, o vovô, lógico, com muito respeito, está ali tocando, eu falo que às vezes eu vou brincar com o meu menino está com 20 anos, os meninos, os colegas dele de 20 anos, fica me chamando de tio, né? Achando que até porque eu sou careca e tal. Mas eu digo o seguinte, se essa turma aí, né, ficar na responsabilidade, obedecendo, debaixo da bênção, e, Sandro, pô, rapaz, como é que eu me comporto dessa forma? Porque eu não tenho dúvida de que nesse período de caminhada de vocês, vocês já viram também muita coisa, já participaram de muita coisa, já viram muitas coisas desagradáveis, já vivenciaram muitas coisas desagradáveis. E eu até ouso me dizer que boa parte delas, ou até elas, permissão de Deus até para o nosso amadurecimento. Eu gosto muito de contar aqui exemplo do pastor Alex, que Alex, quando era pregador, ele morava numa determinada cidade e foi pregar numa outra cidade a convite. Para ele chegar nessa cidade que ele foi convidado, a média de despesa de viagem eram R$50. Ele não tinha. Ele tomou emprestado os 50 e foi atender essa agenda que havia convidado ele. Aí ele pregou sábado de noite, domingo de manhã, domingo de noite. Quando foi segunda-feira de manhã, o responsável pelo evento deu a ele R$50. Ele disse, pronto, agora lascou. Eu tomei 50 para vir. Fiquei aqui pregando 2 dias, larguei a mulher em casa, né? Aí agora o camarada me deu 50, eu vou voltar.
2: Pelo 0-0.
1: Não!
2: 50.
1: Né? Porque ele tinha tomado 50 para aí. Quer dizer, se o camarada desse ele 100,
2: zerava, né?
1: Zerar, aí ele estaria no 0-0. Então ele já chegou de volta de viagem, depois do final de semana ministrando, devendo R$50. E eu não tenho dúvida de que, talvez não exatamente assim, mas por algumas experiências desagradáveis e tal, né? Porque vocês têm família, têm despesa de deslocamento e tal, às vezes vocês acabam passando. Mas eu não tenho dúvida também de que tudo isso serve para o amadurecimento, o que tratar, como tratar, o que separar a igreja, o que separar evento da prefeitura, o que separar ali, vamos dizer assim, de um show que não perde a finalidade do que é o objetivo de levar a mensagem de Deus, como você mesmo disse, né? Levar a mensagem através do louvor, mas entende de que a fonte pagadora é diferente. Então é natural dentro desse processo. E tudo isso serve do nosso aprendizado. O problema, às vezes, que eu, na oportunidade que tenho de conversar com algum cantor, com algum pregador que está começando agora, eles não aceitar ou não dividir ou não separar esse processo.
2: Não tem o filtro.
1: Exatamente o filtro. E é natural, né? Uma geração vem, outra geração vai, até Jesus voltar. Vai ser assim, é natural. Mas, Sandrinho, nos conte o seguinte. Você é um dos fundadores.
2: É. Meu irmão, somos três irmãos. O meu irmão, Elenilton, que é o do meio, foi ele que iniciou esse projeto que eu falei para o senhor agora.
1: De flauta.
2: Das flautas. Na época do Pastor Firmino, que lá no que o senhor conheceu há muito tempo.
1: Isso lá em Itabuna, né?
2: Itabuna. Uhum. Era considerado um pastor rígido da época, mas, no entanto, ele apoiava, assim, de forma, assim, maravilhosa, assim, esse projeto, assim. Então, foi na gestão do Pastor Firmino que esse projeto foi iniciado. Então, foi aquela coisa de família, assim, de primos. Na época, foi com o Silas, que é o filho do Pastor Paulo Reis, que é da nossa família também, primo. Então, começou com esse cunho familiar, com o Eziel, que é o filho do irmão... É o filho do irmão Antônio, do Monte Sinai. Então, assim, praticamente o Chão pode-se dizer que nasceu dentro do Monte Sinai, que era onde o Monte Sinai tocava praticamente em todas aquelas cidades ali.
1: Com Antônio Crente.
2: Todas aquelas cidades ali ele ia, e a gente fazia a abertura. A gente chegava ali naquele momento de tocar aqueles dois hinos da África, enquanto eles iam se arrumar, a gente estava ali fazendo a abertura. Então, o Chão pode-se dizer que começou assim. Ou então, era nas festas que o irmão Cacau fazia ali na sua oficina para os seus funcionários, e aí tinha o costume de fazer um festival. E aí a gente sempre tinha uma oportunidade. Então o Shalom nasceu dentro de um outro ministério. Daí a importância que o senhor falou agora há pouco de estar dentro de uma submissão, de estar dentro de uma autoridade, de uma liderança, e a gente se submetia a isso. E hoje, graças a Deus, a gente colhe os frutos disso.
1: Bacana.
2: Porque a gente sempre teve essa submissão. O irmão Antônio pode se dizer para a gente que é uma referência. Porque era um ministério consolidado e ele sempre nos apoiava, seja emprestando equipamentos, sempre dando oportunidade nos eventos. Então, a gente estava debaixo de uma autoridade. Então, a gente louva a Deus por isso.
1: Antônio Crente, na verdade, é a família, né? Mas Antônio Crente é uma referência, né? Aquela família toda, ele, seus irmãos, a velha, o velho, são bênçãos de Deus. Agora, me conta um pouquinho. Eu confesso a você que identifiquei mais ou passei a conhecer mais a banda Shalom com o Neto, né? que era um dos vocalistas da banda e tal. Né? Eu não sei exatamente quando foi essa entrada de Neto no ministério.
2: Neto ficou 17 anos na banda Shalom. Foi logo no período da sua conversão que ele aceitou a Jesus. E a gente, em um evento que a gente participou em Ibirapitanga, ele, fazendo parte do grupo de jovens ali de Ibirapitanga, ele teve uma oportunidade para louvar na igreja, e aí a gente viu o talento que ele tinha, a graça, o aquebrantamento que ele já tinha naquele momento, e a banda Shalom naquele momento convidou ele para fazer parte do nosso ministério, e daí por diante foram 17 anos que ele esteve assim, ao nosso lado, se doando, e foi uma pessoa assim, de Deus, que realmente acrescentou muito ao nosso ministério. E a gente fica feliz pela trajetória que ele realmente contribuiu, porque, afinal de contas, foi através daquilo que ele conseguiu entregar do seu ministério.
1: A forma, palavra,
2: né? Ele também não só cantava, pregava. Ele realmente, assim, Deus deu a ele o dom, o talento, a graça da palavra, do louvor. Então, a sua contribuição para o ministério Shalom foi uma coisa assim, muito relevante. Então, a gente agradece a Deus. E daí por diante, depois veio o André, mas a participação de Neto, a gente pode dizer que foi muito relevante para o nosso ministério.
1: É. Uma calma que perdeu a vida muito novo, né?
2: Sim,
1: quer dizer, perdeu, mataram, né, Neto,

0: 17?
1: 17, mas só não sei dizer se nesse ano teve.
0: Então foi de pré-campanha, talvez, não lembro. Falo, eu me lembro que eu estava viajando e recebi a notícia do ocorrido e tal, a gente se deslocou para lá, até porque tinha uma ligação muito forte a família dele com o pastor Alex, né, ali de Ibirapitanga. Salvo engano, parece que ele era da Igreja Quadrangular,
1: Quadrangular.
0: né? Mas tinha aquela ligação muito
1: É, pastor Alex, pastor,
0: com a
1: como
0: Assembleia.
1: pastoreou em Ibirapitanga, a gente também participou por muitas vezes assim, de eventos lá em
0: E isso,
1: Ibirapitanga, lá com o
0: Alex
1: pastor
0: ficou muito
1: Alex.
0: abatido na época, e nós fomos para lá, para a cidade, ficamos e tal, né? Uma coisa assim, muito misteriosa.
1: Pegou todo mundo de surpresa, né?
0: Na verdade, primeiro, a gente não está muito preparado para percas, ainda mais a forma com que aconteceu. Uma pessoa do bem e tal, né? Mas, infelizmente, não sei, não tive mais notícias também como é que anda as coisas. Mas é como você diz, né? A participação dele no ministério, né? 17 anos, nós não estamos falando de 17
1: 17
0: dias, né?
1: dias.
0: É 17 anos, uma caminhada, uma trajetória que contribuiu muito com vocês. Quer dizer, se a gente está falando aí de aproximadamente 10 anos, então 17, então
1: E
0: vamos a
1: de entrega
0: 27.
1: total, de entrega total. Quando eu falo entrega total, porque muitas vezes as pessoas veem o ministério como uma fonte de renda. E eu posso garantir que isso não chega nem 5, 10%, porque as pessoas que, pelo menos no Ministério Shalom, na Banda Shalom, as pessoas que estão ali, eu posso dizer que não é pelo dinheiro. Hoje quem tem menos tempo no Shalom tem 8, tem 9 anos, tem 10. Porque a gente sempre fala, rapaz, aqui, para a gente conhecer a pessoa, a gente tem que pelo menos comer 1 quilozinho de sal junto para saber se aguenta mesmo. Porque comer açúcar é fácil. Mas vamos comer 1 quilozinho de sal para ver se dá certo mesmo. E graças a Deus, Deus deu essa condição. Então, assim, quando a gente fala de entrega, de assim, de neto, é porque ele viveu aqueles momentos difíceis mesmo. Entendeu? De dificuldade, de passar escassez, de não ter o alimento. Mas Deus, na sua infinita misericórdia, fez a gente conseguir transpassar tudo isso. Então, não é pela fama que as pessoas muitas vezes acham que é, que tem, que tem esse glamour, essa coisa. Não existe nada disso. A gente sempre pede a Deus o sucesso nos projetos. O sucesso, na minha visão, não é pecado. Você ter sucesso, pedir a Deus para ter o sucesso naquilo que você está empreendendo, naquilo que você está se colocando a fazer. Mas a fama, não. A fama, eu acho que não engrandece em nada para quem está trabalhando para
0: Até
1: o
0: porque a
1: reino.
0: fama é passageira, né?
1: Pois é. Então, acho que dentro do reino, a fama não engrandece, mas o sucesso, sim. Porque a gente está falando de ter sucesso na proclamação do Evangelho. Então, é por isso que a gente se sente feliz e honrado em poder estar fazendo esse trabalho.
0: Maravilha, pai. Nós estamos conversando aí com o nosso querido amigo Sandro. Ontem, tivemos aqui a gravação de mais um DVD da banda Shalom, Ministério Shalom. Foi uma bênção. E a gente agradece as pessoas que puderam participar e a pancada aí que estava produzindo. Não sei se tem data para lançamento.
1: Eu falei com a Adonis que por esses próximos 15 dias a gente já precisa já soltar alguma coisa em nome de Jesus. E desde já, deputado, eu gostaria de agradecer aí a presença marcante aí da esposa do senhor, que teve aí participando junto com toda a família, e para a gente foi um privilégio muito grande.
0: E pulou muito,
1: Meu Deus do céu, é conectado na tomada do início ao fim. Então foi um
0: minha esposa
1: privilégio.
0: gosta da.
1: Foi um privilégio poder receber a família do senhor aqui nesse evento. E de tantos outros pastores que se fizeram presentes, nos apoiando, nos orando por nós, pastor Gesso, tantos outros pastores, pastor Alex também,
0: Jessé, Valquíria.
1: Gessé. A gente se sentiu assim muito acolhido mesmo. Foi uma coisa assim extraordinária para nós, se chegar nesse lugar e se sentir acolhido aqui por tanta gente boa. As irmãs aqui do SECBA, aqui da cozinha, parecia que a gente estava em casa. Porque o tempero daqui é aquela coisa assim
0: Familiar.
1: familiar. Olha que a gente está na estrada, a gente vai em todo tipo de churrascaria, restaurante, mas é só, muitas vezes eu falo que parece que a comida não tem sabor, porque não tem aquele carinho. E aqui a gente sentiu aquele que nem como se, é como se tivesse a nossa esposa fazendo em casa, como se fosse a nossa mãe fazendo. A gente sentiu esse acolhimento aqui na refeição das irmãs lá. Então, desde já queria mandar um abraço aí para as irmãs aí do SECBA, que tanto nos acolheram, e toda a equipe aqui, hein?
0: Maravilha. Isso é muito bom e a gente agradece também ao nosso presidente, pastor Godomiro, né, aqui é o espaço do SECBA, que é muito, muito bacana. Agora, no caso, Sandro, hoje, como é que faz esse contato com você?

0: vocês, de repente, não sei se vocês, quando eu digo show, eventos, né, de prefeitura, cruzar esses negócios, atendem também a eventos, programações da igreja. É, quem quer fazer o contato, qual o caminho, onde é que busca esse contato?
1: Vamos lá. A gente está aberto a todos os tipos de convite. Quando eu falo assim, porque desde sempre, a gente já fez até abertura de micareta. A gente já fez abertura de carnaval, de São João, mesmo com alguns preconceitos por parte de alguns, mas aquele que se propõe a fazer o trabalho do Senhor, muitas vezes ele tem que ser ousado e ter a responsabilidade daquilo que ele está fazendo. Muitas vezes a gente já chegou nesses locais, em abertura de São João em algumas cidades, e muitas vezes lá embaixo estava um desviado. Às vezes estava uma pessoa que estava com um problema familiar, que através de um louvor, através de uma ministração, de uma palavra, aquela pessoa no final ali levantou as mãos e aceitou a Jesus. Então, assim, cada um tem o seu chamado. Então, a gente nunca fugiu disso aí. Então, assim, quando a gente fala, Banda Shalom tá disponível ao reino, porque a gente faz. Eventos tanto em praça pública, eventos fechados, particular, festa de casamento, festa de aniversário, tantos tipos de eventos que assim que a gente possa
0: Funeral.
1: contribuir, se o que convidar, a gente vai lá
0: É que
1: tocar a
0: o
1: trombeta.
0: Maná Brasil, acho que já tocou, acho que segundo, parece segundo Pedro, parece que acho que foram 12 funerais, foram tocar. Mas cada um celebra de um jeito, né?
1: Estamos aí nas redes sociais, arroba Banda Shalom, tem lá nossos contatos, assim, e é sempre uma alegria poder atender os convites das igrejas, a gente toca nas igrejas, e com toda alegria, a gente vai chegar com toda alegria, com toda a responsabilidade de tocar a trombeta e falar que Jesus é bom através do louvor.
0: Maravilha. Então, acessou lá o Instagram.
1: Arroba Banda Shalom, Instagram, tá lá
0: Aí
1: todos
0: lá
1: os
0: tem os
1: contatos,
0: contatos e
1: tem tudo
0: tal,
1: certinho.
0: para a igreja e show.
1: Sim. A gente procura assim, filtrar bastante, porque às vezes as pessoas acham que não vai ser acessível, mas a gente tem esse filtro de diferenciar o que é uma prefeitura, o que é uma igreja, o que é um evento particular. A gente tem todo esse cuidado, porque a gente sabe que a possibilidade financeira de cada igreja é uma situação, então a gente entende cada um, então a gente procura diferenciar essa situação para que a gente consiga, de alguma forma, contribuir ao reino. A verdade é essa, contribuir, servir, para que o nome do Senhor continue sendo glorificado. Diante de tantas situações que existem, o Senhor nos deu um dom, um talento, e isso precisa ser levado adiante.
0: Isso é muito bom. Hoje vocês, assim, de forma estrutural, vocês estão na cidade de Itabuna, né?
1: Itabuna, o André de Teixeira de Freitas, mas a nossa cidade raiz é Itabuna, Bahia.
0: Lá é Ovelha de Carlito, né? Pastor Carlito
1: Um abraço aí, meu pastor Carlito, que se ele ouvir, vai receber esse abraço aqui.
0: é. Salvo engano, teve uma programação que foi lá no terreno. De onde vai ser construído o grande templo, porque eu vi o ônibus de vocês, estava dando
1: Foi
0: apoio aos
1: que
0: irmãos da
1: foi
0: congregação,
1: exatamente,
0: alguma coisa.
1: Sempre a gente está
0: Estou vendo
1: ali.
0: aí que eu fico
1: Tá
0: ali em cima,
1: vendo?
0: mas fico ligado em tudo. Eu vi na hora que o ônibus chegou, vi que foram os irmãos. Eu imaginei até que era a banda, quando eu digo a banda, que iria tocar. Mas aí eu percebi que foram os irmãos que desceram e tal,
1: A
0: né?
1: gente sempre está ali ajudando os dirigentes das congregações, que sempre pedem um apoio para a gente.
0: Isso é bacana. Isso mostra que o instrumento que Deus deu a vocês, né?
1: Sim.
0: Que também é um ônibus para ficar mais fácil a condução da estrutura da banda, a banda em si, mas quando pode também estar tá ali servindo o reino de forma direta, né? Não que vocês viajando não seja, forma de proporcionar uma segurança maior, um conforto maior, mas eu sou a parte está aqui, vamos servir a
1: Sim,
0: igreja,
1: claro,
0: apoiar,
1: obviamente, é. A gente vai com todo prazer.
0: e é muito bacana. Eu sei que dia 17 de julho, se eu não estiver enganado aqui minha memória, vai ser comemorado o aniversário do pastor Carlito. E, não, 17 de junho. E no dia 5, que é no primeiro domingo de julho, ele disse que vai fazer uma grande ceia reunida lá de novo, lá no, no...
1: O pastor Carlito é um homem de coragem e Deus tem dado uma visão para ele assim, ao qual assim, a gente sabe que todos os outros pastores que já passaram ali foram homens de Deus,
0: Deram suas parcelas de
1: deram suas parcelas
0: contribuições.
1: de contribuição, mas o pastor Carlito tem sido realmente um instrumento de Deus assim, para trazer um novo tempo de celebração. E aquele instrumento, aquele equipamento ali era algo que realmente assim, a igreja sonhava e existe a necessidade, e Deus deu essa visão para ele, e estamos ali nesse mesmo propósito para somar e contribuir.
0: É, na verdade, é uma grande área, né? Na margem da pista, porque às vezes a gente tem esse problema do local de difícil acesso, né? Mas ali não, ali na acessível, acessível e tal. É, e hoje, na verdade, a gente viu até pelo aniversário da igreja em Salvador, que é um grande templo, né? Hoje, talvez, a nossa igreja, a Assembleia de Deus, o maior templo seja o nosso em Salvador, mas já não cabe. É, a gente se dizer assim, rapaz, traz o povo, já não cabe, né? Então, todo local grande para a gente da Assembleia de Deus, se for mesmo para concentrar,
1: já fica pequeno.
0: Mas a área de vocês lá em Itabuna é uma boa área, uma grande área, e lógico, é fruto primeiro do cara corajoso. E me permita, com muito respeito, às vezes, além da coragem, vem um pouquinho também de doidice, né? O cara diz, rapaz, se o cara for só corajoso, não. Tem hora que o cara tem que ser meio doido mesmo. Para ter coragem de empreender. Sim. Porque às vezes o camarada olha, eu me lembro quando ele falou de comprar aquela área, do valor que seria e tal. Quando diz, rapaz, não tem como resolver, não vai ter como pagar.
1: Pela ótica humana,
0: não faz. É, o cara é, se você for só pelo campo lógico, você diz, rapaz, não tem como fazer. É, minha realidade é diferente e tal. Mas eu me lembro que parece que um negócio assim, dê um passo que Jesus bota o chão.
1: Ele fala que deu um passo que Deus coloca o chão.
0: Pronto, eu me lembro que ele fez nisso. Até eu lá no dia que eu fui na reunião de Obreiro lá, tinha um negócio de um chaveirinho. Era, acho que foi um chaveirinho mesmo. Que era, acho que você tinha que pagar, acho que 10 parcelas de 100, ou era alguma coisa assim.
1: Deus, a estratégia para
0: ele. É, que eu disse, pô, eu nunca vi chaveiro tão caro assim, né? Mas era uma forma de que Deus deu a ele a visão, quer dizer, deu uma orientação. E era a forma de você, na verdade, plantar uma semente. Você não estava comprando chaveiro, era uma forma de você plantar uma semente. E a retribuição que você tinha era exatamente o chaveiro como um agradecimento. Né?
1: E a gente louva a Deus, assim, porque as pessoas que têm se disponibilizado a estar no projeto, eu acho que quase que mensalmente, pelo menos em todos os cultos, ele está salientando os testemunhos que já têm chegado das pessoas que têm se prontificado a estar no projeto. Deus tem abençoado de forma poderosa. Então, contribuir no reino é sempre um privilégio que Deus só faz nos acrescentar.
0: Verdade. Aí você falando aqui, eu vi você comentando no instante que de vez em quando tocava em algum evento lá de Cacau. Eu me lembro que quando eu estive lá a primeira vez com o pastor Valdomiro, Cacau estava lá com as máquinas fazendo a terraplanagem, e parece que a igreja só botava o óleo, né? O aluguel da máquina e o próprio operador era uma doação que Cacau estava fazendo para a obra de Deus. Né? Então, Deus é terrível, terrível, terrível. Então, nego, é sempre bom estarmos aqui, Sandro. E como você disse, pancada tem que entregar o primeiro vídeo daqui a 15 dias, né?
1: 15 dias.
0: E aí quem quiser assistir, vai achar esses vídeos aonde?
1: Com certeza a gente vai nos próximos dias aí, vai estar anunciando aí, tanto no canal da Prime Digital como no canal da Banda Shalom. É só ficar ligadinho aí que a gente vai estar informando aí todo mundo aí a agenda. Mas é por desses 8, 15 dias, com certeza, a gente já vai estar, com certeza, aí, podendo sentir esse sabor aí dessa coisa gloriosa que aconteceu aqui. Agradecer já a participação da nossa irmã Valquíria, nosso irmão Cícero, a irmã Edimes, que foram pessoas que Deus colocou no nosso coração para estar participando conosco desse projeto. E foi uma coisa assim, de Deus, assim, que a gente sabe que vai estar edificando vidas, chegando nos lares, e com certeza o nome do Senhor está sendo glorificado.
0: Que é o mais importante.
1: É o mais importante.
0: Ó, eu quero convidar vocês aí a acessarem, né, o Instagram da Banda Shalom, arroba Shalom, só assim?
1: Arroba
0: Banda Shalom. Tá no Instagram, Facebook, YouTube, né? Que é muito bom. Não só os vídeos, a gravação que foi feita ontem, mas outros vídeos que já estão lá, outros DVDs que já foram gravados, as suas participações em vários outros locais, como também da própria Prime HD Music, né? Que tem como diretor nosso querido amigo Adonias, hein? Chama-se Pancada, né? Mas Adonias, que também é filho de irmão Antônio, né? Antônio Grande. Ele já me contou aqui um pouco lá da sua caminhada. E aquilo que eu comentava aqui, né? Quer dizer, o fato desse tempo que eles estarem aí na estrada, e a gente louva a Deus por isso, né? São crentes, congregam, independente de ser no culto que eles estarão tocando ou não, estão ali congregando, tem referências ministeriais, a exemplo do Sandro congrega lá com o pastor Carlito, junto com a sua família. Então, são meninos que têm quando eu digo meninos, mas assim, né, são pessoas que têm responsabilidade com o reino de Deus. E eu brincava, Sandro, com um pastor, até o pastor Alex Bahia, que um dia ele me ligou, disse, rapaz, deputado, rapaz, está querendo fazer um evento aqui e tal, que era um evento aqui em Salvador, me indica aí um pregador e um cantor. Aí eu disse, o pregador, o senhor, e o cantor, é meus meninos, ele deu risada. E aí no final ele disse, rapaz, Alex, o problema é que às vezes, lógico, às vezes a gente quer convidar alguém de fora, quer trazer e tal, mas às vezes a gente não conhece a sua vida, não conhece a sua caminhada, a sua trajetória familiar, e aí às vezes a gente acaba dando oportunidades a certo tipo de pessoas que a gente não conhece, e depois até acaba surgindo algum escândalo, algum envolvimento com o nome de uma situação, e às vezes tem pessoas que estão próximo da gente, que a gente conhece, que a gente vê ali, tem referências ministeriais, referências de pessoas.
1: Às vezes não valoriza, né?
0: E não valorizar, né? E às vezes é nesse sentido. Então, se você quer fazer um evento de excelência, seja na igreja, seja em show, quando eu digo show, né? Hoje a gente tem feito aí muitos dias dos evangélicos, né? Então, indica aí a banda Shalom, e eu tenho certeza que você vai amar o trabalho, vão gostar, né? Um trabalho para frente, animado, né? Que se diga a minha esposa ontem aí que teve no evento, eu já cheguei já no finalzinho por conta de outras atividades. Mas parabenizar vocês pelo trabalho que vocês desenvolvem ao longo dessa caminhada, por estar levando o nome do Senhor da forma do dom que Deus deu a vocês, do estilo que Deus deu a você. Hoje o nome do vocalista Alex, né?
1: É o André.
0: André, né? André também que está... Que o André foi logo depois
1: do Neto, exatamente.
0: Do Neto, então já está aí 10 anos, né?
1: Exatamente, já passou de 10.
0: Cantando, também servo de Deus. Então, que maravilha a gente poder contar com essa turma e glorificar. E aí, Sandro, já fica aí as suas considerações, né? Mas pode ficar bem à vontade e convidar, mais uma vez, reforçar para as pessoas, né, acompanhar o trabalho de vocês, que é bacana.
1: Maravilha. Agradecer mais uma vez a todos os ouvintes que estão conectados aí, ligadinho, ouvindo, assistindo. E dizer que a mensagem que eu deixo é que o Senhor possa abençoar a vida de cada família, de cada ouvinte. Você que está passando aí uma situação difícil, uma situação adversa, tenha por certo que o Senhor está no comando de tudo, Ele tem a solução, Ele traz a resposta. E nós somos canais de bênção, instrumento de Deus. E a banda Shalom hoje está aqui agradecida a Deus por mais esta porta aberta que o Senhor abriu aqui, junto do nosso pastor, deputado, que tem feito um trabalho muito relevante a nível Bahia, Brasil, defendendo todos os interesses da sociedade, da comunidade evangélica, do cidadão, do trabalhador. Isso para nós é gratificante de poder ter pessoas que realmente têm caráter ilibado. Então, a nossa oração é para que o Senhor possa continuar aguardando, protegendo a entrada e a saída do nosso deputado. A gente sabe que não é fácil. Então, o sentimento é de gratidão para que o Senhor possa continuar abençoando a convenção, o nosso pastor Valdemiro. Então, que realmente esses dias que virão, que a gente sabe que estão difíceis, mas o Senhor está no comando de tudo. Então, deixar um abraço muito forte aí também para a Prime, aí nosso pancada, que o Senhor possa nos abençoar.
0: Maravilha, pai. Nós batemos um papo aí com o nosso querido amigo Sandro. Aqui é sua esposa.
1: Minha esposa, minha filha.
0: Ah, certo. Que maravilha. Não apareceu.
1: A Joyce e a Gabi.
0: No vídeo, né? Mas está aí a Joyce, que é a esposa, assim, Joyce é a esposa, e Gabi, com muito respeito, as duas parecem até que são irmãs, né? Isso é muito bom, e ver a família da gente também envolvido nas nossas atividades, no dom que Deus nos deu, isso é muito bom. É como você diz, antes de vocês casarem, né, você já estava envolvido, mas é bom que a irmã Gabi está envolvida. A sua filha ontem estava, eu me lembro que ela estava ontem mesmo pegando um steak lá, acompanhando na produção. Isso é muito gratificante, né? Para a gente, mas também tenho certeza que é para o reino de Deus. Então, Deus abençoe a Gabi, a Joyce, e abençoe a família como toda, abraçar toda a equipe da Banda Shalom. É um ministério que é composto por vários músicos, vários irmãos que participam. E agradecer a você aqui pela sua participação, a gente conhecer um pouquinho mais do trabalho e da atividade do Ministério Shalom. E mais uma vez, antes de encerrar, convidar as pessoas aí para estar acompanhando mais de perto esse trabalho aí do Ministério Shalom, que é muito bom. Abraçar mais uma vez a todos os nossos queridos ouvintes, que Deus continue abençoando você, abençoando a sua casa, lhe dando aí um resto de dia muito abençoado, até porque nós já estamos já chegando meio-dia, daqui a pouco é hora de tirar a tontura, então pegar aquele rango. É, eu vou pagar. Ah, então a Doninha Fazenda quer pagar seu almoço hoje aí com Sula. Por isso que ele estava mandando você fazer o merchan de Sula também. É, mas agradecer a todos vocês, pedir a vocês que compartilhem esse vídeo, essa informação, para que outras pessoas também possam conhecer um pouquinho mais desse trabalho. E agradecer mais uma vez ao nosso querido presidente, pastor Rodomiro, ao nosso querido amigo Valmir, que é quem coordena o trabalho da Rádio Vox, e ao meu amigo pastor Jairo, lá na cidade de Jacobina, da Rádio Jaraguá. E, se Deus permitir, já no sábado estaremos juntos aí. Valeu? Hashtag partiu e até de hoje a hoje. 105.9.
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0: palavra de Deus no livro do Gênesis, no capítulo de número 6 e o versículo 13. Está escrito assim: Então disse Deus a Noé: O fim de toda a carne é vindo perante a minha face, porque a terra está cheia de violência, e eis que eu desfarei com a terra. Meus amados irmãos e meus amados amigos, a vontade de Deus é que o homem seja feliz. A vontade de Deus é que o homem não tenha nenhuma necessidade e viva uma vida de sofrimento. Porque quando Deus fez o homem à sua imagem e semelhança, a gente observa que Deus lhe colocou em um jardim, onde ali o homem tinha como sobreviver, inclusive sem nenhum tipo de sofrimento, e ao lado da sua esposa. Mas ao pecar, a Bíblia Sagrada nos mostra que o homem escolheu o pior, escolheu a morte, escolheu o sofrimento. Mas é importante também lembrar que apesar dessa escolha feita pelo próprio homem, o pecado e a morte, Deus, ele entregou o seu Filho amado Jesus Cristo para resgatar o homem, para que o homem pudesse voltar a ter contato com Deus e, o mais importante, a certeza de um dia ir morar no céu com o Senhor. E aí, meus amados irmãos e meus amados amigos, quando o primeiro homem pecou, e já falamos que Deus não abandonou o homem, nós observamos nesse versículo que acabamos de ler. Noé, um homem que era temente a Deus, um homem que andava com Deus, em um momento muito difícil na terra. A Bíblia nos mostra Deus falando com Noé sobre a violência que estava acontecendo na terra. E interessante também é que os homens da época não enxergavam os males que estava acontecendo. E no dia a dia, eles se preocupavam em satisfazer as suas necessidades que a carne desejava. Não se preocupavam com o lado espiritual, não se preocupavam com a adoração a Deus, com servir a Deus. Inclusive, a Bíblia Sagrada nos mostra que nesses dias estaria acontecendo também o que aconteceu lá nos dias de Noé. E quem conhece a Bíblia, quem lê a Bíblia, quem conhece a Deus, pode ver que não está sendo diferente. A violência está se alastrando a cada dia e a cada momento. Você observa pessoas mostrando, pessoas sendo degoladas na própria televisão. E quantas pessoas estão morrendo a cada dia, envolvidas com roubo, com assalto, envolvidas com drogas. A violência está se alastrando a cada momento. Quantas mulheres são assassinadas pelos próprios maridos? Quantos pais são assassinados pelos próprios filhos? Então, a violência está, sim, se alastrando por toda a parte. Então, não está sendo diferente daqueles dias de Noé. E Deus, então, chama a atenção para Noé, dizendo a Noé que o fim de toda a carne estava chegando. Por quê? Porque os homens tinham se envolvido ou estavam se envolvendo com a violência e com o pecado. Meus amados irmãos, nós conhecemos essa história. Conhecemos também o momento que estamos vivendo na terra. E a Bíblia Sagrada mostra que nesse momento a igreja pode ser arrebatada ainda hoje. Jesus Cristo está voltando. Ele vem buscar a sua igreja. Vai ser um tanto diferente daqueles dias de Noé. A Bíblia mostra que Deus mandou Noé construir uma arca para que ele e a sua família pudessem se livrar da morte sobre as águas. E Deus ordenou que o mesmo também colocasse na arca um casal de cada animal. E foi o que Noé fez, obedecendo a palavra de Deus. Nesses dias, Deus fala com cada um, homem e mulher, para que se arrependam dos seus pecados, porque não dá para continuar no mundo em que vivemos com tanta miséria e, infelizmente, sendo até abraçado ou concordando com algumas autoridades, algumas pessoas que poderia, inclusive, defender a comunidade, defender o ser humano, mas infelizmente tem pessoas que ainda concordam com tais fatos. Inclusive, a gente sabe que existe no Brasil uma tendência muito forte para que seja aprovado o uso das drogas. O que é isto? É um meio de destruição do ser humano, porque nós sabemos que o uso das drogas leva as pessoas à violência, leva as pessoas à morte e à destruição. Então, estamos vivendo uma época bem parecida com a época de Noé. E a igreja não pode se conformar com este mundo. A igreja não pode aceitar o pecado que está aí. A igreja precisa se levantar e dizer que Jesus Cristo é o Salvador do homem, Jesus Cristo pode transformar o homem, e o homem, para ser transformado, precisa aceitar a Jesus Cristo como Salvador, reconhecendo que é um pecador e que precisa de Jesus Cristo para ir morar no céu com ele. E quando este homem aceita Jesus Cristo como Salvador, ele passa a ser uma bênção para a sua família. Ele passa a ser uma bênção para a sociedade. E aí, alguém pode até falar nesse momento: mas, pastor, eu conheço alguém que frequenta a igreja que não é assim uma bênção para a sua família. Olha, nós estamos falando de pessoas que aceitaram a Jesus como Salvador e que foram transformados. Porque, infelizmente, existem pessoas que se apresentam como cristão e não são. Pessoas que se apresentam como servo de Deus e não são. A própria Bíblia Sagrada mostra que nem todos que dizem Senhor, Senhor, entrarão no reino dos céus. O que significa? Nem todas as pessoas que estão frequentando igrejas são pessoas tementes a Deus. São pessoas que obedecem a Deus. São pessoas que têm certeza de salvação. Mas aquele que aceitou a Cristo como Salvador e reconhece a soberania de Deus e passou pela transformação do poder do Senhor, esta pessoa está sendo uma bênção. Ela se afastou de todos os males aqui na terra. Porque aquele que conhece a Deus, aquele que anda com Deus, ele obedece o mandamento de Deus. E o mandamento de Deus é amar a Deus sobre todas as coisas e o próximo como a si mesmo. Meus amados irmãos e meus amados amigos, na época de Noé, apesar de Noé ter avisado aos homens a necessidade do arrependimento dos pecados, para que os homens se afastassem da violência, eles não deram ouvido. Eles não deram importância. E a Bíblia Sagrada mostra que Deus confirmou a sua palavra. Veio o dilúvio. Os homens morreram sobre as águas. E a Bíblia nos mostra que quando os homens viram as águas subirem sobre a terra, a arca começou a flutuar. As pessoas bateram na porta da arca pedindo socorro, pedindo a Noé que abrisse a porta. Mas Noé responde que a porta Deus fechou. E a porta fechada por Deus, o homem não pode abrir. Então se cumpriu naqueles dias a palavra de Deus. E os homens que estavam envolvidos com a violência, Os homens que estavam envolvidos com o pecado, com o roubo, com o adultério, com a corrupção, com todos os males, morreram sobre as águas. Nesses dias, meus amados irmãos, os pregadores, com compromisso com Deus, estão alertando aos homens e às mulheres para se afastarem também do pecado, para se afastarem de tudo que lhes agrada a Deus e viver uma vida para Deus. Volto a lembrar, a vontade de Deus é que você seja feliz. A vontade de Deus é que você ande com Ele. Você andando com Deus, você vai ser feliz e vai poder um dia morar no céu com Ele para sempre. Estamos vivendo também uma época de muitas reclamações. E nesse momento, principalmente, você vê alguém reclamando por todos os lados. Mas meu amado irmão, minha amada irmã, a Bíblia Sagrada também, ela mostra de que se queixa o homem vivente, dos seus próprios pecados. Você quer ter uma vida feliz? Escolha Deus. Ande com Deus. Faça a vontade de Deus. E você vai então viver feliz e um dia vai morar no céu com o Senhor. E esta é a vontade de Deus. Jesus prometeu que vem tirar um povo da terra. E a qualquer momento essa promessa vai se cumprir, como se cumpriu a palavra de Deus mandando o dilúvio. Vai se cumprir a palavra de Jesus Cristo que nos prometeu vir nos tirar desta terra para morar no céu com Ele para sempre. Que a bênção de Deus permaneça na tua vida, meu irmão e minha irmã, permaneça fiel ao Senhor. E você, meu amigo, que não tem certeza de salvação, aceita Jesus Cristo como teu Salvador para ir morar no céu com Ele. Amém. Vamos orar. Maravilhoso Deus Pai que estás nos céus, eu te agradeço, Senhor, por mais esse momento. E te peço, Pai, que permaneça com a tua igreja. Permaneça abençoando o teu povo. Tu sabes, Senhor, o quanto o inimigo tem se levantado contra aqueles que te servem, contra aqueles que te adoram, contra aqueles que fazem a tua vontade. Mas tu tens sido um Deus maravilhoso para conosco. Nós cremos no teu poder, nós cremos na tua bondade, nós cremos na tua misericórdia. Visite a cada um dos teus servos nesse momento. Visite também a cada amigo, ó Deus eterno, e te peço, Senhor, que atenda às necessidades de cada um. Aqueles que estão enfermos, tu és o médico dos médicos, cure, Senhor, as enfermidades. Aqueles que estão enfrentando problemas na família, tu és o príncipe da paz. Aqueles que estão com dificuldades financeiras, de alimento, Pai Celestial, abre portas. Aqueles, meu Deus, que se envolveram ou estão envolvidos ou entraram pelo caminho da violência, pelo caminho da destruição. Ó Deus, transforme essas pessoas para que eles possam ser uma bênção também na vida das demais pessoas. Deus, assim eu te agradeço por tudo.
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12:16 na Bahia. Boa tarde para você ouvindo a Vox, Vox FM 105.9, a Rádio do Bem. Projeto Missionário das Assembleias de Deus no Estado da Bahia, presidência do pastor Valdomiro Pereira da Silva, direção Vox, pastor Arilson Santos. Eu, Eduardo, estou aqui, você como vai? Tudo bem? Excelente tarde para você, boa tarde Bahia, boa tarde Brasil. Quarta-feira, 10 de junho de 2026. Eu estou aqui, você como vai? Tudo bem? Boa tarde para você. Vamos que vamos, eu, você e a notícia. Eu, você e a informação. Pegar as principais manchetes para esta quarta-feira de muito sol no Recôncavo Baiano.

principais notícias nacionais, internacionais, regionais, você ouvindo em casa, no trabalho ou no carro. Obrigado pela companhia. O rádio é um companheiro, né? Companheiro de manhã, de tarde, de noite. 60% dos brasileiros concordam que o Brasil deve considerar PCC e CV como grupos terroristas. Comissão do Senado aprova reduzir a idade para aposentadoria para os agentes de saúde. CCJ do Senado aprova PEC que reduz a idade e prevê aposentadoria integral para agentes de saúde em endemias. Até que enfim estão lembrando desse povo sofrido de endemias e agentes de saúde. Notícia chegando, a Comissão de Constituição e Justiça do Senado aprovou hoje, dia 10, a proposta de emenda à Constituição, a PEC, que prevê aposentadoria integral e com paridade a agentes de saúde e combate a endemias. A votação foi simbólica e a matéria segue para o análise do plenário. Também pelo texto, os agentes passam a ter direito à aposentadoria com idade mínima de 57 anos para as mulheres e 60 anos para os homens, 60 anos, condicionada a 25 anos de contribuição e efeito do exercício na atividade. Pela regra atual, consolidada pela reforma da Previdência, as aposentadorias só acontecem 62 anos para mulher e 65 anos para homens. Então, com a PEC aí, tem direito à aposentadoria, vai para o plenário, se for aprovada, mulheres com 57, homens com 60 anos, os agentes de endemias e agentes de saúde. A PEC também estabelece uma transição para agentes ativos que tiveram 25 anos de contribuição até 2030 para garantir aí uma aposentadoria especial com a idade mínima de 50 anos e 52 para os homens. É a pauta bomba. Brasília, mas tem direito, né? Os agentes de saúde e os agentes de endemias trabalham com saúde, trabalho, tem que ter direito à insalubridade, é assim mesmo.

12:20 na Bahia. Notícias do nosso estado. Notícias da Bahia. Moradores de uma cidade aqui na Bahia relatam infestação de vespas. Imagine. Uma praga de vespas. Vamos descobrir aonde foi ou aonde é. Motociclista de 25 anos morre e passageiro fica ferido em um acidente no sul da Bahia, na BR-415.

São Félix realiza a final do Interbairro próximo domingo na Arena Ipiranguinha pela manhã. A partir das 8h30 da manhã tem Vila e São Jorge. É a final, hein? Fiscais do PROCON autuam supermercado em Feira de Santana. Descumprimento da lei na carne moída. Você sabia que existe uma lei sobre a condição da carne moída? Superintendência Municipal de Proteção à Defesa do Consumidor, PROCON, por meio do Departamento de Fiscalização, autuou ontem um estabelecimento atacadista na Avenida Eduardo Frois da Mota, em Feira de Santana. A ação ocorreu devido ao descumprimento do artigo 1 da Lei Municipal 366 de 2021. A Lei Municipal, popularmente conhecida como a Lei da Carne Moída, determina que os estabelecimentos comerciais são obrigados a moer o produto na presença do comprador e no ato da compra. A norma proíbe a mistura de carnes e raspagem de ossos e qualquer cobrança no valor adicional pelo serviço. A fiscalização foi motivada por denúncias de consumidores. Os agentes realizaram a inspeção no período aí noturno e flagraram o momento exato que a carne estava sendo moída antecipadamente para ser comercializada no dia seguinte. Superintendente do PROCON, o Maurício Carvalho, explicou que a fiscalização faz parte aí das ações contínuas do órgão para garantir os direitos do cidadão e detalhou irregularidade encontrada. Então não pode, né? Carne moída tem que ser comercializada, tem que ser moída na frente do cliente. E nada de misturar nervos e raspagem dos ossos para vender tudo num preço só, né? Aí não dá. Doze horas e 24 minutos. Juntos estamos com as notícias e as informações. Daqui a pouquinho eu vou ouvir o povo. O WhatsApp da Vox 75983706060. Um motociclista de 25 anos morreu em um acidente de trânsito na BR-415 em Ilhéus, sul da Bahia. Tudo aconteceu ontem, de acordo com a Polícia Rodoviária Federal. O passageiro que estava na garupa do veículo teve ferimentos graves. A vítima foi identificada como Vitor Menezes dos Reis, de 25 anos. A pessoa que estava na garupa da motocicleta não teve a identidade divulgada. De acordo com a Polícia Rodoviária Federal, a moto bateu em uma caminhonete. Ninguém que estava no carro ficou ferido e ainda não há informações sobre o que causou o acidente. Informações sobre o velório do Vitor Menezes dos Reis ainda não foram divulgadas. Então, um motociclista de 25 anos morreu, passageiro ficou ferido. Isso aconteceu em Ilhéus, na Bahia. 12h26, daqui a pouquinho eu vou ouvir o povo. WhatsApp da Vox 75983706060.

Olha só, os moradores de uma cidade aqui da Bahia estão relatando uma infestação de vespas. É isso mesmo, rapaz. Olha que coisa, né? Que curiosidade. Moradores de Vitória da Conquista, no sudoeste da Bahia, relataram infestação de vespas em diversos bairros da cidade, de acordo com a prefeitura. A prefeitura da cidade, a recomendação é manter as portas e janelas fechadas para evitar a entrada dos insetos nas residências. Outra orientação é não esmagar os insetos, pois isso costuma ativar as vespas para o local. O motivo da infestação de vespas. Dicas sobre o caso do inseto na cidade. Segundo uma professora da Universidade Estadual do Sudoeste, a professora Maria Aparecida Castelã, o aparecimento de vespas está relacionado ao período de reprodução da espécie e às fortes chuvas que atingiram a cidade nos últimos meses. As chuvas contribuem aí para o aumento de insetos com abundância de alimento e houve a proliferação aí das vespas. Outra possibilidade são as queimadas e os desmatamentos na região, que pode ter forçado aí as vespas a saírem da zona rural para irem para a zona urbana. Apesar dos sustos dos moradores, a professora afirmou de que esse é um evento cíclico, é só um ciclo em Vitória da Conquista. Costuma acontecer a cada 5 anos. Desde 1995, pesquisadores da universidade acompanham aí situações parecidas com essa. Imagine você ter sua casa invadida por vespas. Isso é Vitória da Conquista, Bahia.

0: fogos de artifício apreendidos em operação militar. Ontem o couro comeu no ponto certo em Muritiba, viu? Muita espada, viu? Muita espada. Até o portão do meu amigo Judásio sobrou, incendiou, viu? Até o portão do meu irmão e amigo Judásio sobrou. É as espadas, né? A polêmica das espadas. É proibido, mas as pessoas continuam fabricando e tocando espadas. Não só em Muritiba, Maragogipe, São Félix, Cachoeira, Mangabeira, Cruz das Almas, todo o Recôncavo Baiano. Olha só, cerca de 7 mil unidades de fogos de artifício foram apreendidos durante a Operação em Chamas, que aconteceu na cidade de Luiz Eduardo Magalhães, Serrinha, Valença, Barreiras e Itabuna. Ninguém foi preso pela Polícia Civil. O objetivo da ação foi aí combater o comércio de armazenamento clandestino de fogos de artifício impróprios para utilização no período junino. Fiscalização foi realizada pela Coordenação de Fiscalização de Produtos. Conforme a Polícia Civil, a operação vai continuar por todo o estado da Bahia com o apoio aí da Superintendência de Proteção à Defesa do Consumidor, Procon, Instituto Baiano de Meteorologia e Qualidade, o IBAMETRO, Corpo de Bombeiros Militar da Bahia e outras autoridades. 12h31, está na hora de ouvir o povo tem vez e voz. Rony está em Sapiaçu, boa tarde Rony, tudo bem? Dedéu é Dedéu Cruz das Almas.
1: Aqui que está falando aqui é Dedéu, aqui na cidade Cruz das Almas. Quero aproveitar o programa aí para com quem mandou uma boa tarde para Dona Leonídia e Dona Eteovina no Lado dos Idosos, justo no Hotel Solar Eventos. E todos que estão sintonizados na 105.9 Rádio Bem, para não esquecer de ninguém, viu? Pode matar para vocês todos aí no estúdio.
0: Quando como fala bem o Dedéu, né, rapaz? Fala bem. Lázaro!
2: Boa tarde, Eduardo Guedes, Pai do Senhor querido. E para todos os ouvintes do Ciadeb no Você, de segunda edição. Eduardo, gostaria de deixar aqui um esclarecimento para muitas pessoas ainda que não sabem dessa notícia. Que o Flávio Bolsonaro, ele disse que quando ele ganhar, que ele vai passar 40% do Pix para o presidente americano, Donald Trump, lá para os Estados Unidos.
0: Ô Lázaro, deixa eu parar aqui seu áudio, Lázaro. Você está falando sobre o assunto político. Político, aí eu não vou, Lázaro. Deus abençoe a sua vida. Deus abençoe a sua vida. Dona Gal está ouvindo o programa. Boa tarde, Dona Gal, em Muritiba. Tem muita notícia, Lázaro, que é verdadeira, e tem muita notícia que não é. Aí a gente não vai sem a fonte, nem para um lado e nem para o outro. A gente está fazendo, a gente tem que fazer o nosso papel de apresentar aí todas as propostas de todos os pré-candidatos. Eu vou para um breve intervalo e volto na sequência falando de futebol.
3: Hora certa.
0: 12h33.
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9: 12:39, 12:39. Como é que você tá? Você tá bem? Luiz Mota tá com rádio ligado em Mangabeira. Fala, seu Luiz, meu amigo Luiz Mota, boa tarde, excelente quarta-feira. Boa tarde, Eduardo, estou ligado na Rádio Nota 10, um abraço para você, Osnilton Rocha, Paulinho Pintor, Gildásio e para o goleiro mais vazado da seleção, gente boa. É o goleiro vazado, é o senhor? Eu não sabia. Gilmaci está dizendo que é o goleiro mais vazado. Ô, gente, goleiro mais vazado, dá ponto aos outros, faz artilheiro. Boa tarde, França.
10: Boa tarde, Eduardo. Boa tarde, Léo. Boa tarde, seu Gilmaci. Boa tarde, Osnildo. Boa tarde, o menino ponto César Gildas. E boa tarde a todas e a todos. Eu estou aqui em
9: quer
10: plena
9: dizer
10: Copa
9: que
10: do
9: o
10: mundo.
9: Senhor é goleiro mais vazado.
10: Não, eu sou goleiro de empresário.
9: Dá ponto aos outros e faz artilheiro.
10: Não adianta ligarem para mim que eu não vou atender, porque eu sou goleiro de empresário. Meu empresário é que resolve o problema dos meus jogos, dos meus treinos, que é todo dia, e o dinheiro entra normal na conta.
9: Alô, Jorge Teles. Esse é empresário,
10: é,
9: né?
10: Meu empresário, é. É meu empresário.
9: Você está ganhando bem, viu, rapaz? Você está ganhando bem. França, me deu uma notícia. A Copa do Mundo começa que dia,
10: amanhã,
9: França?
10: Amanhã. Amanhã. Duas partidas.
9: Amanhã?
10: Amanhã, com certeza. México e África do Sul, amanhã.
9: 16:00.
10: Esse jogo é em Azteca, na capital do México.
9: 16:00.
10: 16:00.
9: E qual é o outro jogo, seu Coreia assim?
10: Do Sul versus Coreia do Sul versus República Tcheca. Às 23 horas, horário do Lubizon.
9: 11 da noite? Aí não dá para mim, não. 11 da noite eu já tô roncando há muito tempo. Então a Copa do Mundo começa amanhã. A seleção brasileira joga.
10: A seleção,
9: sábado.
10: A seleção brasileira está mais perdida do que cachorro em dia de mudança. Não sabe.
9: Vai golear sábado, amigo. Vai golear.
10: 4-0, já deu o placar aqui.
9: Brasil vai golear Marrocos sábado.
10: 4-0.
9: Agora não me venha com churumelas.
10: Não, você fica em cima do muro.
9: Eu tô, porque eu tô dizendo que vai golear.
10: É 4-0. 4.
9: O Brasil vai.

0: é golear o Marrocos. Agora, quando pegar a França, quando pegar a Espanha,
1: Portugal,
0: aí fica duro. Portugal não, Portugal não tem medo não. Agora a Argentina é duro, Inglaterra é duro,
1: Holanda é dura,
0: Alemanha, Alemanha, Bélgica. Bélgica que tirou a gente há 4 anos atrás.
1: Mas quem vive de passado é só lembranças.
2: Pra frente, Brasil, que o nosso povo está contigo há mais de...
0: Tá vendo aí? Seleção brasileira. Até logo, França.
1: Boa tarde, estarei daqui a pouquinho aqui. Tchau.
0: Brasil na Copa. Começa amanhã. Essa é a música do meu amigo Firmino, rumo ao Hexa. Simplício está em Bom Jesus dos Pobres e quer falar no programa.
3: Simplício de Bom Jesus dos Pobres, passando para dar um abraço em todos aí da Vox, em especial o meu amigo do esporte. Abençoa ele.
0: Assis França.
3: Abençoa também a minha família em Salvador, meus filhos, meus três filhos, minha esposa, meus dois netos. E continuamos nessa pegada. Política
0: Valeu.
3: Não se discute, cada um vai para onde quer.
0: Valeu, Simplício.
4: Eduardo.
0: Oi.
4: Bom dia com boa tarde. Eu estou ouvindo aí sobre a seleção, mas tem que pensar positivo, né? É muito pensamento negativo em cima da seleção e a gente tem que botar na cabeça que aquela seleção do passado acabou, tem que surgir uma nova. Não sei se esse ano ou na próxima Copa, mas uma hora vai ter que surgir uma e vai ter que ganhar.
0: É.
4: Então tem que tirar isso da mente, que vai perder e confiar, né?
0: É porque França é assim mesmo, Cláudio. França é assim mesmo. Diz que a seleção está mais perdida do que cego em tiroteio.
5: Só Deus segura este país.
0: Fala, Israel.
5: Em meio às crises, às aflições, em meio a tanto desamor, o amor de Deus é a solução, é hora de interceder e confiar somente em Deus, Jeová. Só Ele tem todo o poder e pode então tudo mudar. Só Ele tem todo o poder e pode então tudo mudar.
0: É o cantor aí, viu?
5: A paz do Senhor Jesus, meu irmão, meu amigo Eduardo Guedes, Reginaldo Nascimento, Assis França, a todo o povo de Deus, Léo Mateola, a vocês que fazem essa programação de grande audiência, Castro Alves, CADEB Notícia, primeira, segunda edição, estamos sempre trabalhando, mas ligado, viu, na programação. Que Deus abençoe a vida de vocês, manda um alô aí para a irmã Laura, 103 anos, mas ligado na programação, presbítero Paulo Roberto, irmã Nicinha da Cocada, Néa e família, a irmã Terezinha, a irmã Ruth, a irmã Zelita, e a todo o povo de Deus. Tenha uma ótima tarde, fica na paz.
0: Valeu, Israel. Aí é Castro Alves, terra de Cida, terra de Messias, terra de Nicinha. Últimas notícias. Operação Mira, venda ilegal de canetas emagrecedoras e rifas. Feira de Santana, viu? Tem rifa da caneta emagrecedora, é isso mesmo? Uma coisa é uma coisa e outra coisa é outra coisa. Com o objetivo de desarticular um esquema criminoso voltado à comercialização irregular de substâncias divulgados como canetas emagrecedoras, a Polícia Civil da Bahia, por meio do Departamento Especializado de Investigação Criminal, deflagrou hoje, dia 10, a operação. A ação cumpriu mandatos de busca e apreensão em bairros de Lauro de Freitas, Camaçari e Feira de Santana. As diligências foram realizadas pela Coordenação Operacional. As apurações têm como foco o comércio ilegal de medicamentos supostamente adulterados, popularmente conhecido como canetas emagrecedoras. A investigação também apura a prática de lavagem de dinheiro por meio de rifas. 12h46. Tem gente, quando a Polícia Federal aparece na cidade, fica todo se tremendo, viu, França? Tem gente, quando a Polícia Federal chega na cidade, fica todo se tremendo. Por que tem tanto medo assim? Não deveria ter, não, né? Polícia Federal é segurança. Falei no Messias, ele apareceu, Castro Alves.
6: Irmão Eduardo Guedes, Messias Cabral. Deus te abençoe, um abraço. Daqui a pouco começa a resenha. Daqui a pouco, né?
0: É. Daqui a pouco a Cis França está na área. Eduardo, um abraço a todos os ouvintes. Carlos Silva. Aí é Cruz das Almas, viu? Terezinha está em Muritiba. Um abraço, Terezinha. Deus abençoe sua vida. Quarta-feira, 10. Próximo domingo acontece no Gravatá de Baixo, Gravatá de São Roque, em Muritiba, Feira da Agricultura Familiar. Acontece em Muritiba, domingo, dia 14, a partir das 6 da manhã. Comerciantes, associação, todos juntos na Praça Central do Gravatá de Baixo. Feira mensal do Gravatá. Um abraço, Firmino. Um abraço a todos os moradores desta região. Um avião de pequeno porte caiu na cidade de Marília, em São Paulo. Duas pessoas morreram. Duas pessoas morreram na queda de um avião de pequeno porte em Marília, São Paulo. Tudo aconteceu hoje. Informação confirmada por equipes de resgate. Uma terceira vítima foi socorrida e levada para o hospital. A identidade não foi divulgada. O avião caiu em um campo de futebol na cidade e pegou fogo. Bombeiros foram ao local para combater as chamas. O acidente aéreo ocorreu no campo da Associação Atlética Banco do Brasil, a ABB, que fica ao lado da pista do aeroporto da cidade. Com essa eu vou-me embora, né? Com essa eu vou-me embora, seu Assis. Boa tarde para vocês. Luciano Paixão, gente boa. Boa tarde, Luciano Paixão. Está lá pelo Espírito Santo. Abraço para Dona Jó. Jó do Pastel em Muritiba, digníssima esposa do Luciano. Estou fechando o programa. Volto amanhã às 6 da manhã com a permissão de Deus. Não desligue os seus rádios. Boa tarde, Giltânia. Tudo bem, Titânia? Boa tarde, Lúcia do Sítio Paraíso. Sazinha em Cruz das Almas. Nilda e Chico, Cruz das Almas. Natal em Cruz das Almas. Boa tarde, Bruninha. Muritiba e Matheus, boa tarde.

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1: Hora certa.
2: 12h52 na Bahia.
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0: Na Bahia são 13 horas mais um minuto.
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0: 13h02 e nós estamos chegando. Chegando e juntos, ficaremos até as 14 horas. Deixaremos os senhores bem informados e bem atualizados aqui pela Vox FM 105.9, a Rádio do Bem. Um projeto missionário das Igrejas Assembleias de Deus da Bahia, presidente pastor Valdomiro Pereira da Silva. A gestão e direção do pastor Wilson Santos, ao lado de Léo Matel. Estou e ficarei até as 14 horas, quando chega Gesiel no seu rádio com Tarde Box. Acabou de apresentar o CEADEP, segunda edição, José Eduardo Guedes. A todas e a todos, meu abraço, meu boa tarde. Aonde você estiver, para onde você for, aonde estiver chegando, meu boa tarde, minha admiração, minha gratidão, meu apreço. E Deus sempre ao lado de todos vocês e nós e todos e todas, tá bom? Hoje é quarta-feira. É o dia 10 de junho de 2026, eu estou aqui e a temperatura entre 24 e 28 graus, porque a partir de agora...
1: Vamos conferir as principais manchetes esportivas.
0: Vai começar a Copa do Mundo amanhã com duas partidas no Grupo A.
1: Brasil!
0: México e África do Sul abrem a partida e a competição mundial no México, lá no Estádio Azteca. À noite nós teremos Coreia do Sul e República Tcheca lá em Akron, às 23 horas. Brasil só entrará em campo no próximo sábado às 19 horas lá nos Estados Unidos.

brasileiros e que outros torcedores de outros países. Brasil joga com Marrocos às 19 horas do sábado, dia 13. Às 22 horas em Boston, nós teremos Haiti versus Escócia. E assim para segmentos de muitos jogos que vão acontecer em todos os dias, horários diferentes. O mundo está direcionado para a Copa do Mundo. A fiscalização é pesada, rigorosa e dura contra outros países que estão envolvidos na Copa do Mundo. Juiz da partida, ele é da Somália e voltou já. O nome dele, Omar Abdulkadir Astan. Ele é o juiz da FIFA, um dos melhores do mundo. O presidente da FIFA, Giannini Infantini, disse que tomará todas as providências. E o presidente da CBF, o senhor Samir Schauder, disse que só cuidará das coisas da CBF e da seleção brasileira. Jogador que vai assumir a vaga de Wesley cortado, Ederson, do Atalanta, disse que foi pego de surpresa. Ele estava no casamento lá no Mato Grosso. A Série B, a bola rolou e a rede balançou ontem e hoje tem muito mais. Vai começar a segunda fase da Série D, a quarta divisão do brasileiro. Fortaleza vence pela Série B e se aproxima dos cinco primeiros. E o Brasil todo está de amarelinho, o Brasil está todo de amarelinho. Essas e muito mais aqui agora.

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5: São 13 horas mais 12 minutos e a vida, ela muda de minuto a minuto, tá bom? Nós estamos sempre aqui, faremos sempre o melhor para você, traremos informações e quero agradecer a Deus, agradecer aos colegas, agradecer a direção dessa casa em nome do nosso presidente, pastor Valdomiro Pereira da Silva, o nosso diretor-geral, pastor Arilson, Valmir, Eduardo Guedes, Mônica, Dona Maria, Léo Mateó, Gesiel, Ulisses, todo mundo. Se eu esquecer alguém, sintam-se abraçados, tá bom? Alô, Antônio Ferreira! Você tá ligado aí, coroa? Tá? Um abraço a todos e a todos. Já estamos chegando em época de Copa do Mundo e a Copa do Mundo tá trazendo só emoção. A Copa do Mundo é só emoção. Eu fui em Feira de Santana ontem, rapidamente, e a voz de Feira de Santana é a Copa do Mundo!
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0: E a gente de hoje para frente, de hoje em diante, nós vamos fazer uma resenha toda direcionada à seleção brasileira. A Copa do Mundo, a Copa... Não tem suspense.
1: Curioso.
0: Vai ter... O senhor tá saindo de férias, eu tô sabendo, pode falar, né? Eu estou sabendo que o senhor vai viajar pra ver os jogos da seleção brasileira. Eu estou sabendo. Não tem suspense, não. É verdade. Eu tenho meus informantes. 13 horas mais 13 minutos e meus informantes, eles estão atualizados. Léo Mateó está viajando para os Estados Unidos. Eu não sei se ele vai para Miami.
1: Deixa a vida dele.
0: Não, eu não estou falando da vida dos outros.
1: Deixa a vida dele.
0: Ei, menino, fique quieto, rapaz. Fique quieto, rapaz. Rapaz, eu não posso falar nada que eles batem de frente. Aí não dá, né? Aí não dá.
1: Pessoal, agora não muda isso.
0: É, o pessoal de Cruz das Almas quer pra você ver de leve, viu? Todo mundo, Cruz das Almas.
1: Por quê?
0: Porque diz que o senhor tá pegando pesado, né? Eu estou sabendo que o senhor vai viajar, tá?
1: Olha,
2: eu mesmo não.
0: É, vai sim, é porque o senhor faz as coisas escondidas. O senhor é que é o gato da mão pequena. Gato da mão pequena, ele escolhe a mão assim que ninguém diz. Esse gato tá sem mão, rapaz, mas a mão do gato tá escondida. O gato é... Olha, um olho no gato e outro no peixe.
1: É assim mesmo.
0: Tá bom, vamos lá. São 13. Deixa o fundo musical da seleção brasileira, rapaz. Pois é, e a Copa do Mundo começa amanhã. Amanhã às 16 horas, até esse momento, tá mantido México versus África do Sul, uma sede é no México, né? E África do Sul. O jogo é 16 horas no estádio Azteca, tá bom? E à noite, 23 horas, é horário do Lobisomem. É o jogo de Coreia do Sul e República Tcheca. 23 horas, estádio Akron. É isso? Pronto. E o Brasil? Não, o Brasil só joga aí, tem muito tempo pra gente falar. O Brasil só joga sábado. Tá? O Brasil joga em Nova Jersey às 19 horas, sábado. Brasil e Marrocos. Em Boston, nos Estados Unidos, jogam Haiti e Escócia às 22 horas. Isso é horário do Lobisomem. Alô, Reginaldo Nascimento. Me perguntaram, você outro dia estava dizendo que Reginaldo é delegado. Delegado dos radialistas, rapaz. O pequenininho, ele, Reginaldo Nascimento.
3: Reginaldo Nascimento.
0: É, o antigo Boca no Mundo, né? Hoje é Boca do Esporte, Boca do Notícia, né? É, pode deixar a seleção. E aí, Regi? É. A partir de amanhã ele vai estar comigo, né, Léo? Aí você gosta dos meninos. Os meninos gostam de Léo, rapaz. E vocês, anunciantes, fiquem ligados. Eu entrei no ar, começo a soltar os anúncios. Porque agora é mesclada a resenha, Copa do Mundo. É tudo sobre a seleção, sobre curiosidade, tá? E dizer aqui que a seleção vem com a seleção surpresa. O treinador Carlo Ancelotti não divulgou os 11 que entram em campo. Mas não só entra 11, tem os torcedores, tem a arbitragem, tem os suplentes, a titularidade, né? Pois é. Éder Militão, Estevão, Rodrigo não foram convocados, motivo de contusão. Wesley foi cortado. E no lugar dele, França, Ederson do Atalanta da Itália. Pronto. França, você acabou de dizer que o presidente da FIFA, Giannini Infantini, diz que tomará todas as providências em algumas situações que estão acontecendo. O juiz da Somália, Omar Abdul Kadir Astan, não vai apitar a Copa do Mundo por quê? Ah, boa pergunta. Né, Zé Luiz Santana? Um abraço a todo mundo aí. E o presidente da FIFA diz que, graças a Deus, a seleção chegou de boa. Sami Chaudhry, ele é o perfil dele. Ele é médico. É o Sami Chaudhry Araújo, médico. Ele é o presidente da CBF. Tá bom, português? Tá bom? O que mais? Tá? E nós vamos esperar. tá? Rapaz, eu não sei não. Futebol e outros direcionamentos. Pus apaixonado é um prato. Eu não tenho paixão por nada. Onde tem paixão, tem sofrimento. Tem ou não tem? Tá? E aí tem muita gente pensando no Hexa. Ah, porque o Brasil vai ser Hexa. O Brasil não será Hexa. O Brasil não sei o quê. O Brasil será o time que todo mundo espera. O Brasil, todo mundo espera que o Brasil seja um time que seja vencedor. Vencedor, tá? E o Hexa, você acredita que vem, Léo? Hexa.

0: França.
1: Pra frente.
0: É, um abraço ao rapaz do Gravatá, Firmino do Gravatá. Obrigado, viu? A gente passa aqui a resenha, certo? É, e o mundo todo tá ouvindo a resenha. Muito obrigado a vocês, tá? E dizer que a gente tá... Aqui não tem momento de tristeza, tá? Mas eu soube uma notícia que foi preocupante, sabe, Léo? Eu não gosto de tristeza, mas eu tenho que falar. Aconteceu um acidente com um irmão meu no Rio Grande do Norte. Teve uma pancada. Ainda não foi declarado tudo o que aconteceu. Eu sei que ele sofreu um acidente um pouco grave. Estava de moto. Eu não sei se ele entrou na contramão ou foi o carro que pegou ele de frente. Eu sei que não foi bem. Até agora, as notícias chegam, mas chega leve. Eu sou muito família, sou muito amigo, sou muito sentimental. Eu sou um cara brincalhão, amigo. Eu sou um cara amigo brincalhão. Porque se você me der atenção, Léo, você pode ficar certo que eu vou dar toda atenção. Se você for um cara de braços abertos para me abraçar, eu estarei com o braço 10 vezes mais aberto. Agora, se você não dá um bom dia, como é que eu vou dar um bom dia? Se você não dá um sorriso, como é que eu vou dar um sorriso? Isso é vice-versa, tanto homem como mulher. Respeito todas e todos. Para mim são todas maravilhosas e todos maravilhosos. Agora, tem pessoas que... Ah, mas eu estava no celular, não te vi. Mas é assim. Gente, a vida é pequenininha. A vida é pequenininha. Tá? França tem camisas sobrando para arranjar uma para mim. Arranjar eu posso arranjar. Agora, receber tá difícil. Porque arranjar, a gente pode até emprestar uma camisa a você. Agora, eu não tenho mais. Foram 22, tá? A lista está completa. Será que alguém ficou sem receber? Será que alguém... Rapaz, eu não recebi, não. Será que vai aparecer alguém que... Se não apareceu, vai aparecer. Se não aparecer, deixou de aparecer. Não é isso, Léo? Léo, tá? Léo, você gostaria de ganhar uma camisa bonita da seleção, Léo? Gostaria, Léo? Gostaria? Gostaria? Eu também gostaria, viu, Léo? Também gostaria. Ah, você gostaria de uma camisa? Eu também gostaria. Pronto. Tá bom? Um abraço aí todo mundo. Já mais 6 pessoas, sério, França. Se a seleção passar, a gente vai doar camisa para o povo. Vai doar para você doar lá, tá bom?
1: Pois é. É isso mesmo.
0: O senhor ficou, não veio buscar a sua, já foi. O senhor não veio buscar a sua, já foi. Pronto.
1: Pois é. É isso mesmo.
0: E a seleção tá aí. Até agora...
2: Vamos parar com isso.
0: Não, eu não tô cuidando da vida dos outros, não. Até agora, esse treinador não diz quem é o time.
2: E aí?
0: Como é que vai ser?
2: Como por é que... Quê?
0: Eu por não quê? Sei por quê. Ô, Léo, traga todos os anunciantes aí. Vai, Léo. Eu quero agradecer a Paulinho Gutschau já. Agradecer a Multimais Negócio. Ao Super Mais. A todos. Tá? A meu amigo lá de Cruz das Almas, é Frank, lá da Nacional, tá? Frank, tá lá. E todo, pode detonar aí o pessoal aí, vai, Léo.
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1: São 13 horas mais 28 minutos. Chegou aquele rapaz que apresentou aqui, né? Como é o nome dele? Você tem, Léo, o nome dele aí? Bota o nome dele aí. Vai. Bota o nome dele aí.
2: Alegria está no ar, Carlos Menezes.
1: É, rapaz, que alegria receber você aqui. É, bota a boca aí, Léo. Fique aí, mano. Vocês fiquem aí, rapaz. Cuidado aí. Ó, o lobisomem, que tem jogos da seleção que será 1 hora da manhã, 23 horário. O lobisomem. Vou botar o lobisomem atrás de vocês. Carlão, tudo bem, Carlão? Um abraço, boa tarde.
3: Tudo bom, boa tarde, meu amigo. Grande Assis França, bate-papo esportivo, Léo Mateus. Se minha vinheta ficou, é porque eu vou voltar, viu?
1: Por mim você volta, agora a gente tem que conversar antes.
3: Ah, entendi. Meu novo empresário.
1: Meu Deus, aí, França, empresário tá, sem dinheiro é menos que mar sem água.
3: Satisfação mais uma vez, cara. Voltar aqui aos microfones da Vox.
1: Bom ter você aqui, você é um cara 10, a gente brinca, é por isso que eu digo aqui, não venha pra cá com tristeza, quem vê as suas tristezas, tava falando que aconteceu um acidente com meu irmão ontem de moto lá no Rio Grande do Norte, que a situação não tava boa, mas até agora não me deram retorno, sabe? E eu sou assim, eu sou sentimental, não gosto de ver, se eu tiver um amigo, um familiar, uma pessoa que estiver sofrendo, parece que a dor é muito mais. Se alguém estiver feliz, eu tô mais feliz que a pessoa, não é isso, Léo? Em plena Copa do Mundo, ele vem aqui, que será aberta amanhã, a Copa do Mundo, o Brasil aí!
3: E cheguei aqui, Léo Mateó transformou, né, o rosto, tirou a barba, tirou o bigode, rapaz. Já começaram o sorteio, França?
1: Já acabou as camisas?
3: Não acredito.
1: Foram 22 camisas, Léo.
3: Perdi o horário, rapaz.
1: Mas aqui você não ia ganhar, não. Essa daí, tá, peraí, você que é um cara bom, peraí.

0: Pensei que era salve o Corinthians.
1: Não, sai fora. Pega a chave, bota ele lá fora. Não, mas aí sim.
0: Mas
1: tá começando bonito. Em Copa do Mundo. Copa do Mundo aí. Copa do Mundo. Copa do Mundo.
0: Qual vai ser o nome da bola desse ano da Copa?
1: Sim.
0: Teve Jabulani, não foi um tempo aí passado, na Copa passada e agora?
1: Sim.
0: Sabe o nome da bola, França?
1: Jararaca.
0: Jararaca.
1: Você também vem pra cá pra tirar do sério.
0: Tô sabendo que você tá feliz, Vitória foi campeão do Nordeste.
1: Mas isso não é novidade, Vitória ser campeão não é novidade não. Deixa aí, é só de Copa do Mundo. E aí, tá animado pra Copa do Mundo?
0: Sim, sim, sim. Só não gostei de Ancelotti, o que ele fez, né? Convocou o Neymar, Neymar tá contundido, esperou o Neymar. Vai ver ainda, saber se vai se recuperar da contusão e cortou o menino Wesley, rapaz.
1: Aí
0: eu achei injustiça, mas
1: são milhares de preocupações aí pra ele, né? Milhares.
0: E aí poderia levar o Mateuzinho do Corinthians, poderia ter... tem outros e outros, tem também o lateral do Cruzeiro. Do poderia pegar um jogador do ofício ali, que joga na posição, aí... Pegou Ederson, que é um bom jogador, mas vai improvisar. Não entendi nada, mas tudo bem.
1: Essa Copa do Mundo é pano para as mangas. É pano para as mangas em algumas situações. O juiz já voltou, conhecido como o melhor juiz. Ele é da Somália.
0: Foi recebido com aplausos e por toda a comunidade lá de onde ele mora.
1: Pois é.
0: Autoridades.
1: Omar Aldublandi Aston.
0: Rapaz, você tá bem, viu? Como é o nome mesmo?
1: O nome dele é Omar.
0: Sim.
1: Aldo Candi Aston.
0: Aí sim, dá. Vamos pra ele, Léo Mateo. Aí sim, aí!
2: Vai
0: ter um
2: português?
1: Rapaz, esses caras aqui. Esses caras aqui, tem um bocado deles que é contra mim. Tem uma turma aqui que é tudo contra mim.
3: Eu torço pelo futebol do Bahia.
1: Aquele se fala de seleção, viu?
3: É assim mesmo. Clebinho,
0: se Clebinho de Cachoeira tivesse aqui, ele olhava pra você e falava assim.
1: Deixa lá.
0: Rapaz, você fala bem,
1: viu? E o príncipe do futebol do Vitória.
0: Sim, sim.
1: E o príncipe.
3: Pelo futebol do Vitória.
1: Vitória! Não, é seleção brasileira, Léo. Aqui nós estamos em plena seleção brasileira. Olha, o presidente da FIFA, Giannini Infantini, disse que vai tomar algumas providências.
0: Em relação à situação que ocorreu, né?
1: Que ocorreu. Ele certíssimo. É considerado um dos melhores juízes do mundo, o Omar.
3: Por quê?
1: E o presidente da CBF procurado, ele disse que não vai se envolver. Samir Chaudhry Araújo, ele disse que não vai se envolver. É pano pras mangas, rapaz, eu não sei não.
0: Ficou viu? Com medo de Trump.
1: Eu não quero nem falar, deixa esse lado pra lá. Eu já tô cheio quando você abre algumas informações, porque não sei o quê, e papapá. Eu quero saber de futebol, rapaz.
4: Você parece estar assim meio nervoso.
1: Eu não tô, eu tô muito. Hoje eu tô muito bem, sabe, Léo?
5: É outra coisa.
1: Fica na do senhor,
0: camisa
1: rapaz.
0: Você nova,
1: gosta
0: camisa
1: de gastar,
0: nova.
1: Gosta de comprar. Ei, peraí. Eu gosto de gastar, gosto de comprar. Ô, Léo. Léo, você, se a cobra te morder, quem vai morrer é a cobra. Tu é veneno puro.
0: Não. É, sim. Eu vou ter que ir pra casa agora.
1: Não,
0: eu quero fazer uma pergunta e lhe deixar. Vou lhe deixar aí, como fala o pessoal, no foguete.
1: Sim. Bora.
0: Brasil passa.
1: Beleza, fica aqui me enrolando.
0: Brasil passa ou não passa?
1: Brasil?
0: Na segunda fase.
1: Não, ele passa todos os dias pra dentro do campo e pra fora do campo.
5: Meu
1: agora...
5: Deus, você não tem um pingo de juiz nessa cabeça.
0: Não, vai ter hora que ele não vai poder entrar em campo. A não ser que seja campeão. O que você acha? Vai ou não
1: esse
0: vai?
1: Esse rapaz aí não tem jeito.
0: Dê sua opinião.
1: A minha opinião.
0: Não fique em cima do muro, não.
1: Ah, o Brasil vai passar a primeira fase. Calma, Léo. A primeira fase ele vai passar. Eu quero que ele seja campeão, mas eu tenho minha desconfiança. Eu tenho. É um suspense a maior parte da torcida do Brasil e a outros países. Agora, o placar, Eu já dei o placar no programa de Eduardo Guedes. 4-0 para o Brasil em cima do Marrocos. E você?
0: Agora, eu.
1: Não, eu não
0: 2-0. 2-0. 2-0. E vou me dizer mais uma coisa. E volta aqui pra gente bater esse papo.
1: Bora.
0: O Brasil vai estar na semifinal, só não sei se vai ser campeão.
1: Peraí.
0: Volte aí hoje.
1: Peraí.
0: Hoje são 10 de junho de 2025.
1: Menezes.
0: Brasil vai pra semifinal.
1: Semifinal.
0: Só não sei se vai ser campeão.
1: Sim.
0: Acho que vai pra semi, vai.
1: Final. Dúvida. Tronda.
0: Anotou, tá vendo,
1: rapaz? É, anotei porque eu passo com o livro. É, tá certo? Mas que eu tinha o que pra falar? Léo, tem muito tempo pra gente falar da seleção. E aí, até agora não saiu os 11 que entraram em campo, né?
0: Provavelmente deve ser aquele primeiro esboço que ele fez contra o primeiro amistoso.
1: Contra o time do
0: Isso.
1: Panamá.
0: Tá quase aquilo ali.
1: É quase
0: Neymar aquilo. Não tem condições de estrear como titular. Não sei nem se vai se recuperar. Deus ajude que sim.
1: Os três goleiros que levou foram os melhores para você?
0: Não. Eu preferiria
1: o
0: Hugo do Corinthians.
1: É bom, muito bom.
0: No lugar do Everson. Não entendi muito bem aquilo ali não, mas tudo bem. Alisson, não confio muito em Alisson não. Nunca fez nada em Copa.
1: Mas todo goleiro que toma frango, ele é bom. Sabia disso?
0: Todos nós falhamos.
1: É normal, normal.
0: Tranquilo. Faz parte do futebol.
1: Como é que tá a galera do Salvador? É, como é? Ô Léo, fique na tua, Léo. Léo hoje veio, porque tá de férias a partir de amanhã. Ele hoje veio pra descascar o abacaxi aqui. Tu leva teu abacaxi, tua casca, vai lá descascar quando quiser. Traz pra cá, não, rapaz. Eu tô de boa.
0: Vai sair de férias amanhã?
1: Já amanhã já não volta mais.
0: Eu já sei que eu vou pegar esse churrasco no final de semana.
1: Aqui pra...
5: O Rano tava tão bonzinho.
1: Tava não. Eu se dependesse mesmo, ele ficava lá 6 anos sem voltar mais.
2: Você
1: daqui.
2: Você parece estar assim,
1: Não tô, mesmo. Pelo contrário, viu, Léo? Hoje, como sempre, eu estou bem. Eu
3: Rapaz,
1: sou.
3: Rapaz, você tá de brincadeira.
1: É, brincadeira. Vamos lá falar. Sim, Carol. E você vê aí as ruas. Eu estive em Feira de Santana ontem. Dizer, perguntar e responder. Ontem eu fui em Feira de Santana, fiquei lá uma hora mais ou menos em Feira de Santana. Só seleção brasileira agora. É só seleção brasileira.
5: É isso mesmo.
0: O comércio, tanto de

0: Tá aí, eu vou descer daqui pra Cachoeira correndo. Sem parar.
1: Por mim, você já vai agora, Carlos.
0: Tchau, Francisco.
1: Um abraço pra você.
0: Obrigado pelo espaço,
1: Léo. Você trazer um colega lá de Salvador, traz pra cá pra comer uma jaca aqui, pra fazer resenha com a gente.
0: Só se for Cláudio Magrini, porque ele conversa demais. Magrini, um cara cheio de bicho, pelo menos pra ele ficar um pouquinho calado.
1: Tranquilo, né?
0: Porque todo radialista gosta de conversar.
1: Mas sim, o radialista já se formou. Calma aí. O cara formou, o cara faz rádio e vai ficar mudo no rádio.
0: Minha mãe falou que eu nasci falando já.
1: Mas é assim, Carlão. Um abraço, meu querido. Um abraço, que Deus te proteja.
0: Deus abençoe. Aí.
1: Onde tiver que tiver novidade, pode entrar no ar aqui, que você tem espaço aqui.
0: Um abraço
1: aqui
0: aí pra Valmir Júnior, Eduardo Guedes, o nosso querido também, Gesiel.
1: Gesiel,
0: Ulisses. Ulisses, toda a equipe.
1: É, Ulisses, todo mundo.
0: Ulisses tem um vozeirão também.
1: E França, né? Também.
0: França também. É, França,
1: Léo Mateó,
0: o nosso Reginaldo Nascimento, Eduardo Assis, Guedes, o pastor Arilson.
1: Todo mundo.
0: O pastor Valdomiro Pereira,
1: nosso presidente. Faltar, né? Exatamente. Nenhum. Pessoas de Deus, pessoas gratas, sim, pessoas abençoadas.
0: Maria, toda a equipe.
1: Todo mundo.
0: E a Zé Antônio, meu amigo Antônio também.
1: Antônio Pereira, aonde você tiver, que tiver uma novidadezinha de esporte, alguma aglomeração, gente, pode dar um toque nele. Carlos Menezes, pronto, pode entrar.
0: Eu mando pra você.
1: Pronto,
0: manda sempre. Um abraço.
1: Ah, valeu, meu filho.
0: Tchau,
1: um abraço. Aí ele lembrou da gente vir aqui, né, Léo? Ele veio, Léo.

0: Brasil!
1: São 13 horas mais 40 minutos e a partir de agora
0: vamos conferir o grande placar esportivo no Brasil e no mundo.
1: A Série B, 12ª rodada. Ontem, duas partidas aconteceram na complementação da rodada, que é a 12ª. Nós tivemos Ponte Preta 1, Cuiabá 2. Lá em Recife, Náutico 0, Fortaleza 1. Hoje, o fechamento com Ceará e Avaí. Nós teremos Goiás e Novo Horizontino, Sport e Atlético. E a final do campeonato Copa Interbairros de São Félix será domingo a partir das 8h30. Nós teremos no Ipiranguinha Vila versus São Jorge versus Vila. Apoio total da Prefeitura Municipal de São Félix e a Prefeitura Municipal de São Félix fará uma festa inédita do futebol São Felista domingo pela manhã. E amanhã vai estar presente aqui o prefeito José Geraldo, da Albergaria de São Félix, o seu assessor-chefe de gabinete, Adriano Rivera, o comunicador Jorge França. Vai ser uma festa amanhã para divulgar, provavelmente, já a Copa Rural, falar da Copa Rural que vai acontecer, não é isso? Pois é, a Prefeitura Municipal de São Félix, integração total do esporte São Felista, da final da Copa Interbairro, a sensação do esporte amador do município de São Félix, e a Prefeitura estará presente, gratificando, premiando e também enaltecendo todos que foram à competição, à Copa Interbairro, a maior atração do município de São Félix. E amanhã vai começar aqui, já se fala, as duas partidas já amanhã. Nós teremos amanhã México e África do Sul, amanhã 16 horas, amanhã quinta-feira, no Estádio Azteca, tá? Às 23 horas nós seremos no estádio Alcron, Coreia do Sul versus República Tcheca. Esse é o grupo A. E o grupo C, que é o grupo do Brasil, que vai jogar no sábado, certo? Nós, sexta-feira, a gente já tem Canadá e Bósnia, Catar e Suíça, Canadá e Bósnia. E no sábado, Catar e Suíça. E o Brasil joga em Nova Jersey, sábado, dia 13, 19 horas, contra Marrocos. Nesse mesmo dia, tem outra partida, às 22 horas, Haiti e Escócia, em Boston. E de futebol para hoje só, mas nós temos sorteio dia 23, Casa Gotichã, Caxeira vai sortear.

0: 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É isso? Um abraço para você, um abraço a todas e a todos. E vocês fiquem ligados. Quem tiver comercial aqui comigo, fique ligado, porque esse mês é só de Copa do Mundo. A sua mensagem pode passar agora, pode passar a meia hora atrás, pode passar lá já nas primeiras, tá? Às 13h03, 13h02, nós estamos no ar já, tá isso? E aí nós estaremos aí abraçando todos vocês. Alô, Raimundo Carolino! Um abraço a você, um abraço a todos São Felistas, Cachoeirantes, Conceiçoense. Amanhã eu tenho um abraço para uma pessoa de Conceição da Feira, tá? Todo mundo de Conceição da Feira, o pessoal das vans, o pessoal dos ligeirinhos, pessoal da zona rural, Mangabeira, esse povo maravilhoso de Mangabeira, pessoal de Portão, Gravatá de Cima, Gravatá de... Alô, Dona Nana! Alô, Ana Sofia! Um abraço aí pra vocês, um abraço a todos os bairros de Moritiba, Maragogipe, São Félix, Cachoeira, Santo Amaro, Vera Cruz, Simões Filho, pessoal de Castro Alves, Sapeaçu, Cruz das Almas, Conceição do Almeida, todo mundo sintam-se abraçados, não é isso? Ô, França, você não tem uma camisa pra me arranjar? Alô, Michel da Clion, um abraço para você, um abraço ao pessoal do Poxo Costa do Dendê, alô você, Cal, um abraço a vocês aí, e um abraço a minha amiga Paty, alô Paty, um abraço a Paty, Paty foi a primeira a ganhar o brinde aqui, a camisa, né? Aí muita gente, ô França, eu queria uma camisa menor, eu queria uma camisa mais ou menos, queria uma camisa grande, não, a que ganhou não quer nem saber, não é isso? Se for, porque a pessoa pega e diz aqui, toma essa camisa, dá lá pro pessoal. Aí eu não sei se é grande, se é pequena, se é média, se é o que for, é isso? Mandar um abraço a todo o pessoal que tá ouvindo a gente em Feira de Santana. Alô, Marcelo! Um abraço a Dinho, Dinho de Félix, alô, Dinho de Félix. Um abraço ao pessoal aí também da Fazenda Pilar, do São Bento, vocês, Outeiro Redondo, do Santo Antônio. Alô, Zil! Alô, Zil! Alô, Adilson! Alô, Zé Ferreira! Um abraço a você, um abraço a meu amigo Vitor, não é isso? Um abraço a todos vocês. E sábado nós estaremos acompanhando o jogo. E amanhã estará aqui presente o prefeito de São Félix. Alô, doutor Zé Geraldo, prefeito de São Félix. Vai estar amanhã presente, né? Vai estar presente amanhã a sua assessoria. E nós vamos falar da final domingo. E a final domingo estarei lá, se Deus quiser. São 13 horas mais 46 minutos. Eu quero também agradecer a todos vocês, tá? Alguém aí, Léo? Por enquanto não, né? Todo mundo veio pegar as camisas. Se aparecer alguém, eu vim pegar minha camisa. Aí meu amigo, já foi, tá? Já foi! Todo mundo veio buscar. A lista ali tá preenchida, tá tudo legal, tá? Um abraço a Lázaro, tá? Lázaro tá em Barueri, é? Um abraço a todo o pessoal aí. E aí, a camisa de Lázaro tá guardadinha, o portador já vai resolver e resolver e ficar, né?
1: É isso mesmo.
0: É. Léo, você, eu sei que você não torce por ninguém, mas você gosta de cavalo. Você gosta de andar a cavalo. Não é suspense não, Léo. Não é suspense não. Você gosta de fazenda, você gosta de cavalo, você gosta de natureza. Parabéns, Léo, parabéns.
1: É isso mesmo.
0: É. Você pratica que atividade de esporte, Léo? Cavalaria? Você gosta... Léo, fique na tua, tá, Léo? Você gosta de cavalo, mas é pra quê? Pra fazer correria, pra argolinha, pra quê que é? É esporte, Léo. Esses caras não praticam esporte, eu pratico todo dia. Ah, você corre todo dia? Ah, você corre com quem? Com aquela grandona? Não. A grandona valentona, né? A valentona, né? Mas você tá defendendo ela, Léo. Ela é valente mesmo, agora eu já disse a ela, fique na tua aí, venha devagar. Tá?
2: Você parece estar assim
0: meio nervoso. Não, pelo contrário, eu fiquei assim preocupado com a notícia do Rio Grande, tá? E quem é do Rio Grande do Norte, França, é o quê? É potiguar. Tá? No sul é gaúcho, no nordeste é potiguar, tá?
1: Pronto, um abraço ao pessoal aí da cidade de Souza que tá ouvindo a gente aí no prédio da Telpa. Diz que liga, faz a sintonia, né? Da Vox FM 105.9. Um abraço a todos vocês aí que estão ligados aí. As árvores grandes nessa. Você clica Souza na Paraíba que você vai ver. Uma linda cidade, tá? França, você voltaria para o Rio Grande do Norte? Voltaria? Claro que voltaria. Mas de lá eu também voltaria para cá de vez, tá certo? Gosto daqui demais, tá certo? E aí a gente vai levando a vida. É assim, tem que levar de boa. Alô, você de Cruz das Almas, pessoal de Cruz das Almas, ligado, sintonizado. Alô, Carlos Silva! Um abraço. Reginaldo Nascimento, segura a peteca, viu, delegado? Que amanhã você vai... Mas não fica pegando o pé de Reginaldo não, viu, rapaz? Fica não. Fica não. Reginaldo é um cara bacana. Reginaldo é um cara... É antigamente boca no mundo, né? Mas é isso aí.
2: Meu Deus, eu não entendi não. Dá pra dizer de novo.
1: Antigamente boca no mundo. Pronto, tá certo assim? E a gente diz que sexta-feira tem uma mesa redonda aqui no programa de Eduardo. Fará tudo pra vir aqui. Eduardo, manda o carro me pegar, viu? Que meu carro tá na manutenção, tá? Aí você manda me pegar, tá certo? Meu querido Eduardo Guedes. Mandar um abraço a Edson Amorim, Conceição da Pera. Alô, Edson Amorim, alô, Edinho. Alô, meu amigo Roberto Bitinho, Bitinho. Todo o pessoal de Conceição da Pera e São Gonçalo. Um abraço a esse pessoal bonito da região, maravilhosas e maravilhosos. Daí a gente vai estar aqui. França, o que é que você faz para arranjar uma camisa para mim? Eu não faço camisa, eu faço sorteio aqui. Ah, faz camisa. Ó, oh, você que está em Salvador e na região quer viajar, procure Branco do Táxi, Branco do Táxi. Salvador, Cachoeira, Santa Maria, São Félio, Muritiba. Você me dá o telefone de Branco do Táxi. Como é que eu vou dar o telefone do cara, rapaz? Eu dou o número. O número, aí você me avisa, França, me arranja o telefone aí. O telefone eu não dou, o número do telefone e tudo bem, tudo ok, não é isso? Não é isso, Léo? Léo, eu só quero agradecer a Deus.
2: Ô, não tá tão bonzinho.
1: Calma, deixa eu falar, rapaz, eu tô aqui pra falar, rapaz. Eu quero agradecer primeiro a Deus, a direção dessa casa, aos ouvintes maravilhosos, aos colaboradores, aos colegas, a todo mundo. Desejar boas férias para você, que Deus te proteja, lhe dê muita saúde, continue essa pessoa boa, que você é um cara bom, é um grande profissional, mas não tem tempo, é o defeito que ele tem, não tem cara bom para não ter um defeito, e Léo é bom demais, é um cara de internet, é um cara moderno, sabe tudo de novidades, tá? Mas não tem tempo, o cara é muito ocupado, todo mundo procurando, Léo, quer que você faça isso, Léo, quero que faça isso. É um cara que entende tudo, internet, modernidade, e eu desejo muita paz, muita saúde, que descanse bastante, que você merece, que Deus te proteja, você é um cara bom, menino bom, posso falar assim, e que Deus lhe proteja. Que a paz, a alegria, a felicidade, o amor, a gratidão e Deus no coração aonde você estiver, tá bom? Esse foi mais um Bate-Papo Esportivo comigo mesmo, Assis França, ao lado de Léo Mateo, que só volta daqui agora a quase um mês, vai ficar quase um mês, por mim ele ficava 6 anos sem vir aqui, tá bom? Esta é a Vox FM 105.9, a Rádio do Bem, um projeto missionário das Igrejas Assembleias de Deus da Bahia, presidente pastor Valmir Pereira da Silva, a gestão e direção do pastor Wilson Santos, tá? E dizer assim, um abraço a Gesiel, que vem aí na sequência no rádio, um abraço a todos os colegas e eu vou embora. Léo vai ficar 20 dias fora aqui da emissora, né, Léo? Vai só agora descansar, diz que vai pra Miami, nos Estados Unidos, assim me falaram hoje. É, me falaram, tá bom? Um abraço a Tonzinho de Crispim, essa pessoa maravilhosa, e todos e todas, sintam-se abraçados e eu voltarei amanhã, se Deus quiser. Vem, Gesiel, que tá Vox, Léo, um abraço, boas férias pra você, que a paz, a alegria, a felicidade, o amor, a consciência, a verdade, a gratidão, Deus no coração, e sempre seja assim. Se tá todo mundo bem, eu estou bem. Se eu estiver bem, desejo que todo mundo esteja bem. Boa tarde, até amanhã, se Deus quiser.
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1: Hora certa. 1h53.
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Carimba que é top! Começando agora o Tarde Box, começando o nosso encontro de todas as tardes. Como é bom estar com você, graças a Deus. Em nome do Senhor Jesus, porque dele, por ele e para ele são todas as coisas. Glória, pois, a ele eternamente. Juntos aqui no projeto missionário da Assembleia de Deus na Bahia. Presidência do pastor Valdomiro Pereira, coordenação Vox, pastor Arilson Santos. Eu sou Gesiel Rodrigues, estou feliz, contente, agradecido porque estou na sua companhia. Vamos ficar juntinhos até às 5. Você estava aí com Assis França, bate-papo esportivo. E a partir de agora tem muita música, tem interação. Vamos juntos, nos comunicando, conta as bênçãos. Fala pra mim como está você, como está a sua tarde aí, tudo em paz. Pra quem está aniversariando hoje, parabéns! 2 e 1, vamos juntos, celebrando a vida e agradecendo a Deus, aproveitando cada momento desta tarde. 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

Aí você ouviu Movimento ao vivo, Kellen Bianca, Sonho e Louvor, antes teve Marcos Salles, Estamos de Pé e vamos continuar assim avançando. Hoje mais uma oportunidade para a gente crescer na graça, no conhecimento, crescer em todos os aspectos. E você ligado aí na Vox, que bom, hein? Ter essa companhia qualificada. Tá mandando aí a sua mensagem? 71991-6-1059. Vamos interagindo aqui nesta programação que é boa, né? Você gosta? Já compartilhou? Isso mesmo! Tá compartilhando aí, você que já baixou o aplicativo no celular, pode mandar também pelas redes sociais, juntos, celebrando a vida. Daqui a pouquinho vou testar seus conhecimentos. Hoje também tem Pastor Joel Ribeiro trazendo um comentário muito atual sobre essas festas que vão acontecer aí. Então, se prepara, viu? Daqui a pouquinho tem variedades. E a palavra de Deus ministrada pelo Pastor Valdomiro Pereira. Hoje trazendo também uma temática abençoada, a diferença entre o justo e o ímpio. Vou falar da AGO, vamos falar de coisa boa aqui, viu? Ficar juntos essa tarde maravilhosa, meditando no amor de Deus. E acumulando tesouros no céu. Isso mesmo. Ensinamento do Senhor Jesus para mim e para você. Não acumulem para vocês tesouros na terra, onde a traça e a ferrugem destroem, e onde os ladrões arrombam e furtam. Mas acumulem para vocês tesouros no céu, onde a traça e a ferrugem não destroem, e onde os ladrões não arrombam nem furtam. Pois onde estiver o seu tesouro, aí também estará o seu coração. Coloque seu coração nas coisas que são corretas, nas coisas que são eternas. E vamos juntos, celebrando a vida, aqui na Vox.

Era a mão de Deus e continua sendo a cada dia. Tá aí, você ouviu Kailane Frauches, antes teve Drops. É ele, agora 2h28, tarde maravilhosa aí pra você chegando agora em casa, é? Depois de uma manhã de trabalho, ainda não almoçou? Então, bom apetite, tá com fome, né, irmão? Né, minha irmã? Então, vá lá e continue na Vox, porque Vox não atrapalha quem trabalha, Vox não atrapalha quem está aí almoçando. Você deixa o rádio ligado, é uma bênção. 2h29. 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E vamos de clássico, porque a cada hora eu trago uma canção inesquecível. Eu sei que você gosta dos clássicos. Você lembra experiências, quem sabe um momento tão marcante em sua vida. Vamos a 1992. Naquele ano, Armando Filho lançou o álbum Fora Violência, que tinha canções muito conhecidas, entre elas, Nenhuma Condenação Há. Lembrando esses momentos maravilhosos aqui no Clássico da Hora.

Ele virá, Jesus vem me buscar. Tá aí, você ouviu Ana Clara Rocha, música nova aqui. Programação Vox, antes com clássico Armando Filho, Nenhuma Condenação Há. 2h42, boa hora para variedades. Vamos convidar aqui o pastor Joel Ribeiro.

0: Ótima tarde aí, Pastor Joel, seja bem-vindo.
1: Olá, meu caro Gisele Rodrigues, muito boa tarde, excelente tarde para você e para todos os ouvintes da Rádio do Bem, a Rádio Vox, porque Vox no ar é bênção no lar e cada segundo sem Jesus é uma bênção que se perde, um perigo que se corre. Gisele, trago, sei que não vai funcionar, mas trago uma sugestão para mudança de nome, não é? Olha, as coisas, os lugares e até pessoas mudam de nome, né? Ou já mudaram de nome ao longo do tempo. Conta-se que Napoleão Bonaparte tinha um soldado que tinha o mesmo nome dele, Napoleão. Ocorre que o soldado não era de boa conduta, então Napoleão o chamou e disse para ele, abro aspas, você tem o mesmo nome meu, ou você muda de conduta ou muda de nome. Com esse

0: É, Hamburgo, trago aqui uma lista de sugestões para que seja mudado o nome da festa conhecida como Festa de São João, que se aproxima, não é? Para outro nome que poderia ser. E aqui eu trago uma lista de 12 nomes. Primeiro nome da festa: Festa da Canjica, Festa do Licor, Festa das Quadrilhas, Festa da Poluição Ambiental, muita fumaça, não é? Festa da fogueira, o acender e o pular, né? Festa da queima de fogos de artifício, além da poluição sonora, um perigo também é evidente, né? Sete, a festa do forró. Oitavo, a festa do interior, como também é conhecida, né? Nono, festa das iguarias gastronômicas. Décimo, festa da sanfona, da zabumba e do triângulo. Onze, festa do amendoim, da laranja e etc, né? 12, festa da fusaca e outros nomes, né, que se adequariam à citada festa. Pode ser qualquer um desses, menos festa de São João, que nada tem a ver com o santo e nem com a Bíblia. Leia a Bíblia. Leia a Bíblia para ser sábio, creia para ser salvo e pratique-a para ser santo. Até a próxima, Gesiel Rodrigues.
1: Até lá, Pastor Joel Ribeiro. Ótima reflexão, hein? Verdade, viu, pastor? Amanhã tem mais. Se Deus permitir, ele volta aqui trazendo variedades.
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0: Olha só quanta gente chegando aqui, viu? Família que não para de crescer, coisa boa. Vamos juntos, carimbando e dando glória. Alô para você que nos acompanha aí em Santo Antônio de Jesus. Alô, minha irmã Valdete, sempre trabalhando com a equipe aí ligada na Vox. Muito bem. Regina em Cruz das Almas, friozinho aí, minha irmã. Olha, é isso mesmo, né? E o inverno ainda está chegando. Etevaldo em Cruz das Almas. Alô aqui para Maria Alice na Lisboa. Olha só, nossa irmã Nice, Vilma, Carmen, Fiinha, Zizi, Manuela, Marinha, aí na Baixa do Toquinha. Maria e Edith na Tereza Ribeiro, tem gente na Gurunga, Ana Helena está por lá, Estela e Maria na Coplã. Jamila em Governador Mangabeira, tudo em paz aí. Fátima em Cruz das Almas, gostando da programação Vox. Val e família em Governador Mangabeira também. Alô Messias em Castro Alves, ligado desde cedo, meu irmão. Trabalhando e aqui na Vox. Muito bem, manda abraços para a equipe. Alô aí para Júlia, Alice. Alô presbítero Paulo Roberto. Pastor Zé Brito está no sítio do meio. Diáconos Ademário, Antônio Neri, Raimundo Neri. Pessoal aí de Castro Alves, é audiência total. Chega mais, hein? Manuel do Táxi está em Muritiba. Alô, pastor Saúl em Conceição do Jacuípe. José Conceição, alô para você em Valença. Alô para você nas ilhas também, né? Pessoal tá ligado. Nossa irmã Antônia no bairro Santana em Muritiba. Lázaro está em Barueri, São Paulo. Alô, Paulinho Pintor. Quem mais, hein? Adalto Dantas, lá em São Francisco do Conde. Andrelina de Simões Filho. Gal em Muritiba. Alô, Dedel em Cruz das Almas. Manda abraços aqui para o pessoal no Lar dos Idosos. Alô, aqui para vovó, Dona Telvina. Alô, Dona Leonídia também aí no Lar dos Idosos. Presbítero Hamilton, Presbítero André estão na Pumba, em Cruz das Almas. Alô, casal 20, Lia e Mil. Jussi no Loteamento Solar Eventos. Ananias está em Governador Mangabeira. Alô para você em Quixabeira 1, Quixabeira 2. Pessoal do Gravatá de Cima, Gravatá de Baixo, é muita gente. Pericles está no Alecrim, Cachoeira. Manda abraços aqui para César, que fez aniversário ontem. E Poliana, aniversariando hoje. Parabéns para vocês, viu? Para o César e para Poliana. Poliana está no Belém, é isso? Fazendo aniversário. Alô aqui, Thelma, Regina, Fábio, Matheus. E daqui a pouquinho a gente volta aqui com mais alô. 71996-1059. Fica por aí, hein? Já já eu volto.
1: Hora certa.
0: Vox FM, 2 para as 3.
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0: ótima tarde para você, agora 3:04 na bênção, que maravilha, hein? E tem dica importantíssima, na verdade um convite para você e família. Tá chegando o dia, vai começar a 125ª AGO. De 1º a 3 de julho, com tema Igreja em Unidade, avivada até o arrebatamento. Você não pode ficar de fora, organize sua caravana e participe deste grande mover de Deus. Vai acontecer no SECBA, Centro de Cultura Cristã da Bahia. Rua Doutor Augusto Lopes Pontes, 262, Costa Azul, Salvador. Alô você em toda a Bahia, fora da Bahia e do Brasil também, todos convidados para participar desta grande festa. Eu tenho certeza que você não vai ficar de fora. E claro, você vai ter toda a cobertura aqui através da 105.9 Vox, a Rádio do Bem. Está chegando a 125ª Assembleia Geral Ordinária da CEADEB. Presidente Pastor Valdomiro Pereira da Silva. Agora 3:05. Vamos! Por aqui continua o Tarde Box, programação da família, uma tarde de sucessos. A gente continua interagindo também. 71996-1059. Começando mais uma hora com Elian Oliveira.
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Tá aí o som do Mengo Vieira, David Cairo. Emanuel, antes teve a Leão Oliveira vencendo de pé. Daqui a pouquinho vou testar seus conhecimentos. Isso, vá se preparando aí, viu? Quem responde primeiro? Hoje vamos ter aqui também a palavra pastoral em instantes. Pastor Valdomiro Pereira ministrando as escrituras. Hoje a doutora Alda. E por aí vai, viu? A programação Vox acompanhando você 24 horas por dia. E aqui você fica sabendo. Muito bem, informações curiosas do Brasil e do mundo. Hoje eu vou falar de hino nacional. Copa do Mundo está se aproximando, né? Começa amanhã? Isso. E aí as seleções vão cantar os hinos de cada país. Olha, curiosidade, viu? O hino brasileiro tem 12 estrofes. Você ouviu bem? 12 estrofes são as duas mais conhecidas, né? Aquelas que a gente canta, mas na verdade são 12 estrofes que somam 50 linhas. Aí é difícil de memorizar, né? Agora eu vou trazer aqui o hino nacional que é considerado o mais curto do mundo. Sabe qual é? É o hino nacional do Japão, conhecido como Kimigayo. É, o nome do hino nacional lá é Kimigayo. Então, você já sabe, né? Ele tem apenas 4 linhas. Então é considerado aí o hino nacional mais curto do mundo. Aí é fácil memorizar, né? 4 linhas, todo mundo já sabe de cor. Agora o brasileiro é longo. Então, aí estão as informações e o pessoal cantando os hinos, né? Tem gente que faz que canta, né? Porque não sabe a letra. Ainda mais um hino com 12 estrofes como o hino nacional brasileiro. É melhor o Kimigayo, né? É 4 linhas. Muito bem. Agora 3:19. São informações. Se você não sabia, ficou sabendo. 105.9. A Rádio do Bem e a canção não para. É tempo de cantar. Vamos cantando juntos, celebrando a vida aqui na Vox.

Aí ao vivo, Raíssa e Ravel, a glória dele. Antes teve Marcos e Matheus, Tempo de Cantar, 3h28. Tarde está bonita, aproveite bem, continue com a gente. Daqui a pouquinho, quem responde primeiro? Se prepara aí, viu? 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E a rádio que toca clássicos, músicas inesquecíveis. Vamos a 1988. Vou trazer uma canção do Ministério Coinonia de Louvor. Essa canção foi gravada em Goiânia e marcou uma história, marcou um trabalho dentro da história da música cristã no Brasil. Esse álbum foi produzido por Azaf Borba e Gerson Ortega e traz canções maravilhosas, como Ao Único, Tu És Soberano e essa que vamos tocar agora aqui no clássico, Aliança. Lembrando experiências com Deus, momentos marcantes no clássico da hora.

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2: O título de hoje é Glória a Deus. Leitura bíblica, Abacuque capítulo 1, do versículo 1 ao versículo 6. Versículo-chave, 1 aos Coríntios capítulo 10, versículo 31b. Fazei tudo para a glória de Deus. A vida fica muito mais leve quando lembramos que o propósito da criação do ser humano é glorificar a Deus. Torna-se mais fácil enfrentar os problemas, cultivar o relacionamento com o próximo, ter paz. Viver para a glória de Deus implica compreender que tudo tem um propósito e que cada acontecimento visa um fim principal: exaltar o Senhor. Assim, engrandece a Deus aquele que confia nele, com a convicção de que ele é forte e tem o mundo totalmente sob controle. Não se trata de compreender tudo o que ele faz, mas de viver cada situação, seja boa ou ruim, na certeza de que o Senhor está acima dela, como declarou Davi. Ó Senhor, Tua é a grandeza, o poder, a glória, a vitória e a majestade, porque tudo quanto há no céu e na terra é Teu. Ó Senhor, o reino é Teu, e Tu Te exaltaste como chefe sobre todos. 1 Crônicas, capítulo 29, versículo 11. Quem vive para a glória de Deus constantemente clama a Ele para que guie seu caminho a fim de manter-se firme nele. Mesmo que aparentemente tudo esteja perdido, essa pessoa não desanima, não desiste, mas confia que o Senhor sabe o que está fazendo. Na leitura bíblica de hoje, Abacuque clama a Deus em uma situação de desespero. Enquanto o profeta só conseguia enxergar destruição, corrupção, maldade, litígio, Deus preparava uma obra maravilhosa para seu povo. A invasão de Judá pelos babilônios seria um instrumento de Deus na correção do povo. Por isso, a descrição que se segue é de guerra, mas a intenção divina era curar um povo que estava enfermo. Sem se preocupar em agradar seus filhos, Deus age para cumprir a sua palavra, pois a sua perfeição e glória estão acima de tudo. Vive para a glória de Deus quem entende isso e aguarda com expectativa e alegria até que o próprio Senhor realize sua vontade com amor, justiça, sabedoria e bondade. A confiança inabalável na soberania divina glorifica o Senhor.
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3: A Rádio do Bem, agora 3h43, tarde maravilhosa. O sol saiu hoje, hein? Em pleno outono, um dia quente em Salvador, região metropolitana. Alô, Recôncavo, quero saber como está você. Feira de Santana, são centenas de cidades nos acompanhando aí em toda a Bahia. Valeu pela companhia, parabéns pela escolha.

0: aí, banda Shalom, me ensina. Antes teve Mara Lima, Daniel, Tarde Vox, programação da família, uma tarde de sucessos. Agora, testando seus conhecimentos. Quem responde primeiro? Atenção, eu quero saber quem vai ser mais rápido ou rápida aí, né? Valendo apenas respostas escritas aqui pelo 71991615. Hoje complete o versículo. Atenção, já está com o celular na mão aí? Então se prepare, respire fundo. Complete o versículo. Ensinamento de Jesus. Portanto, não se preocupem com o amanhã, pois o amanhã se preocupará consigo mesmo. Basta cada dia o seu próprio... Qual palavra está faltando? Complete! 71991615. Portanto, não se preocupem com o amanhã, pois o amanhã se preocupará consigo mesmo. Basta cada dia o seu próprio... Tanta gente aí ansiosa, né? Preocupada. O que vai acontecer amanhã? A gente não sabe nem o que vai acontecer daqui a um minuto, não é verdade? Então, palavra do Senhor Jesus para que não estejamos ansiosos. Coloque tudo nas mãos do Senhor. Ele sabe o que fazer. E fique tranquilo aí, viu? Respire fundo, responda. Portanto, não se preocupem com amanhã, pois o amanhã se preocupará consigo mesmo. Basta cada dia o seu próprio. Que palavra está faltando? Já acertaram? Foi mesmo? Olha! Muita gente acertando, hein? Primeira a responder foi Josinete! Ela está em Feira de Santana! Respondeu certo? Carimbaço especial para você em Feira, hein? Alô, garotão Davi! E a resposta é mal. Isso mesmo. Ensinamento do Senhor Jesus. Portanto, não se preocupem com o amanhã, pois o amanhã se preocupará consigo mesmo. Basta cada dia o seu próprio mal. E Jesus estava falando aqui sobre o suprimento que vem de Deus, o cuidado do Senhor conosco. Então, descanse em Deus. E continue aqui na Vox, sabendo que a bondade e a misericórdia do Senhor nos seguem todos os dias. Alô aqui pro presbítero Manuel, está em Cruz das Almas, acertou! Val em Governador Mangabeira, certo, Val? Cremilda em São Sebastião do Passé, certinho, minha irmã! João Pedreiro de Muritiba, mandou bem, acertou! Andrelina de Mapele, Simões Filho, certo! Daniel de Oliveira dos Campinhos também acertou. Quem responde primeiro volta a qualquer momento aqui na programação Vox. Continue com a gente.
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0: Tudo igual na Vox. 4 para as 4.
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tarde maravilhosa, repleta da presença de Deus para você, para sua família, aí em sua casa. Você está no trabalho? Então, seja bem-vindo e seja bem-vinda. Vamos nós, hein? E está chegando o dia! 125ª Assembleia Geral Ordinária da CEADEB. É a AGO, vai começar dia 1º de julho, coloca aí na agenda e vai até o dia 3, com o tema A Igreja em Unidade, avivada até o arrebatamento. Reúna sua família, convide todos e venha participar. Já vá formando aí a sua caravana, viu? Você não pode ficar de fora. Participe deste grande mover de Deus. Vai acontecer no SECBA, Centro de Cultura Cristã da Bahia. Rua Doutor Augusto Lopes Pontes, 262, Costa Azul, Salvador. 125ª AGO. Presidente, pastor Valdomiro Pereira da Silva. Agora 4:04, a gente continua aqui no Tarde Vox. É a programação da família, uma tarde de sucessos. Abrindo mais uma hora com Isaías Saad e Marcena, Deus de Detalhes.

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Aí você ouviu Kemily Santos, Deus de Obras Completas. Antes teve Isaías Saad e Marcena, Música Nova, Deus de Detalhes. Em instantes, palavra pastoral, pastor Valdomiro Pereira, ministrando as Escrituras. Agora eu mando o seu alô, viu? Tem muita gente interagindo.

0: Vamos nós, carimbando e dando glória. Maravilha, 4:16, para você aniversariando hoje, parabéns, hein? Alô, minha irmã Carmelita está em São Gonçalo dos Campos, Rony está em Sapiaçu, abraço para você aí, viu, Rony? Carlos Lima em Salvador, sempre participando com a gente, já indicou o clássico, foi? Valeu! Alô, Pastor Ivan, alô, Kézia Santana, estão aí em Sapiaçu. João Pedreiro em Muritiba, ele disse que tá ligado também. Claro, valeu pela companhia. Alô, João. Reinaldo em Salvador, também ligado na Vox. Rosa está em São Miguel das Matas. Jerônimo em Feira de Santana. Alô, meu irmão Israel em Castro Alves. Manda abraços aqui para dirigentes e componentes do Círculo de Oração. Alô para o pastor Edilson Marcos, irmã Viviane aí em Castro Alves. Rosalvo Baiaco em Cruz das Almas. Manuel do Táxi em Muritiba. Alô Fábio Radiotécnico. Dadai no Bebe Água, também faz parte da família Vox. Alô presbítero Israel Pacheco e Ivan Batera aí no Bebe Água. Olha, fiquei sabendo que tem muita gente ligada aí, sabe onde? Na Rua da Assembleia de Deus, em Cruz das Almas. Aliás, a equipe Vox esteve aí algumas semanas, audiência total. Então, você que está aí na Rua da Assembleia de Deus, em Cruz das Almas, grande abraço, uma tarde repleta da paz de Cristo, hein? Alô, irmã Vera, presbítero Benedito, estão na Imbira, Antonildo, Gilson e Vana, na Baixa do Toquinha. Alô, presbítero Heraldo, em Feira de Santana, ligado também, né? Presbítero André, no Novo Paraíso, é muita gente. Alô, presbítero Hélio, irmã Alva, em Castro Alves, evangelista Manuel, irmã Lúcia, Eliane Amorim, Raulino, Nita, Kelly e família. Presbítero Paulo Roberto em Castro Alves, Nissinha das Cocadas, minha irmã, trabalhando com qualidade, cocadas gourmet. Alô, minha irmã Laura, 103 anos e ligada na Vox sempre, né? Na alegria do Senhor. Terezinha, Ruth, irmã Zelita. Alô, Valda Kombi aí em Castro Alves. Eu, Mário Pedreiro, todo mundo carimbando. Missionária Heloide do Rosário, ela que sempre se liga também aqui na programação Vox. E ela que faz parte da equipe aqui também, sempre no final de semana, trazendo uma programação imperdível. Cantora Conceição Sampaio, bom saber, tá ligada também? Olha só, hein? Então, você não vai ficar de fora. A casa é sua, a família é nossa. Manda aí a sua mensagem, 71996-1059.
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0: A Rádio do Bem, carimbando e dando glória. Dizendo comigo, Maranata, ora vem, Senhor Jesus!

aí, J. Neto! É bonita! Pra você que indicou, Tarde Vox, programação da família, uma tarde de sucessos antes com Milly Santana. Morar contigo eu vou. Instantes, palavra pastoral, pastor Valdomiro Pereira ministrando as escrituras aqui na Vox. E agora vamos de clássico, vamos! Sempre lembrando momentos maravilhosos, vamos a 1987. De lá eu trago uma canção inesquecível. Grupo Logos, Portas Abertas, uma canção que fala sobre a volta do filho pródigo, aquele que se afastou, um convite para voltar para os braços do pai, que continuam abertos. Portas Abertas, Grupo Logos, no clássico da hora.

a diferença entre o justo e o ímpio, entre o que serve a Deus e o que não serve. Meus amados irmãos e meus amados amigos, a Bíblia Sagrada nos fala, nesse versículo em que lemos, sobre a diferença que vai estar se vendo entre o justo e o ímpio, entre o que serve a Deus e o que não serve. Mas o versículo fala também que, com certeza, no passado, houve também este fato, ou pode-se ver a diferença entre o que servia a Deus e o que não servia, entre o justo e o ímpio. A gente pode falar sobre a época do dilúvio, quando Noé foi avisado por Deus para construir uma arca, para que aqueles que dessem crédito à palavra de Deus pudessem se livrar da morte sobre as águas. Meus irmãos e meus amigos, observe que naquela época, Deus, olhando para a terra, viu o ser humano totalmente distante de Deus. O ser humano tinha se corrompido, o ser humano estava vivendo no pecado, e o próprio Deus fala que se arrependeu de ter feito o homem. Meus irmãos e meus amigos, Deus fez o homem à sua imagem e semelhança, para que o mesmo pudesse estar conversando com ele, para que o mesmo pudesse estar lhe adorando. Com o distanciamento do homem, o homem pecou, o homem se afastou de Deus. Olha, tudo aquilo que Deus tinha feito para com o homem, com certeza, agora Deus estava demonstrando que se arrependeu de ter feito o homem, Deus estava decepcionado com o homem, mas Deus não queria destruir totalmente o homem, e aí encontra alguém que está sendo fiel a ele. E este alguém é Noé. E Deus, então, ordena que o mesmo construa uma arca para que ele, a sua família, aqueles que se arrependessem dos pecados e um casal de cada animal pudesse entrar na arca e se livrar da morte no dilúvio. Mas observamos que os homens não se arrependeram dos seus pecados. Só Noé e a sua família conseguiu se livrar da morte sobre as águas. Mas, meus amados irmãos, e agora o versículo que acabamos de ler nos diz: então vereis outra vez a diferença entre o justo e o ímpio. Observe, meus amados irmãos e meus amados amigos, que quem lê a Bíblia, quem está andando com Deus, entende que está chegando esse momento, que Deus fala, então, outra vez. Está chegando esse momento. E que momento é este? Jesus Cristo está voltando para tirar os salvos da terra. Nós encontramos muitas pessoas, muitos templos com as portas abertas, e as pessoas pregando o Evangelho de Jesus Cristo, o Evangelho de transformação, o Evangelho de Jesus Cristo. Jesus Cristo que veio a este mundo para perdoar o pecado dos homens e dar certeza de vida eterna. Mas para que o homem alcance a certeza de vida eterna, ele precisa reconhecer que é um pecador, aceitar a Cristo como Salvador e andar de acordo à vontade de Deus. Mas observa-se que uma grande multidão de pessoas não estão dando crédito à palavra de Deus. E o pior, há alguns que um dia até aceitaram a Cristo como Salvador, permanecem no pecado. E aí, também a Bíblia mostra que são muitos chamados, mas são poucos os escolhidos. Olha, se alguém um dia encontrou com Deus e permanece no pecado, com certeza não vai fazer parte do arrebatamento se não fizer um conserto com Deus. Olha, mas também a Bíblia ainda mostra que esta terra, ela vai pegar fogo. E aí,
Nesse momento exato, todo ser humano, sim, pode ver a grande diferença entre o justo e o ímpio, entre o que serve a Deus e o que não serve. Segunda Pedro, no capítulo 3, e o versículo 7 está escrito: mas os céus e a terra que agora existem, pela mesma palavra, se reservam como tesouro e se guardam para o fogo, até o dia do juízo e da perdição dos homens ímpios. O versículo 10 e o versículo 12 diz: mas o dia do Senhor virá como ladrão de noite, no qual os céus passarão com grande estrondo, e os elementos ardendo se desfarão, e a terra e as obras que nela há se queimarão. Aguardando e apressando-vos para a vinda do dia de Deus, em que os céus em fogo se desfarão, e os elementos ardendo se fundirão. Então, meus amados irmãos, olha, você que está andando com Deus, você que aceitou a Cristo como Salvador, permaneça fiel a Ele. E você, meu amigo, que ainda não tem Cristo como seu Salvador, precisa aceitar a Cristo como Salvador e permanecer fiel a Ele até a morte ou até o dia do arrebatamento. Porque sim, como no passado, aqueles homens que estavam no pecado não se arrependeram, morreram nas águas do dilúvio. Nestes dias, aqueles que não se arrependem dos seus pecados e não permanecem fiéis ao Senhor, de

0: Aí encerrando mais uma hora com Israel Bispo, Hino da Vitória. Antes teve Matos Nascimento, 4 horas da manhã. Chega Sobrinho, Na Alegria ou na Dor. E a palavra de Deus ministrada pelo pastor Valdomiro Pereira. Foi muito bom estar na sua companhia nessa tarde. Alô aqui para Nicinha de Castro Alves. Preparando aí umas trufas, né, minha irmã? Isso, tem cocadas e tem trufas também. Aliás, com um cafezinho nesse horário, hein? Olha, vou parar de falar, porque realmente é imperdível, hein? Trufas com café. Isso! Ela mandou um abração aqui pra Moniquinha. Pronto, pode deixar que eu dou. Alô aqui pra Josenita Estrela de Castelo Branco, carimbando e dando glória. Daqui a pouquinho tem doutora Alda Veloso, uma médica em seu lar. Continue com a gente. Aliás, você já pode ir mandando a sua pergunta aqui pelo 71996-1059. Vamos interagindo com a doutora que já já vem aqui trazendo muito conhecimento na Rádio do Bem. Continue com a gente. Daqui a pouquinho tem mais.
1: Hora certa.
0: Vox FM, 5 para as 5.
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0: Alô, família Vox! Alô, para você que se liga aqui nesta programação diferenciada, eu sei que você gosta, você compartilha e vamos juntinhos a partir de agora na companhia da doutora Alda Veloso. Ela já está aqui e vai começar a interagir com você, respondendo as suas perguntas, conversando. Então, manda aí pra gente, 71996-1059, aquela dúvida que você tem, o exame que você recebeu. Então, fica à vontade. Não é isso, doutora? Seja bem-vinda.
1: É, com certeza. Nós estamos juntos até às 18 horas, fazendo o programa mais científico da Bahia. Você pode resolver o seu problema de resultado de exames, você pode resolver o problema de um diagnóstico que você recebeu, mas que não está entendendo nada. Você pode usar o nosso programa para resolver assuntos da sua casa em relação à doença, não é? Quem está doente, como são os sintomas de quem está doente. Hoje nós recebemos nesse instante, de uma pessoa lá de Feira de Santana, dizendo que ele está com incontinência urinária, que ele urina toda hora, vai, tem que ir no sanitário urinar, ou então urina na roupa. Olha, deixa eu lhe dizer, o primeiro passo para quem tem desequilíbrio renal, e urina fala a respeito de um órgão chamado rins, o rim direito e o rim esquerdo, fica na parte traseira do corpo humano. Na parte de trás do corpo humano existem 4 órgãos, 2 rins na parte inferior e 2 pulmões na parte superior. Os únicos órgãos duplo que existe no corpo humano estão todos dois na parte das costas, não é? Então, na parte superior, os 2 pulmões, órgão duplo, e na parte inferior, os órgãos duplos chamados rins. Os 2 rins, a pessoa perde um pulmão e fica respirando normalmente com um só. As pessoas perdem um rim e fica normalmente funcionando um rim só. Agora, vou lhe dizer uma coisa, o primeiro passo para você que está perguntando a respeito da urina, o primeiro passo é fazer um sumário de urina. Sumário de urina, ou urina 1. Faça o sumário e, com esse sumário, de acordo com o resultado, você pode fazer uma urocultura. Eu falei urocultura com antibiograma quantitativo e qualitativo, porque aí você vai saber qual é a bactéria que está nos seus rins dando essas sintomatologias. Então, está na hora de você se cuidar. Não se esqueça. A saúde é um grande tesouro. Esse negócio de ficar toda hora urinando, não é? Desidratando, perdendo grande quantidade de líquido, certamente esse líquido perdido está formado de ureia, creatinina, sódio, potássio. Então, tem que ver quem é que está aí nessa urina que você está urinando tanto. Boa tarde. Nós estamos começando o programa Uma Médica na Sua Casa, sobre a responsabilidade das igrejas evangélicas Assembleia de Deus. A Assembleia de Deus é responsável pelos nossos programas, é pela Rádio Vox. E os nossos programas são segunda, quarta e quinta, das 17 às 18 horas. Você é nosso convidado a chamar seus amigos, seus vizinhos, seus parentes, né? E participarem do nosso programa. Esse programa é um programa de utilidade pública. É, porque muita gente telefona, muita gente participa, nós somos de utilidade pública. Nosso pastor Valdomiro Pereira Silva é o nosso presidente, com a esposinha dele, pastora Lourdes. Então, eles dois são responsáveis pelas Assembleias de Deus, igrejas evangélicas, Assembleia de Deus, colocando um médico, praticamente a semana inteira, de domingo a domingo, nós estamos na sua casa, porque o programa é repetido no domingo, é repetido na terça, é repetido nos outros dias da semana. Então, permaneça conosco que você vai estar inteirado com a gente. Mas eu quero prestar uma homenagem especial ao pastor Antônio Cardoso. Pastor, ele é de Antônio Cardoso. Antônio Cardoso está perto de Feira de Santana. Ele é de Antônio Cardoso, pastor Aldemar. E a esposinha dele, Samara. Samara e Aldemar estão em Antônio Cardoso, perto de Feira de Santana. Nós vamos fazer uma grande festa nesta igreja no segundo domingo de julho. Segundo domingo de julho, nossa agenda é em Feira de Santana, um lugar chamado Antônio Cardoso. Vamos estar lá e pastor Aldemar e a pastora Samara vão estar nos recepcionando lá. Que Deus te abençoe, te abençoe, te abençoe. Um abraço para meu pastor Juarez Machado, meu pastor Edídio e o pastor Romeu de Oliveira. Pastor Romeu de Oliveira é casado com a Felicidade. Meu Deus, que coisa boa, não é? Felicidade.
0: Que bênção.
1: É, bênção de Deus. Juarez Machado, Egídio, Romeu de Oliveira, meu pastor Valdomiro Pereira Silva, Joanderson, que eu amo muito, o esposinho de Walterleia. É, Joanderson. Walterleia é a menina mais trabalhadora que eu conheço. É, chega cedo, sai tarde e trabalha muito. É, pastor Arilson e Valquíria, meu abraço especial. Eu estou aproveitando para lhe agradecer, porque são praticamente pessoas muito finas, muito educadas, muito especial, zeloso, de boas obras, um gentleman. Muito educado, pastor Arilson, muito especial. Nós temos um amor grande por ele. E pastora Deise com o pastor...
0: Pastor lá da Paralela.
1: É, pastor lá na Paralela.
0: Isso, Gerson Soares.
1: Gerson Soares, na Paralela com a pastora Deise, não é, Gesiel?
0: Isso mesmo, doutora Alda Veloso, ela já começou a programação, você vai continuar agora, viu? Mandando a sua mensagem, 71991-6159. Vamos aqui para a primeira pergunta da tarde, doutora.
2: Doutora Alda, a senhora faz o favor de olhar esse exame aí, doutora Alda, para ver se está bem, está normal. Deus dê uma boa noite, em nome de Jesus.
0: Pronto, está aí o ouvinte solicitando, doutora, para a senhora visualizar aqui esse exame, PSA total livre, né? O PSA total deu 0,82, doutora.
1: Bonzinho.
0: Tá bom?
1: O livre deu 45.
0: 0,45, isso.
1: 45, tá excelente.
0: Que maravilha. O ouvinte tem 74 anos, viu, doutora?
1: Oh! Tá vendo?
0: Tá bem,
1: tá,
0: né?
1: Tá bem mesmo.
0: Que beleza.
1: Pra idade, 74.
0: Olha aí.
1: É, tá vivendo bem. Adore mais a Deus, busque mais a Deus, confie mais em Deus, ajoelhe mais, clame mais, chore mais, porque esse planeta azul é lindo e você já tá fazendo hora extra. É, já tá fazendo hora extra. Porque até 70 anos, de 70 anos em diante, é enfado e canseira. Então, Deus já tá lhe abençoando muito.
0: E a gente continua aqui pelo 71991-6159. Vamos rapidinho aqui, doutora, para mais uma participação. Vamos.
3: Josiel, paz do Senhor Jesus Cristo, meu irmão.
0: Paz e Cristo. Apresente
3: esse exame aí para a doutora Alda, ver se ela entende alguma coisa aí.
0: Tá certo.
3: Gentileza, Deus abençoe, aguarda a resposta. Pastor Eliseu, boa tarde, a paz.
0: Paz e Cristo, pastor Eliseu está em Capoeiro Sul, doutora.
1: Que dia nós vamos em Capoeiro Sul?
0: Vamos marcar porque é recôncavo, pertinho ali de Cachoeira, viu, doutora?
1: É, pertinho de casa, nós
0: sim.
1: Vamos lá.
0: Vamos.
1: Fazer uma festa grande para Jesus.
0: Eita, glória.
1: Vou levar uma orquestra.
0: Amém.
1: Eu vou fazer uma farra lá em nome de Jesus.
0: O pastor Eliseu anexou aqui um eletrocardiograma, mas se possível, viu, pastor? anexa aí o resultado,
1: parece que a
0: foto
1: foi feito muito longe.
0: E aqui está aquela parte,
1: não dá
0: doutora,
1: nem pra ler.
0: Do eletro mesmo. Mas seria importante, viu, pastor, anexar aqui a parte do resultado da impressão desse exame, tá? O resultado final, tá bom? Isso mesmo. Tá aqui, doutor. Ele anexou aqui o eletrocardiograma. Tem essa página aqui, doutora? Se ela só puder aqui dar uma visualizada, mas
1: tá muito
0: assim
1: longe.
0: É difícil, né?
1: Tá muito,
0: né?
1: Quase apagado.
0: Detectar o exame. Então tá bom. Ele deve enviar aí daqui a pouco.
1: Um abraço para meu pastor. Que Deus te abençoe, te abençoe, te abençoe. Como é o nome do município dele?
0: É Capoeiro Sul.
1: Capoeiro Sul.
0: Capoeiro Sul.
1: Um abraço para todos os cristãos de Capoeiro Sul.
0: Muito bem.
1: Em nome de Jesus, que Deus abençoe, abençoe e abençoe Capoeiro Sul. Um abraço para meu pastor de Catu.
0: Isso.
1: Que Deus abençoe esse homem de Deus, que nos tratou assim com muita amabilidade. Nós passamos uma tarde com o nosso pastor, nosso amigo, nosso irmão, coisa boa de Deus, pastor de Catu.
0: Muito bem, doutora. Olha só, toda a Bahia ligada aqui. E, claro, você fora da Bahia do Brasil, valeu mesmo pela companhia. Bom finalzinho de tarde. A ouvinte aqui quer saber, doutora, sobre esse adoçante aqui. Ela está usando esse adoçante. Ele é benéfico para a saúde ou não, doutora?
1: Não.
0: Não?
1: Não, nenhum.
0: Atenção, ouvinte. Atenção.
1: Nenhum deles são bons para a saúde. O certo é você não usar açúcar, nem adoçante, já que você é diabética, nem açúcar, nem adoçante. Suco de frutas não precisa açúcar, nem adoçante. Os chás, todos os chás, não precisa açúcar, nem adoçante. E café, o leite já vem com açúcar. Café com leite. Se você juntar o café e o leite tem 26% de açúcar, já vem doce. Então não precisa você colocar nada. Adulcorante, aspartame. Adulcorante, aspartame. Fazem muito mal aos seus rins. Se você levar uns tempos utilizando ele, certamente ele vai bloquear seus rins. Então, o certo é não usar nenhum tipo de adoçante e, com certeza, usar as frutas, a frutose. A frutose é o açúcar das frutas. Pronto, então se você passa a fruta no liquidificador, você não precisa colocar açúcar, porque Deus já colocou, Deus colocou frutose nas frutas, então você pode usar sem precisar de adoçar. Deus te abençoe, te abençoe, te abençoe. Muito obrigado pela participação. Estamos juntos, hein?
0: Estamos sim, doutora Alda Veloso. Continue mandando aí a sua mensagem. Para não, aproveite, viu? Não deixe para o final, porque é muita gente. Pega logo aí sua senha. 71996-1059, Capoeiro Sul. Grande abraço aí para vocês, hein? Povoado de Cachoeira, tá? Então, muita gente ligada aí na Vox. Alô, presbítero Luiz, está em São Félix. Grande abraço aí, presbítero Luiz e família. Ele que também é comunicador. Grande abraço. Muito bem. Olha só quanta gente interagindo, hein? Bom saber que você está aí do outro lado. Tem aqui um ouvinte solicitando o contato da doutora. Vamos passar daqui a pouquinho, tá? Para você anotar aí e ter também sua agenda. E falando em agenda, doutora, temos que colocar em nossas agendas, primeiro, dia 2 de julho e dia 3, porque está chegando a AGO.
1: Vamos nos conhecer na AGO.
0: Que bênção!
1: Vá nos procurar, nós vamos ter um serviço montado aqui, que meu pastor Arilson está providenciando para a gente. Então, nos visite, vá na nossa sala, participe conosco, traga seus resultados de exame. Nós estamos à sua disposição. Eu, Gesiel, nosso abraço hoje vai para Ailton, do Terra de Moreá. Nossa orquestra
4: terra de Moriá, vai estar na sua igreja. Só são três pessoas. O conjunto se compõe de três pessoas e Alda Veloso. Então, nós pregamos e nós fazemos um avivamento espiritual na sua igreja. 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É nosso celular. Então, são 5 noves. 999-2677. Nos agende para a festa da sua igreja, na reunião de mulheres, o conjunto Terra de Moriá, que vai conosco. É bênção de Deus. Você pode conversar conosco. Valdomiro está conosco. E Arilton, da Terra de Moriá. Então, nós somos 4 pessoas, vamos no meu carro e a festa que você tiver aí vai contar conosco. Nós vamos dar uma aula de medicina, nós vamos fazer um programa, uma médica na sua casa, aí no seu município, aí onde meu pastor é o presidente. Então, nós estamos à sua disposição, conte conosco. Dia de sexta, sábado ou domingo, nós só trabalhamos no secular, nós ainda trabalhamos no secular. Então, nós estaremos com vocês sexta, sábado ou domingo para fazer avivamento espiritual, um dia com Deus, para fazermos reunião de mulheres, reunião de casais com Cristo. Então, nós estamos à sua disposição, você não vai se arrepender. Além de medicina, nós temos também o programa Com Terra de Moriá, onde Valdomiro, Alda, Hamilton e Ailton estaremos junto com você aí na sua igreja.
0: Que maravilha, doutora Alda Veloso. Olha, quem está em Cruz das Almas, Baixa do Toquinha, é a Patrícia. Ela e a mamãe Miralva também ligadas na programação Vox. Que bom, gostando aqui da programação com a doutora Alda Veloso. Vamos para mais uma participação.
5: Oi, doutora Laura, boa tarde, com o Santo Antônio Jesus. Eu gostaria de saber, tem um problema de pressão alta, já tenho remédio controlado, só que eu não estou conseguindo dormir de noite. A senhora pode me dar uma ajuda, alguma coisa que eu possa mais me controlar para dormir de noite? Deus abençoe, fica com Deus. Adoro o seu programa.
0: É, muita zoada ambiente. Aliás, quando você for gravar um áudio aqui para a doutora, baixa um pouquinho o volume do rádio. Eu sei, né? O pessoal ouve nas alturas porque vale a pena. Aumenta o volume, mas na hora de gravar o áudio, aí você baixa um pouquinho. Ela perguntou o seguinte, doutora, ela tem pressão alta, ela trata com medicamentos, mas não está conseguindo dormir à noite. Ela quer saber o que tem que fazer para amenizar essa situação.
4: Deixa eu dizer para minha irmã, muito obrigada pela sua participação, que Deus te abençoe, te abençoe. Muito obrigada ao pastor presidente de Catu, que Deus abençoe. Mas nós temos que controlar o que nós comemos durante a noite. Toda pessoa que ingere alimento copioso, com sal, arroz, macarrão, feijão, farinha, nós vamos com certeza ter insônia. A própria hipertensão arterial se responsabiliza para não deixar você dormir devido ao metabolismo que está acontecendo no seu estômago. Então, se você faz alimentos pesados à noite, se você toma café à noite, que é rico em cafeína, o café também dá insônia, porque ele tem muita cafeína, e além disso ele é excitante, ele é muito excitante, ele abala o sistema nervoso central. Os hipertensos à noite deve usar exclusivamente chás. Chá de cidreira, chá de tanta coisa, existe tanta coisa, não é? Cidreira, chá de maracujá, que é um calmante excelente. Então, um alimento mais sopinha. Só que essa sopa não pode usar massa, só pode usar abóbora, só pode usar couve, só pode usar repolho, só pode usar alimentos ricos em fibra, não pode usar massas. E faz a sopinha, e a sopinha tá bem, com torrada, não é? Pão com pão bem torradinho, se conforme em não usar alimentos pesados à noite, porque senão, se você já é hipertensa, você também não vai dormir. Outra coisa, a hipertensão não obriga as pessoas a usar tranquilizantes e nem tampouco medicamentos de faixa preta. Viu? Se você já está com medicamento de faixa preta, vá desmamando, vá fazendo desmame. Se você usa um comprimido, parta o comprimido no meio. No outro dia, você parte um quarto do comprimido, para poder você desmamar e tirando aos poucos, para ir mudando completamente a alimentação noturna. A última refeição deve ser feita 2 horas antes de deitar, de dormir. 2 horas antes, não pode usar mais, de jeito nenhum. Essa alimentação levezinha que eu estou lhe falando, o chazinho, eu estou lhe falando em boa quantidade, inclusive de maracujá, eu estou lhe falando de sopinha feita somente com legumes e verduras, sem massa. Mas essa alimentação levezinha tem que ser feita 2 horas antes de se deitar. Não é para você usar na hora de dormir, não. É bem antes de deitar, para que você consiga conciliar o sono. Beba sempre um copo de água na hora que você for para a cama. Na hora que você já for se deitar, beba um copo de água. Encha o estômago com água, porque aí a fisiologia do seu estômago vai agradecer muito. Essa água vai ficar trabalhando enquanto você dorme. E se você seguir esse esquema, você não vai precisar mais de tranquilizantes, não vai mais precisar de medicamento faixa preta. Você vai poder usar uma dietética própria para a noite. Sabia disso? Que tem dieta que é própria para a noite? Então, muito obrigada pela sua participação. Que Deus te abençoe, te abençoe.
0: Vamos aqui para mais uma participação, doutora Alda Meloso, finalzinho de tarde, na companhia da Vox, coisa boa, hein? Rádio não atrapalha quem trabalha e não atrapalha também quem está aí em casa, já tomando aquele cafezinho com a família. Isso! Doutora, temos aqui mais um exame, né, enviado pela ouvinte, isso mesmo. Então vamos aqui aumentar para a senhora dar uma visualizada, radiografia da coluna cervical. Então, a impressão aqui, doutora, deixa eu ver, eixo cervical sem desvios significativos, redução da altura do espaço discal, nível C4, C5, demais espaços discais preservados. Então, aí está a radiografia da coluna torácica também, eixo dorsal sem desvios significativos, corpos vertebrais de altura preservada, apresentando osteófitos marginais, pedículos íntegros, espaços discais preservados. Então, resumindo, aí está.
4: Osteófitos. Uhum. Só. É a única patologia que tem aí. São calos ósseos. Isso aí são calos ósseos.
0: Os osteófitos, né?
4: É, osteófitos. São tratados pelo serviço de ortopedia. Não é neuro. Neuro é a medula óssea, o que passa no meio desses ossos. Então, cervical, coluna lombar e coluna lombosacro-coxidiana. Todos eles podem ter osteófitos, mas são tratados pelo serviço de ortopedia. Quando você existe exercícios especiais para melhorar esse desconforto na sua coluna, é só procurar o serviço de ortopedia. Aqui em Salvador tem um hospital que se dedica somente à ortopedia, sabia disso? Ele aqui em Salvador, você pode marcar sua consulta, você pode, através da central de regulação, mesmo que você more em um lugar bem distante, você marca e vem se tratar, viu? Quem tem aí, por favor, em Muritiba, Muritiba, tem alguém aí ouvindo o nosso programa? Se tiver alguém em Muritiba ouvindo o nosso programa, dê um abraço em Val. Val é a representante da área de saúde aí em Muritiba. Uma menina que faz um trabalho maravilhoso. Sexta-feira passada eu estive aí atendendo pacientes aí em Muritiba. Meu Deus do céu, coisa maravilhosa. Nós atendemos 50 pessoas. De 8 horas da manhã às 5 da tarde, nós atendemos 50 pessoas. Se tiver alguém aí ouvindo meu programa, nosso programa aqui na Rádio Vox, vá lá ligeiro, dê um abraço muito apertado em Val. Diga a Val que nós amamos o serviço dela. É um serviço de alto teor científico. E nós fizemos um trabalho ali, maravilha, beleza de Deus. Agradecendo, nós estamos agora agradecendo a Val. Val, ela fica ali num serviço em que tem um número enorme de pessoas. 5 médicos. Eu sozinha atendi 50. Eu acho que os outros atenderam mais de 50 pessoas.
0: Olha aí, doutora.
4: E Val é uma heroína, é uma menina cheia de vontade de abençoar as pessoas. Então, esse serviço social que Val faz é digno de imitação, porque coisa muito boa. Meu abraço aí, transmita a ela, vá lá, dê um abraço, diga que foi eu que mandei, que eu amei conhecê-la.
0: Então, você continua aqui com a doutora Alda Veloso. Eu lembro que daqui a pouquinho tem ele, Ulisses Menezes, com as mais pedidas da programação. 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E, doutora, muita gente querendo conversar com a senhora, marcar uma consulta e saber sobre o livro. Como é que faz, doutora?
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0: Isso mesmo.
4: 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E se você vem agora para o encontro de pastores,
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4: 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O livro tem uma boa informação de medicina. Você vai ficar aí no interior conhecendo muita coisa boa, 614 perguntas e respostas. Você encontra no nosso livro.
0: Muito bem, doutora Alda Veloso, que continua aqui com a gente. Vamos para mais uma participação.
6: Pai, senhor, doutora Alda. Doutora Alda, eu estou com uma sobrinha com tireoide. E ela fez o exame. O médico precisa fazer cirurgia. Ela está esperando aí, doutora, está com os papéis na mão um tempão, doutora, e nada até agora, doutora. Ela mora aí em Salvador, doutora. O que pode fazer, doutora? Eu disse que era para procurar a senhora, para ver aí. O que é que a senhora acha, doutora? Um abraço, viu? Aqui que está falando é Maria de Cachoeira, doutora. Um abraço. Que Jesus abençoe e continue abençoando a senhora, viu?
0: Tá aí, doutora.
1: Amém. Oh, quem mora em Cachoeira está perto de Muritiba, não está?
0: Pertinho, sim.
1: Pronto. Então, você que está em Cachoeira, procure Val aí, que dá um atendimento médico enorme aos pacientes e faz um trabalho maravilhoso, dando medicamento. São 5 médicos em cada estrutura, dia de sexta-feira. Então, dê um abraço a ela, nela, dê um agradecimento especial a ela, porque isso que ela faz não existe. Ela paga 5 médicos para passar o dia inteirinho atendendo os pacientes aí em Cachoeira. É um abraço especial. Você pode mandar essa paciente nos procurar, viu? Muito embora, os tumores de tireoide é o mais benigno que existe. Sabia que câncer de tireoide não mata ninguém? É, não mata ninguém. Ele não dá metástase. Como ele não dá metástase, também não mata ninguém. Eu nunca vi uma paciente morrer de câncer de tireoide. Tireoide é uma glândula que está na frente do seu pescoço. Ele tem uma estrutura muito semelhante à borboleta. São duas asas para a direita, duas asas para a esquerda e uma estrutura, um corpo no meio. São duas asas, esquerda e direita, e o corpo no meio, mas não mata ninguém. Basta você fazer, para você vir para mim, vai aproveitar para fazer T3, T4, FSH, LH, que são os hormônios próprios da tireoide. Depois fazer a ultrassonografia da tireoide. Com a ultrassonografia da tireoide na mão, é que nós vamos dar o diagnóstico. Se for bócio, por exemplo, bócio tóxico, bócio da tireoide, o tratamento é somente cirúrgico. Se não for bócio, nós vamos ter que tratar clinicamente. Muito obrigada pela sua participação. Que Deus te abençoe, te abençoe, te abençoe e te abençoe. Um abraço também para Raimundinho, Lourdes, Marlene e Núbia, que é do nosso grupo da Europa, nosso grupo de moradores na Europa. É Lourdes, Raimundinho, Marlene e Núbia. Nós vamos nos encontrar qualquer hora aí. Que Deus lhe abençoe e lhe abençoe. De Barcelona, eles estão em Barcelona, gostam do nosso programa, têm se comunicado comigo. Barcelona, sim, aí na Europa, eles têm se comunicado tanto, ouve muito o nosso programa.
0: Na Espanha, né?
1: É, na Espanha.
0: Na Espanha.
1: Na Espanha. E outra coisa, ele disse que lhe conhece, porque ele conseguiu, através da internet,
0: sim,
1: ver nosso programa.
0: Que beleza,
1: hein? Raimundinho já conhecia a minha casa, conhece a gente desde pequeno.
0: Sim.
1: Porque nós ajudamos a criar Raimundinho. Agora, aí os outros do nosso programa, ele sabe através da internet. Eles ouvem todo dia nosso programa.
0: Que maravilha!
1: Só que o nosso programa é até 18 horas.
0: Sim.
1: E lá já são 12, 10 e pouco da noite.
0: Da noite?
1: É, da noite.
0: Então, eles buenas têm, noites.
1: É, eles têm 9 horas na nossa frente.
0: Olha só, então, para quem está na Espanha aí, acompanhando a doutora Alda Veloso, programação Vox, obrigado, viu? Você que nos acompanha em qualquer lugar do planeta. Doutora, vamos aqui para mais um áudio. Lembrando, se a sua participação ficar de fora hoje, nós solicitamos para você enviar novamente amanhã. É muita gente participando aqui, mandando áudio. Vamos ouvir.
7: Olá, doutora. Boa noite, tudo bem? Eu sou o Wagner. Eu queria que a senhora me desse informação para mim, por gentileza. É que assim, eu sinto uma dor muito forte abaixo do umbigo, entendeu? pouco abaixo do umbigo. Eu sinto a dor muito forte, aquela dor mesmo que me retrouxe todo, entendeu? Aí prendo o pé da barriga, começo a soprar, depois de uns 2, 3 minutos soprando, que a dor vai dar uma aliviada. E ela não é direto, ela é de vez em quando, mas quando vem é muito forte, mas não é direto. Tem vez que passa até meses sem vir, mas quando vem é daquele modelo.
0: Aí está, doutora, a pergunta.
4: É a aerofagia, é gases. Toda dor que vem passa é gases. Isso a gente estuda no primeiro semestre do curso de medicina. Toda dor que vem e passa, ela não é uma dor que vai lhe

0: pedido. O pedido aqui já pronto, você leva lá na central de regulação e solicitando uma ultrassonografia do abdômen total, só para desencargo de consciência, só para você saber que na realidade não tem nada sério aí no abdômen.
1: Mais uma participação chegando, 71991-6-1059. Vamos aqui rapidinho.
2: Boa tarde, Gesiel, mais uma vez, a paz do senhor. Boa tarde, a paz do senhor, doutor Aldo Veloso. Doutor Aldo Veloso, uma médica no celular, coisa boa de Deus. Estou na escuta, é Manuel do Táxi de Muritiba. Eu sou ouvinte cadeira cativa de toda a programação da Rádio Vox. Aqui os rádios ficam ligados o tempo todo. Embaixo, no andar de baixo da casa, em cima também, nos cômodos aqui. O carro, basta eu funcionar também, já está integrado na Rádio Vox.
1: Tá aí, rádio para todo lado e todos eles na 105.9, a rádio do bem, viu, doutora?
0: Amém.
1: Que bênção, né? É, Vox, campeã de audiência no Recôncavo, alô Feira de Santana, Salvador, região metropolitana também, tem muita gente ligada. E, cara, claro, como você ouviu aí, né, gente fora da Bahia e do Brasil, ligado também aqui com a doutora Alda Veloso. Temos aqui uma pergunta, doutora. A ouvinte disse que a mamãe é diabética, tem rachaduras nos pés. Ela estava andando, inclusive, e começou a sair sangue. É normal isso? Tem algum remédio para indicar, doutora, nessa situação?
0: Ou você vai precisar urgente do serviço. Tome nota aí disso. Serviço de endocrinologia. Porque se houver alguma infecção que entre por essas rachaduras, você vai ficar muito dependente de antibioticoterapia. É, então você precisa do serviço de endocrinologia. Os endocrinologia e a clínica médica para ficar fazendo os curativos. Olha, se entrar infecção por essas rachaduras, com certeza você vai precisar do serviço também de curativos diário. Quem faz esses curativos diários são os postos de saúde. Não deixe de frequentar o Hiperdia. Ela está no interior?
1: Sim, está em Cruz das Almas.
0: Ah, Cruz das Almas. Veja-se aí no posto de Cruz das Almas, tem o Hiperdia. No Hiperdia, você vai, por exemplo, quarta-feira funciona o Hiperdia, aí você vai lá. Ela vai aferir a pressão arterial, medir a pressão arterial. Ela vai, por isso que se chama hiper. Por isso que se chama Hiperdia. Ela vai medir, avaliar a sua pressão arterial e vai medir e avaliar a glicemia. É, de acordo com o resultado da glicemia e da pressão arterial, ela lhe passa no clínico. Ela aí arranja uma vaga na clínica médica e lhe coloca, porque a parte mais importante do diabético são os membros inferiores. Os pés é muito importante na vida do diabético. É por isso que você vê que muitos diabéticos falecem, morrem sem os pés, sem a perna. É porque, infelizmente, a glicemia alta interfere muito nos membros inferiores. Outra coisa importante, muito importante, cuidado com os olhos, porque os olhos também, da maioria dos diabéticos, morrem cegos. É, precisa de oftalmologia, acompanhamento com oftalmo, para que você não tenha neuropatia diabético. Eu falei neuropatia diabético, que é a destruição do nervo óptico. O nervo óptico fica logo atrás do globo ocular, Por isso que todo oftalmologista trabalha muito com os diabéticos para que eles não tenham ou não passem por neuropatia diabética, no sistema nervoso central,

0: fica cego, não é? Com dificuldade visual. Nós estamos à sua disposição. Que Deus te abençoe, te abençoe, te abençoe e te abençoe. Muito obrigada pela participação. Não esqueça que dentro dos postos de saúde existe uma lista de alimentos que são próprios para o diabético e quando você for lá, você pode solicitar uma cópia dos alimentos que são próprios para diabéticos. Muito obrigada pela participação, que Deus te abençoe, te abençoe, te abençoe e te abençoe.
1: Vamos chegando aqui já aos momentos finais da programação. Eu lembro que daqui a pouquinho tem Ulisses Menezes trazendo as mais pedidas. A ouvinte aqui, a doutora, anexou algumas fotos, Maria Isabel, né, o nome dela, e ela inclusive participou alguns dias, falou de um caroço, né, no pé, e ela disse que está crescendo, inclusive, anexou aqui mais uma foto, ela já fez também a aferição, o açúcar estava em 133, é de Maragogipe, ela disse que coça e queima muito, então aqui está a foto, doutora, o caroço no pé, né? Aqui está mais uma foto que ela anexou. E ela gostaria de saber, doutora, o que pode ser e como tratar isso. Está coçando muito, arde. Glicemia 133.
0: Não, a glicemia não está alta. Se for principalmente pós-prandial. Glicemia pós-prandial é aquela que você faz depois de comer. Se você mede a glicemia depois de comer, ela pode ir até 140. Dependeu da comida, ela pode ir até 140, porque você está com o estômago cheio. É chamado de dosagem de glicemia pós-prandial. Agora, se você faz completamente em jejum, é que não pode ser mais do que 110, que você faz completamente em jejum. Essa ulceração aí, essa ulceração precisa de ser tratada pelo serviço de dermatologia. Ela vai precisar de fazer uma biópsia, tirar um fragmento dessa lesão, mandar o fragmento da lesão para anatomia patológica. Depois de mandar para anatomia patológica, é que você vai saber se são fungos, se são bactérias, se são herpes, o que é que está habitando aí. As bactérias, tudo você vai saber. Mas é fazendo a biópsia. Peça aí ao serviço. O clínico faz biópsia? Faz. Tirar um pedacinho aí, mandar para anatomia patológica. Essa paciente também é do interior?
1: É do interior, Maragogipe.
0: Ah, Maragogipe.
1: Isso.
0: Maragogipe, Mugiterama. É um abraço para Maragogipe. Ó, menina aí de Maragogipe, vá dar um abraço em Val. Dê um abraço em Val, ela faz um trabalho aí maravilhoso de atendimento médico. Eu passei o dia aí, no sábado, na quinta-feira passada, aí em Maragogipe. Então, dê um abraço em Val, diga a ela que nós amamos conhecê-lo, que ela é uma menina cheia de projetos especiais para a área de saúde. Nosso programa terminou, que pena, que Deus abençoe, abençoe, abençoe e abençoe a cada um de vocês.
1: Finalzinho aqui, tem abraços chegando de Barcelona, na Espanha, doutora, é o Raimundinho, Núbia, Marlene Lourdes, também Xará, tá em Cruz das Almas, manda alô aqui pra dona Ana Glória, de Conceição do Almeida, que não perde a programação também, o pessoal tá ligado lá na Espanha, viu, doutora?
0: Oh, que bom, sim. Eles sempre participam das orações, do jejum, da consagração, são pessoas muito cristãs. Meu abraço especial, meu filho Raimundinho. Você sabe que eu lhe amo muito e lembro muito da sua infância. Que Deus te abençoe, te abençoe, te abençoe e te abençoe. Não se importe que nós vamos nos preparar para visitar vocês aí. Em nome de Jesus, muito obrigada, boa semana, que Deus te abençoe. Amanhã tem mais.
1: Sim.
0: Amanhã é quinta-feira, nós estamos juntos. Meu pastor Arilson, muito obrigada pela recepção hoje que o Senhor nos deu, nos atendeu. valeu, coisa boa de Deus, que Jesus abençoe, abençoe e te abençoe.
1: Daqui a pouquinho tem Ulisses Menezes com as mais pedidas da programação. Se você enviou sua pergunta e não foi respondida, fica triste não. Amanhã, se Deus permitir, a doutora estará de volta às 5 da tarde e você envia novamente o seu áudio ou a sua mensagem, tá bom? Já já, as mais pedidas com Ulisses Menezes.

0: Hora certa.
1: Vox FM 5:54.
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2: Agora 6:04. Uma excelente noite para você. Começando as mais pedidas da programação, aquelas músicas mais solicitadas durante o dia, retornando agora. 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Você estava na companhia da nossa doutora Alda Veloso e Gesiel Rodrigues, uma médica no seu lar. Vamos juntos até às 7, começando com Kelly Bianca, Dono da Promessa. Uma boa noite para você.

0: essa canção, ela me faz lembrar de quando eu tinha 6 anos de idade. E eu lembro que dentro de uma igreja bem pequenininha, Jesus olhou para mim, uma menina improvável, que não tinha condição, que não tinha força para se levantar, e ele me deu uma promessa. Ele disse: Kellen, eu te levarei sobre essas nações. E hoje eu estou aqui como testemunho do Senhor para dizer que se ele fez a promessa na sua vida, ele vai cumprir, ele vai fazer. Descansa o teu coração, pois ele é fiel. Cante. Não existe nada que impeça.
1: Pois é, ele é fiel, ele é o dono da promessa. Começamos com Kellen Bianca. Continue acreditando, viu? Não perca a fé nunca. A fé na palavra de Deus, na Bíblia Sagrada. Agora 6:10. Obrigado a você pela sua audiência. Um abraço para Reinaldo, ele está aqui na cidade do Salvador, mas está também na sintonia. Jamile em Governador Mangabeira. Todo mundo na sintonia. Vamos juntos até às 7.
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0: Isso aí, vizinha, Jessera Alcântara e Sara Evelyn. Antes, Kemily Santos, Deus de Obras Completas. Agora são 6h19. Que bom estarmos juntos na sua Rádio Vox. E você que faz acontecer esse projeto missionário, não é? 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
0: Agora 6h20, continua.
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0: Aí você ouviu o Júlia Vitória, Se Tenho Cristo. Agora 8h27, vamos juntos até às 7.
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0: Tá aí, você ouviu Sérgio Lopes, Lentilhas, antes Kailane Frauches, era a mão de Deus, também Valquíria Nunes, Orando. Agora faltando 19 minutos para as 7, que bom saber que você está na sintonia. Vamos juntos, até as 7.
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Aí você ouviu Maná Brasil, somente olhar a ti, antes pagode nós, nada além do sangue. Agora faltando 10 minutos para as 7. Boa noite para você. Vou cuidar.

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1: Pois é, esse é o William Dom Divino, shot do fim, finalizando as mais pedidas de hoje. Antes você ouviu Nengo Vieira, Pão. Eu sou Ulisses Menezes, vou ficando por aqui, mas volto daqui a pouquinho, às 20 horas, com Tempo de Amar. Na sequência vem um rápido intervalo e a voz do Brasil.
2: Hora certa.
1: Vox FM 6:55.
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0: ser capitalistas civilizados e não capitalistas destruidores da nossa floresta.
1: E ainda, o presidente recebeu hoje o resultado do trabalho do Conselho de Desenvolvimento Econômico Social Sustentável no último semestre.
2: O conselhão é formado por representantes dos setores empresarial, sociedade civil e membros do governo.
1: Pacto contra o feminicídio, mudança na escala de trabalho e transição ecológica estiveram entre os temas.
2: Você vai ouvir também investimento em pesquisa e inovação.
1: A gente conversa hoje com Luiz Antônio Elias, presidente da FINEP, a financiadora de estudos e projetos do governo do Brasil.
2: Ele vai falar do papel estratégico que a criação de novas tecnologias tem para o desenvolvimento do país e no posicionamento internacional do Brasil.
1: Hoje, na apresentação da Voz do Brasil, eu, Mariana Jungmann e Luciano Seixas.
2: E acompanhe a gente ao vivo, acesse radiogov.ebc.com.br ou o canal Gov na sua TV aberta.
1: Contra o feminicídio, mapa do caminho para a transição ecológica, mudanças na escala semanal dos trabalhadores brasileiros.
2: Temas que foram tratados hoje na reunião do Conselho de Desenvolvimento Econômico Social Sustentável, o Conselhão.
1: O órgão consultivo reúne autoridades, pesquisadores, empresários, representantes de federações e de organizações da sociedade civil.
2: E eles apresentaram ao presidente Lula o resultado do trabalho ao longo do último semestre.
3: Da soberania nacional ao protagonismo global. Este foi o tema do encontro do Conselho de Desenvolvimento Econômico, Social e Sustentável, o Conselhão, que discutiu temas como enfrentamento ao feminicídio, segurança pública, desenvolvimento sustentável e economia. O presidente Lula agradeceu o trabalho dos cerca de 200 conselheiros e reforçou a importância deles em temas que impactam em todo o país.
0: Eu queria agradecer a dedicação de cada mulher, de cada homem que assumiram a responsabilidade de participar desse conselho, de preparar propostas para ajudar o governo a fazer coisas diferentes, a fazer coisas apresentadas pela sociedade civil.
3: No tema de combate à violência contra a mulher, foi apresentado um balanço dos primeiros 4 meses do Pacto contra o Feminicídio, assinado pelos poderes Executivo, Legislativo e Judiciário. A primeira-dama, Janja Lula da Silva, destacou os resultados.
4: O tempo médio para análise das medidas protetivas de urgência caiu de 16 dias para cerca de 3 dias. Isso está acontecendo até com um mínimo de 2 horas a gente tem medida protetiva sendo emitida. E mais da metade das decisões, 53, já são proferidas no mesmo dia. Isso é o que importa. E a gente precisa falar muito sobre isso. As mulheres precisam ter essa informação.
3: Na área da economia, o ministro da Fazenda, Dario Durigan, ressaltou os avanços. Ele afirmou que o Brasil tem demonstrado estabilidade econômica, além de crescimento acima da expectativa, e defendeu o fim da escala 6x1, que aguarda a aprovação no Senado, como passo importante no combate às desigualdades.
5: Quem hoje já está na escala 5x2 é quem ganha mais, é quem teve tempo e muitas vezes oportunidade familiar de estudar por mais tempo. E quem está na escala 6x1 são os trabalhadores mais mal remunerados, trabalhadores negros, mulheres. Portanto, é um tema de desigualdade do mundo do trabalho encarar o tema da 6x1.
3: Durante o evento, foram destacadas várias políticas públicas recentes, que partiram de recomendações do Conselhão, como o programa Acredita, o Pacto pela Igualdade Racial e a Lei do Mercado de Carbono. Na área de meio ambiente, o conselheiro Matheus Silva, que é coordenador do Conselho Nacional das Populações Extrativistas e membro mais jovem do Conselhão, apresentou os resultados e disse que é preciso continuar avançando.
6: Sabemos reconhecer os nossos avanços, mas também sabemos que precisamos avançar muito mais, especialmente nessa terra e a crédito com o PRONAF, ainda muito distante dos nossos territórios, porque fortalecer a Amazônia é fortalecer o Brasil.
3: O Conselhão é um fórum consultivo que reúne centenas de representantes da sociedade civil, empresários, acadêmicos e movimentos sociais para debater e propor políticas públicas e estratégias de desenvolvimento para o país. Ele foi retomado em 2023 e está em sua 7ª plenária. Reportagem Luciana Colares de Holanda.
1: Recursos para o meio ambiente, criação de novas áreas de proteção ambiental e uma nova iniciativa para a recuperação da Caatinga brasileira.
2: São algumas das medidas anunciadas pelo governo do Brasil nas comemorações pelo Dia Mundial do Meio Ambiente, celebrado em 5 de junho.
1: A repórter Gabriela Noronha acompanhou e traz os detalhes.
7: Recuperação da vegetação nativa aliada à valorização das comunidades tradicionais da Caatinga. Isso é o que propõe o novo programa Recaatingar. A iniciativa do Ministério do Meio Ambiente e Mudança do Clima foi lançada nesta quarta-feira e conta com um aporte inicial de 60 milhões de reais do Banco Nacional de Desenvolvimento Econômico e Social e do Banco do Nordeste. Dentre as ações previstas está o enfrentamento da desertificação no bioma, que está presente em 10 estados e ocupa 11% do território nacional. Outras ações de preservação da Caatinga também fazem parte da Lei da Política Nacional para a Recuperação do Bioma, sancionada nesta quarta-feira pelo presidente Lula, durante a cerimônia em alusão ao Dia Mundial do Meio Ambiente. O presidente lembrou que a sociedade brasileira está mais consciente para a proteção ambiental.
8: Houve uma evolução daqueles que defendem os quilombos, daqueles que defendem a remarcação da terra indígena. Houve uma evolução dos empresários que sabem que hoje eles pagarão com preço muito caro se eles não respeitarem regras mínimas de defesa da questão ambiental. E é uma evolução aprender a ser capitalistas civilizados e não capitalistas destruidores da nossa floresta.
7: O pacote de medidas anunciado nesta quarta-feira também incluiu recursos para a Agenda Ambiental Brasileira. São 2 bilhões de reais para investimentos na bacia do Rio Doce, importante região hidrográfica do Sudeste brasileiro e fundamental para o abastecimento, economia e biodiversidade dos estados de Minas Gerais e Espírito Santo. Além disso, 834 milhões de reais do Fundo Clima serão investidos em projetos de restauração da vegetação nativa. Segundo o ministro do Meio Ambiente e Mudança do Clima, João Paulo Capobianco, o objetivo das novas medidas inclui não apenas a conservação do meio ambiente, mas também o fortalecimento da economia nas regiões afetadas.
9: Proteger o meio ambiente não é olhar apenas para as próximas gerações, é cuidar das condições de vida das populações brasileiras no presente.
7: Já o Fundo Amazônia, mecanismo financeiro de captação de doações internacionais para preservação e combate ao desmatamento na Amazônia, recebeu a doação de 270 milhões de reais do Reino Unido. E o número de doadores vem aumentando, como detalhou a diretora socioambiental do BNDES, Tereza Campelo.
10: Passamos, assim, nesse seu mandato, presidente, de 2 doadores para 9 doadores, mostrando que o Brasil tem compromisso com essa agenda para ajudar o Salvar Planeta.
7: No campo da conservação ambiental, foram assinados atos que ampliam os parques nacionais da Serra das Confusões e de 7 cidades no Piauí, e criam o Parque Nacional do Tanaru, em Rondônia, e a Área de Proteção Ambiental do Paleocanal do Rio Tocantins, no Pará. Reportagem Gabriela Noronha.
2: Talvez você ainda não conheça a FINEP, empresa financiadora de estudos e projetos.
1: Ela é ligada ao Ministério da Ciência, Tecnologia e Inovação e tem o papel de transformar o potencial científico e tecnológico brasileiro em projetos de inovação.
2: E essa inovação científica vai se converter depois em novos produtos, serviços, medicamentos, tecnologias que você usa no seu dia a dia.
1: Hoje nós conversamos com o presidente da FINEP, Luiz Antônio Elias, para saber mais sobre esse trabalho e sobre o novo momento da empresa, com o apoio de projetos de maior complexidade. Boa noite, presidente.
11: Boa noite, agradeço o convite. É muito importante para a FINEP estar aqui presente e apresentar os projetos que nós estamos fazendo nesse imenso Brasil.
1: Então, vamos justamente começar explicando melhor para o nosso ouvinte, para quem não conhece, que tipo de projetos a FINEP financia, qual que é o papel da empresa nesse desenvolvimento tecnológico do país.
11: A FINEP se consolida nessas últimas 5 décadas. Ela foi fundada em 1967. como a instituição mais importante no fomento à infraestrutura científica, portanto, aos laboratórios, à geração do conhecimento, à capacidade de desenvolvimento tecnológico, portanto, às startups, às ICTs, e à capacidade de inovação no Brasil, oferecer crédito às empresas para que elas possam impulsionar as suas cadeias de valor e aumentar o valor agregado dos seus produtos. Mas ainda no momento de um risco geopolítico intenso. Ou seja, nós vivemos um momento muito difuso a nível internacional, a ideia do multilateralismo se esgota e a percepção de que as políticas industriais devem estar cada vez mais retomadas. A FINEP também exerce um papel central na retomada da política industrial no Brasil.
2: Bem, para isso, a empresa recebeu um aporte de 3 bilhões e meio de reais para o financiamento de novos projetos, né? De onde vieram esses recursos e quais são as prioridades?
11: Os recursos de 3,5 bilhões, na verdade, eles advêm para a capitalização da FINEP. A FINEP, na verdade, esse ano deverá receber 17,7 bilhões de reais do FNDCT. O FNDCT, criado em 1969, é o maior fundo de desenvolvimento da América Latina para a área científica e para a área tecnológica e de inovação. Esse ano é um ano histórico. São 17,7. Além disso, nós teremos acesso, por determinação do presidente Lula, que colocou esta agenda na centralidade do processo de desenvolvimento brasileiro, mais 25 bilhões de reais para o crédito. Subentende que a FINEP deverá estar operando em processos de crédito direto e nas operações indiretas, mais na infraestrutura científica, quase 40 bilhões de reais esse ano.
1: Agora, o senhor mencionou na sua primeira resposta todo o contexto geopolítico que a gente vem vivendo, e existe um posicionamento estratégico da FINEP quando a gente fala da inserção internacional do Brasil, né? Porque a empresa acaba ajudando aí a definir onde o país vai apostar em desenvolver as suas pesquisas, seu desenvolvimento. Quais são essas áreas? Qual é a escolha estratégica nesse momento para o desenvolvimento de inovação no Brasil?
11: Nós estamos muito condicionados àquilo que se chama da Nova Indústria Brasil. No processo de reconstrução e transformação com o presidente Lula, nós entendemos que era necessário construir, por missões, uma nova estrutura industrial, baseada em capacidade científica, orientando a parte de inovação para a agroindústria, para a defesa, para a transformação digital, para a descarbonização, para perceber a mobilidade urbana, é necessário que a gente dê mais qualidade de vida à população e saneamento, e olhar também a base de infraestrutura para toda a parte de genética, ou seja, bioinsumos e biotecnologia. Isso acompanha a fronteira do conhecimento no mundo, que cada vez mais, pela emergência climática ou pelo olhar da introdução da inteligência artificial e pela robótica avançada, precisa ser alterado. Um dado importante para os ouvintes: 60% da pauta de exportação hoje brasileira ainda se condiciona a recursos naturais. Nós temos que ser protagonistas. Se queremos ser protagonistas, temos que cada vez mais incentivar a capacidade científica e olhar a fronteira do conhecimento agregando valor ao produto nacional.
2: Presidente, a partir do desenvolvimento dessas novas tecnologias nesses setores, como fazer, como converter isso em desenvolvimento na melhora da vida das pessoas?
11: Isso melhora porque nós estamos apoiando projetos na área de vacinas, por exemplo. Nós estamos apoiando projetos na área de bioinsumos, que é necessário para a questão de alimentos. Nós estamos apoiando projetos na área de fertilizantes. Estamos apoiando projetos relacionados à descarbonização. Portanto, isso, como o presidente Lula colocou muito claramente, nós estamos num momento de estabilidade e precisamos avançar em áreas que são estratégicas para o conhecimento brasileiro. Temos uma matriz energética extremamente limpa. Aproveitar isso nessa transição energética no mundo é colocar o Brasil naquilo que eu chamei, no protagonismo social e no protagonismo internacional.
1: Pois é, e a FINEP vem recebendo mais recursos ao longo dos últimos anos, e isso também se converteu em projetos de maior complexidade que vêm sendo apoiados por ela.
11: Com certeza, com certeza. A subvenção econômica que lançamos recentemente são 3,3 bilhões de reais na gestão da ministra Luciana Santos, são em áreas justamente que são o núcleo duro do conhecimento, para que a gente possa fazer a diferença. Em quê? Na agroindústria, na mobilidade. E uma questão importante, olhamos o social na agricultura familiar e na diferença, ou seja, nas assimetrias territoriais que a gente precisa corrigir, olhando a dimensão do Brasil, que é continental. Portanto, na subvenção econômica tem uma proposta de 300 milhões de reais para o Norte, Nordeste e Centro-Oeste impulsionar suas cadeias locais.
2: E como é que a FINEP atua em diferentes regiões do país para diminuir essa desigualdade?
12: ela atua, na verdade, nesses segmentos que eu acabei de mencionar e percebendo também o local. Mais ainda, ela atua de forma vertical na estruturação de políticas com as fundações de amparo à pesquisa, nos programas que nós chamamos de Centelha e Tecnova, olhando o empreendedorismo local, olhando as startups locais, olhando as ICTs locais. Também impulsiona pela via do que eu chamei da infraestrutura, com as universidades. O hub do conhecimento está nas universidades. É preciso que a gente cada vez mais impulsione laboratórios de conhecimento que gerem capacidade e resultado para a sociedade brasileira.
1: Toda uma cadeia, né, presidente?
12: Toda uma cadeia.
1: Muito bem, nós conversamos com Luiz Antônio Elias, presidente da FINEP, a financiadora de estudos e projetos do governo federal. Muito obrigado pela sua entrevista à Voz do Brasil.
12: Eu que agradeço essa oportunidade para a FINEP e para o momento tão importante que essa instituição está vivendo hoje.
2: O novo PAC, Programa de Aceleração do Crescimento, já executou 90% dos recursos previstos até 2026.
1: São obras, programas e planos de governo que estão com andamento adiantado.
2: O programa prioriza as regiões mais vulneráveis do país e com menos acesso a serviços públicos.
13: Estradas, moradias, escolas, hospitais, obras de saneamento, energia e mobilidade urbana. Os investimentos em infraestrutura avançam em todo o país. Já foram executados praticamente 90% dos recursos previstos para o novo PAC até o final deste ano, o que corresponde a R$1,2 trilhão. Quase 11 mil empreendimentos contratados já foram concluídos. Entregas que ajudam a gerar emprego e renda no país, de acordo com Roberto Nami Garibe Filho, secretário especial do Programa de Aceleração do Crescimento.
14: Nós estamos batendo um recorde esse ano de investimento em infraestrutura. Isso fez sentir tanto na menor taxa de desemprego da história, que atingimos 5,4 se você pegar os 12 anos, e temos também a maior massa salarial. Nesses dados você consegue ver a presença do PAC, porque ele tem um efeito multiplicador sobre a economia bastante forte e isso impacta na vida cotidiana das pessoas.
13: Na área de habitação, por exemplo, foram entregues quase 2 milhões de moradias por meio do programa Minha Casa Minha Vida até março deste ano. Na educação, foram criados 111 institutos federais e 100 mil escolas em todo o país passaram a contar com rede Wi-Fi. Na área de concessões, foram realizados 57 leilões federais de rodovias, ferrovias, portos e aeroportos em 3 anos. O novo PAC também investe em obras de prevenção de desastres e adaptação às mudanças climáticas, para aumentar a proteção da população, como explica o secretário Roberto Nami Garibe Filho.
14: Nós estamos investindo quase 16 bilhões em prevenção ao risco. O nosso investimento ele é distribuído, né, levando em consideração quanto cada cidade está, de alguma forma, suscetível a esse tipo de risco, tanto de alagamento como de encosta.
13: Roberto Nami ressaltou ainda os investimentos em mobilidade urbana. São quase R$16 bilhões destinados à renovação de frota, com a entrega de veículos menos poluentes e mais confortáveis para a população. Lançado em 2023, o novo PAC foi estruturado em torno da industrialização, da transição ecológica e da redução das desigualdades sociais e regionais. O programa estabelece critérios de seleção que priorizam regiões com menor índice de desenvolvimento humano, maior déficit de serviços públicos e menor capacidade fiscal. Reportagem Pablo Mundim.
1: Uma nova terapia desenvolvida por pesquisadores brasileiros pode mudar o cenário dos tratamentos de cânceres hematológicos, como os linfomas.
2: Segundo os resultados preliminares divulgados hoje, a terapia CAR-T-cell tem quase 90% de eficácia, com redução ou desaparecimento dos tumores.
1: O estudo contou com R$100 milhões do governo federal e já foi aplicado em 25 pacientes do Sistema Único de Saúde.
2: O ministro da Saúde, Alexandre Padilha, acompanhou a divulgação em São Paulo e comemorou os resultados.
15: Nós recebemos aqui os resultados preliminares, são muito animadores, mais de 87% de resultado positivo de pacientes que já tinham passado por outras formas de tratamento, tanto quimioterapia, radioterapia, transplante, e que vem agora no CAR-T-cell uma esperança nesse tratamento.
1: Mais 81 pacientes vão receber o tratamento até o fim do ano.
2: A expectativa é que, com a confirmação dos resultados e o registro sanitário da Agência Nacional de Vigilância Sanitária, a terapia passe a ser oferecida em todo o território nacional.
1: partir da semana que vem, o contribuinte que quiser regularizar débitos com a União vai precisar de níveis maiores de segurança ao usar a conta gov.br.
2: A mudança acontece a partir do dia 15 de junho, quando passará a ser exigido os níveis prata ou ouro no aplicativo ou site.
1: Saiba como elevar a segurança da sua conta gov.br na reportagem de Márcia Fernandes.
16: Na Procuradoria-Geral da Fazenda Nacional, é possível consultar dívidas com a União, negociar e parcelar débitos, emitir guias de pagamento e certidões de regularidade fiscal. A partir de 15 de junho, pessoas físicas só poderão acessar o portal Regularize da Procuradoria utilizando contas gov.br com nível prata ou ouro. Usuários com conta bronze serão alertados sobre a necessidade de elevar o nível de segurança. E depois do dia 15, se mantiverem a conta bronze, terão um acesso bloqueado. A coordenadora nacional de atendimento da Procuradoria-Geral da Fazenda Nacional, Raquel de Carvalho, explica que a medida busca aumentar a segurança de quem procura o órgão.
17: Essa medida foi uma medida de segurança para a proteção dos dados do cidadão e das transações que ele realiza dentro do portal.
16: A conta gov.br funciona como uma identidade digital. Ela dá acesso a mais de 4.600 serviços federais. Atualmente, existem 176 milhões de contas ativas no gov.br. Mais de 118 milhões já estão nos níveis prata e ouro, mais seguros. O nível bronze tem segurança básica, com autenticação apenas pelo CPF e senha cadastrada. Raquel de Carvalho, da Procuradoria, explica como aumentar o nível de segurança e mudar a conta gov.br para prata ou ouro.
17: Ele pode fazer isso por meio da autenticação bancária, ou então ele pode fazer um reconhecimento facial. Muito simples o procedimento. Ele pode fazer sem sair de casa.
16: Para regularizar a situação de dívidas com a União, acesse o site regularize.pgfn.gov.br. Reportagem Márcia Fernandes.
2: O Pix, sistema de pagamento instantâneo criado pelo Banco Central, que já virou queridinho dos brasileiros, será reconhecido como marca de alto renome.
1: A principal característica desse reconhecimento é a proteção da marca em todos os ramos da atividade econômica.
2: Isso impede que qualquer outra empresa utilize o mesmo nome ou termo semelhante, mesmo que seja para vender um produto ou serviço diferente do original.
1: Trata-se da primeira marca vinculada ao governo federal a contar com o reconhecimento pelo INPI, Instituto Nacional de Propriedade Industrial.
2: E atenção, estudantes que ainda não fizeram a inscrição para participar do Exame Nacional do Ensino Médio.
1: O prazo está terminando, vai só até sexta-feira, dia 12.
2: Alunos de escolas públicas e beneficiários do Pé de Meia contam com a inscrição pré-preenchida esse ano. Mas ainda assim precisam entrar na página do participante e confirmar a participação.
1: Lembrando que as provas estão marcadas para os dias 8 e 15 de novembro desse ano.
2: A taxa de inscrição é de R$ 85,00 e pode ser paga até 17 de junho.
1: Essas foram as notícias do Governo do Brasil.
2: Uma realização da Secretaria de Comunicação Social da Presidência da República.
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2: Fique agora com o Minuto do TCU. Em seguida, as notícias do Poder Judiciário e do Congresso Nacional. Boa noite.
1: Boa noite para você e até amanhã.
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19: Minuto do TCU.
20: O Tribunal de Contas da União analisou as contas do presidente da República referentes ao exercício de 2025. Durante a sessão de hoje, o relator do processo, ministro Benjamin Zimler, apresentou a conclusão da avaliação técnica que verifica se os recursos do governo federal foram aplicados corretamente.
21: O Tribunal de Contas da União é de parecer que as contas atinentes ao exercício de 2025, de responsabilidade do excelentíssimo senhor presidente da República, Luiz Inácio Lula da Silva, estão em condições de serem aprovadas pelo Congresso Nacional com ressalvas.
20: Segundo a análise, as contas estão de acordo com os princípios constitucionais e legais. Apesar disso, o documento apresenta, além das ressalvas, alertas ao governo federal. Saiba mais em tcu.gov.br.
19: 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Você vai ouvir agora notícias do Poder Judiciário.
0: STF começa a julgar recursos contra a responsabilidade de redes sociais.
4: TSE aprova nova política de segurança da informação.
0: STJ define que pena por crime cometido sob livramento condicional começa após o fim do benefício.
4: Boa noite, eu sou o Arthur Filho.
0: E eu sou Walter Lima.
4: Plenário do Supremo Tribunal Federal começa a analisar recursos contra a tese do julgamento do Marco Civil da Internet.
0: O julgamento vai continuar na sessão de amanhã. Marta Ferreira.
22: O ministro Dias Toffoli começou o voto explicando que a tese fixada pela corte deve ser analisada a partir de uma posição institucional do Supremo Tribunal Federal e não considerando os votos individuais dos ministros. Sobre a questão da responsabilidade solidária, ele esclareceu que após a notificação, a responsabilidade do provedor de aplicações por omissão injustificada deve ser tratada como solidária. Já sobre o ponto da tese fixada pelo Supremo, que trata dos crimes contra a honra, Toffoli propôs um ajuste para substituir a expressão crime contra a honra por violação à honra por crime ou ilícito civil. O ministro vai continuar o voto na sessão plenária de amanhã.
4: Tribunal Superior Eleitoral aprova nova política de segurança da informação.
0: A ideia é reforçar a proteção dos sistemas eleitorais, das urnas eletrônicas e dos dados da Justiça Eleitoral. Estevam Furtado.
23: A medida reúne regras de segurança cibernética em todo o país e já começa a valer após a publicação da resolução. Entre as mudanças estão a adoção de procedimentos padronizados para gestão de riscos, proteção de dados, controle de acesso, monitoramento de vulnerabilidades e resposta a ataques cibernéticos. A política também prevê o uso seguro de tecnologias como inteligência artificial e computação em nuvem.
4: A pena por crime cometido durante o livramento condicional só começa a ser cumprida no dia seguinte ao fim desse benefício.
0: O entendimento é do Superior Tribunal de Justiça. Fátima Uchoa.
24: A tese definida pela terceira sessão deve ser observada por juízes e tribunais de todo o país. Um preso cometeu novo crime durante o livramento condicional e mesmo sem revogar o benefício, o Tribunal de Justiça do Rio de Janeiro contabilizou simultaneamente como pena cumprida o período entre a prisão preventiva e o fim do livramento condicional, mas o STJ considerou não ser possível contar o mesmo período de prisão em duas execuções penais diferentes. Segundo o relator ministro Sebastião Reis Júnior, o STJ entende que se o livramento condicional não foi suspenso ou revogado até o fim do período de prova, a nova execução penal só deve começar no dia seguinte ao fim do benefício.
4: A Justiça do Trabalho itinerante chega este mês no Oiapoque, no Amapá.
0: Uma variedade de serviços de graça para a população. Marla Lacerda.
25: Todo mundo que mora nas aldeias de Manga e Espírito Santo, no estado do Amapá, pode aproveitar. Essa é a oportunidade para quem precisa colocar em dia a documentação jurídica, receber orientações sobre problemas trabalhistas e previdenciários, emitir documentos e até mesmo receber atendimento fisioterapêutico e psicológico. Informações sobre serviços, locais e datas no site do TST.
4: Ministério Público Federal solicita que a União defina regras para garantir acessibilidade em sites públicos e privados.
0: A obrigação prevista na Lei Brasileira de Inclusão há mais de 10 anos ainda não é cumprida devido à falta de regulamentação. Vanessa Pereira.
26: Em agosto de 2025, o MPF expediu recomendação para que as diretrizes de acessibilidade digital fossem finalmente definidas. Mas passados mais de 9 meses, os pedidos do órgão não foram acatados. Agora, na ação, o MPF pede que o governo federal regulamente em até 2 meses o artigo 63 da Lei Brasileira de Inclusão, que torna obrigatória a acessibilidade na internet, e apresente em até 4 meses um plano de transição para adaptar os sites.
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4: A você, uma boa noite.
0: E até amanhã.
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6: Eu sou Paula Groba.
7: E eu sou Humberto Pinheiro.
6: E estes são os destaques de hoje do Jornal do Senado, que começa agora.
7: Aprovada a proposta que permite renegociação de dívidas rurais.
6: PEC que dá ampla autonomia ao Banco Central segue para o plenário.
7: Senado aprova piso de R$ 13.600 para médicos e dentistas. Proposta vai à Câmara.
6: Boa noite.
7: Boa noite.
6: O Senado aprovou a proposta que cria uma linha de financiamento com recursos do Fundo Social do Pré-Sal para a renegociação de dívidas de produtores rurais. O texto, vindo da Câmara dos Deputados, previa inicialmente que os recursos desse fundo deveriam beneficiar os produtores rurais prejudicados por calamidades públicas.
7: No Senado, o relator senador Renan Calheiros, do MDB de Alagoas, alterou a proposta para ampliar os casos em que os produtores podem ser beneficiados. A senadora Tereza Cristina, do Progressistas de Mato Grosso, defendeu a busca do entendimento com a equipe do governo antes da votação. Mas, diante da falta de acordo, a votação foi mantida pelo presidente Davi Alcolumbre. A votação em plenário foi simbólica e a proposta retorna à Câmara dos Deputados, já que foi alterada no Senado.
6: E agentes de saúde e de combate às endemias, profissionais que atuam em comunidades urbanas, rurais e indígenas, podem ganhar o direito a uma aposentadoria diferenciada. Uma proposta aprovada pela Comissão de Constituição e Justiça prevê o benefício para quem comprovar 25 anos de contribuição e de exercício da atividade, com idade mínima de 57 anos para mulheres e 60 para homens.
7: O texto também estabelece regras de transição e prevê apoio financeiro da União para ajudar estados e municípios a custear a medida. A PEC segue agora para o plenário com pedido de tramitação especial. Repórter Bruno Lourenço.
8: A proposta de emenda à Constituição diz que esses profissionais poderão se aposentar com idade mínima de 57 anos para mulheres e 60 anos para homens, desde que comprovem 25 anos de contribuição e de efetivo exercício na atividade. O senador Irajá, do PSD do Tocantins, destacou o papel indispensável desses profissionais na ponta da saúde, especialmente nas comunidades mais carentes.
9: Um reconhecimento de um trabalho histórico dedicado por toda uma vida a essas pessoas que são brasileiros e brasileiras, que são, como eu costumo dizer, o SUS do Brasil de carne e osso. Eles são, sim, o SUS de carne e osso no Brasil e que nos representam em todos os lares brasileiros.
8: A proposta também cria regras de transição para quem já está na atividade. Além disso, considera a carreira como essencial e exclusiva de Estado, proibindo a contratação terceirizada ou temporária, salvo em casos de emergência em saúde pública. Para evitar o sufoco nas contas dos municípios e estados, a proposta determina que a União prestará assistência financeira complementar para compensar o aumento das despesas decorrentes das novas aposentadorias.
6: Ontem, o presidente do Senado, Davi Alcolumbre, alertou em plenário para a dificuldade de avançar com propostas que criam pisos salariais e novas despesas obrigatórias. Segundo ele, mais de 30 projetos em tramitação tratam de remuneração ou jornada de trabalho de diferentes categorias profissionais.
7: Davi Alcolumbre afirmou que reconhece a importância das reivindicações, mas defende que o impacto nas contas públicas precisa ser avaliado com cautela. O senador argumentou que a aprovação de um piso pode gerar pressão para a votação de outras propostas semelhantes e questionou se a União, os estados e os municípios teriam condições de absorver esses custos.
10: No ano de eleição, isso aqui é muito complexo. Porque o que botar para votar isso aqui, todo mundo vai votar sim por conta da eleição e vai ter que arrumar 10 Brasil para pagar. E aí fica sendo eu o culpado que não quer dar um piso para o médico. O piso para o médico que salva a vida das pessoas no pronto atendimento. O piso para o enfermeiro. Meu Deus, bora dar. Mas o Brasil comporta isso? O Brasil vai resistir? As finanças públicas vão resistir? Na marcha dos prefeitos eles solicitaram que não votasse, porque o orçamento do Brasil não cabe.
6: Profissionais responsáveis pela confecção e adaptação de próteses e órteses ortopédicas podem passar a ter atividade regulamentada em todo o país.
7: O plenário do Senado aprovou o projeto que define as atribuições e estabelece os requisitos de formação para o exercício da profissão. Repórter Douglas Castilho.
11: O projeto voltou à análise a pedido da senadora Mara Gabrilli, do PSD de São Paulo, e define que protesistas e ortesistas são todos aqueles especialistas que profissionalmente tomam as medidas e confeccionam próteses, mas também aqueles que confeccionam palmilhas e calçados ortopédicos, mesmo que em oficina própria. Para além disso, há a exigência de que os profissionais participem de atualizações constantes a respeito das melhores práticas e modelos disponíveis. A senadora ressaltou os efeitos práticos da aprovação do projeto.
12: A gente está falando da regulamentação de uma profissão que vai mudar o destino do nosso país, que hoje demora 5 anos para entregar uma cadeira de rodas, entregar uma prótese, uma órtese, porque a gente não tem a regulamentação dessa profissão.
11: O processo de capacitação dos especialistas deverá ocorrer em escolas e cursos de educação técnica de nível médio e conteúdo multiprofissional de áreas como psicologia, biomecânica, fisioterapia e anatomia. O texto garante o ofício aos que estão no mercado há pelo menos 5 anos, comprovando o curso de atualização. O projeto vai à sanção presidencial.
6: E avançou no Senado a proposta que cria a Universidade Federal do Esporte.
7: Aprovado pela Comissão de Esporte, o projeto prevê uma instituição voltada à formação acadêmica e à pesquisa no setor. O texto segue agora para votação no plenário. Repórter Rodrigo Rezende.
13: Com sede em Brasília, a Universidade Federal do Esporte, UFSport, terá por objetivo promover o ensino, a pesquisa, a extensão e a inovação no campo da ciência esportiva. Também terá foco na formação e aperfeiçoamento de gestores da área e preocupação na inclusão de pessoas com deficiência. A senadora Leila Barros, do PDT do Distrito Federal, relatora da proposta, ressalta que essa é uma demanda antiga dos profissionais da área e que a expectativa é que a instituição auxilie na obtenção de bons resultados pelos atletas brasileiros.
14: A Universidade de Esporte era uma demanda do setor, né? A gente tem um potencial enorme. Então a gente sentia falta nesse setor, na área da ciência, da inovação, um espaço, um local em que a gente pudesse fazer essas atualizações e rapidamente chegar ao setor esportivo brasileiro.
13: Os recursos financeiros para a implantação e manutenção da UFSport virão do Orçamento Geral da União, mas com a possibilidade de auxílios e subvenções por entidades públicas e particulares. Também poderão ser feitos convênios para obtenção de recursos com instituições internacionais. Os cargos técnicos e docentes serão preenchidos por concurso público.
6: A Comissão de Constituição e Justiça aprovou a proposta que garante orçamento próprio e autonomia operacional ao Banco Central.
7: A PEC segue para o plenário, mas a liderança do governo pediu que a votação seja adiada por algumas semanas. As informações com o repórter Bruno Lourenço.
15: A proposta de emenda à Constituição aprovada na Comissão de Constituição e Justiça transforma o Banco Central de autarquia para entidade pública de natureza especial, com autonomia técnica, administrativa, orçamentária e financeira. Retira o Banco Central de vinculação a ministério ou a qualquer órgão ou sistema da administração pública e de tutela ou subordinação hierárquica. O relator, senador Plínio Valério, do PSDB do Amazonas, chegou a fazer um apelo para que a PEC, há mais de 2 anos sendo discutida, fosse votada.
16: O Banco Central precisa, essa autonomia, ela fortalece não só o sistema financeiro brasileiro, traz segurança, traz muita segurança para todos nós, cidadãos comuns.
15: O líder do governo, senador Jacques Wagner, do PT da Bahia, manifestou algumas discordâncias em relação ao texto, mas disse que não criaria obstáculo para a votação na CCJ.
17: Eu só estou dizendo que eu preciso responder ao meu ministro da Fazenda, que seja 1 semana, 2 semanas, porque ele construiu um texto, eu apresentei na forma de emenda, a Vossa Excelência rejeitou.
15: Por se tratar de emenda à Constituição, a proposta ainda precisa passar por 2 turnos de votação no plenário, onde terá que receber a aprovação de 49 dos 81 senadores.
6: E o Senado aprovou a indicação do ministro do Superior Tribunal de Justiça, Benedito Gonçalves, para o cargo de Corregedor Nacional de Justiça até 2028. Entre as atribuições do corregedor estão a apuração de denúncias e reclamações disciplinares contra magistrados e a fiscalização de atividades do judiciário.
7: Oi, edição de Paula Groba e trabalhos técnicos de Eliseu Caires, o Jornal do Senado fica por aqui. Acompanhe agora as notícias da Câmara dos Deputados. Boa noite.
6: Boa noite e até amanhã.
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0: Comissão da Câmara aprova a redução da maioridade penal para 16 anos.
1: O plenário ratifica acordos comerciais com Singapura e nações europeias.
0: Parlamentares lançam agenda com pautas prioritárias para as mulheres.
1: Boa noite. O Congresso Nacional apresenta a agenda legislativa Mulheres do Brasil. O repórter Luiz Cláudio Canuto acompanhou o evento e tem mais informações.
2: A criação de cotas femininas em vagas no Poder Legislativo é uma das prioridades apresentadas por deputadas e senadoras

0: Eleitorais e processuais do país. A coordenadora dos direitos da mulher na Câmara, deputada Jaque Rocha, do PT do Espírito Santo, afirma que apenas por meio da elaboração de leis, do aperfeiçoamento das políticas públicas e da fiscalização das ações do Estado, ocorre o aumento das oportunidades para os brasileiros.
1: A democracia só se fortalece quando mais mulheres participam da vida pública e têm as suas vozes representadas nas instituições. Mas a presença não se resume a números ou a estatísticas, porque quando uma mulher ocupa a política, não é apenas uma cadeira que se preenche, é a democracia que se amplia.
0: A deputada Tabata Amaral, do PSB de São Paulo, é coordenadora do Eixo de Atuação Partidária e Processos Eleitorais do Observatório Nacional da Mulher na Política, da Câmara dos Deputados, e destacou como conquistas recentes o aumento da licença paternidade a partir do ano que vem. Ela também lembrou a lei da distribuição de absorventes em farmácias populares e a lei que estabelece a referência em escolas das mulheres importantes na história do Brasil. Também se referiu à lei que cria cotas para a presença de mulheres em conselhos de empresas públicas e mistas.
2: A gente precisa ter nesses conselhos pelo menos um terço de mulheres e dentro desse um terço, um terço reservado para mulheres negras e para mulheres com deficiência. Como a senadora Dorinha trouxe, não dá para travar a luta por igualdade sem olhar para as mulheres negras, sem olhar para as mulheres com deficiência. Então essa é uma grande vitória que nós tivemos.
0: A agenda legislativa do Grupo Mulheres do Brasil foi elaborada pela Secretaria da Mulher numa parceria entre deputadas e senadoras. A agenda legislativa apresentada neste ano tem 7 eixos: enfrentamento à violência contra a mulher, participação política e representatividade, autonomia econômica e trabalho, saúde da mulher, orçamento sensível ao gênero, educação e formação e violência digital, além de inteligência artificial e ambiente online. Da Rádio Câmara de Brasília, Luiz Cláudio Canuto.
3: Economia. Luiz Lima, do Novo, do Rio de Janeiro, menciona editoriais da imprensa que criticam a condução econômica do governo federal e o aumento dos gastos públicos. Ele alerta que a redução da jornada de trabalho pode agravar o desequilíbrio fiscal do país.
4: Na opinião de Luiz Lima, a redução da jornada afeta trabalhadores comissionados, como garçons e vendedores, e força pequenos comércios a aumentarem suas despesas com contratações. Ele avalia que a inflação dos alimentos vai corroer ainda mais o valor real do salário mínimo.
3: Tadeu Werneri, do PT do Paraná, rebate as propostas de privatizar os Correios e Telégrafos diante do déficit financeiro. O parlamentar argumenta que a lógica puramente comercial para a estatal prejudicaria o atendimento a pequenos municípios e regiões isoladas.
4: De acordo com Tadeu Werneri, os Correios exercem um papel social indispensável na distribuição de benefícios e na integração nacional, que não pode ser medido apenas pelo lucro. Ele cobra apoio do parlamento e do governo para valorizar os trabalhadores e recuperar o caixa da empresa.
3: Trabalho. Denise Pessoa, do PT do Rio Grande do Sul, apresentou o projeto que institui medidas para o acolhimento de trabalhadoras após o fim da licença maternidade. A deputada justifica que o período de retorno ao trabalho costuma ser marcado por demissões e exclusão profissional.
4: O projeto de Denise Pessoa estabelece que empresas com mais de 20 funcionários adotem programas de atualização e preservação de cargos para as mães. Segundo ela, o mercado de trabalho não pode obrigar que elas escolham entre a carreira profissional e a maternidade.
3: Política. O Conselho de Ética aprovou nova suspensão por 60 dias do deputado Marcos Polon. A repórter Noelle Nobre acompanhou a votação.
5: O Conselho de Ética e Decoro Parlamentar da Câmara dos Deputados aprovou a suspensão do mandato do deputado Marcos Polon, do PL de Mato Grosso do Sul, por 60 dias. A punição foi recomendada pelo relator do caso, deputado Ricardo Maia, do MDB da Bahia. Marcos Polon é alvo de uma representação apresentada pela mesa diretora da Câmara. Ele é acusado de ter feito declarações de cunho ofensivo e depreciativo contra o presidente da Câmara, Hugo Mota, durante manifestação em Campo Grande, em agosto do ano passado. Marcos Polon disse que recorrerá da decisão à Comissão de Constituição e Justiça. A decisão final será do plenário da Câmara.
6: Estamos caminhando para um novo tipo de, abre aspas, democracia, onde o judiciário modula as leis e acaba punindo as pessoas por emitir opiniões. E isso jamais poderia adentrar nesse recinto. É que nessa casa aqui se encontram 100% dos votos válidos.
5: Em maio, o deputado Marcos Polon já teve

0: outra decisão pela suspensão do mandato por 60 dias, aprovada pelo Conselho de Ética por ter ocupado a mesa diretora da Câmara em uma sessão do plenário de agosto de 2025. Polon recorreu à CCJ da decisão. Da Rádio Câmara de Brasília, Noelle Nobre.
1: Eleições. Hildo Rocha, do MDB do Maranhão, analisa pesquisas de intenção de voto para o governo estadual e cita estudos sobre comportamento eleitoral para defender que governos bem avaliados tendem a influenciar a escolha de sucessores.
2: Hildo Rocha afirma que o cenário no Maranhão ainda pode mudar até as eleições, apesar dos levantamentos divulgados nos últimos meses. Ele avalia que a presença dos pré-candidatos na capital e no interior do estado deve pesar na formação do voto.
1: Valdir Trindade, do Republicanos da Paraíba, assume uma cadeira na Câmara e, em seu discurso de posse, afirma seu compromisso em priorizar a justiça social e a defesa da Constituição. Segundo ele, seu mandato vai focar no amparo às famílias e pessoas mais vulneráveis de seu estado.
2: Defensor de políticas públicas voltadas à dignidade humana, Valdir Trindade afirma que o desenvolvimento do país deve ser medido pelo cuidado com as pessoas. Ele agradeceu o apoio de lideranças paraibanas e prometeu atuar firmemente para deixar a marca de trabalho no Legislativo.
3: Segurança Pública.
1: A Comissão de Constituição e Justiça da Câmara deu aval à proposta que reduz a maioridade penal de 18 para 16 anos. Rodrigo Dazaelli, do PL de Mato Grosso, celebra a mudança porque acredita que os jovens nessa faixa etária já possuem plena consciência de seus atos.
2: Nas palavras de Rodrigo Dazaelli, a medida atende ao anseio das famílias brasileiras por leis mais rígidas e combate à impunidade. O parlamentar assinala ainda que a redução penal abre espaço para discutir também novos direitos aos jovens, como a permissão para dirigir.
1: A repórter Paula Bittar acompanhou a votação na CCJ e tem mais informações sobre as discussões em torno da proposta.
4: A Comissão de Constituição e Justiça da Câmara aprovou por 44 votos a 18 a proposta que reduz a maioridade penal dos atuais 18 para 16 anos de idade. Atualmente, jovens que cometem infrações graves cumprem medidas socioeducativas de internação por no máximo 3 anos. A proposta principal previa originalmente a plena maioridade civil e penal aos 16 anos. Isso significa que, além de responderem por crimes como adultos, os jovens passariam a ter todos os direitos da vida adulta, como casar, celebrar contratos e dirigir. O texto tornava ainda o voto obrigatório aos 16 anos e reduzia a idade mínima para se candidatar a cargos como de vereador. Mas o relator da medida na CCJ, deputado Coronel Assis, do PL de Mato Grosso, retirou as modificações na esfera civil, prevendo exclusivamente a punição criminal de jovens acima de 16 anos. Assis explicou que retirou a parte dos direitos civis para garantir que o texto tratasse de apenas um assunto, evitando, segundo ele, confusão jurídica. Além da proposta principal, ele também apresentou parecer favorável a outras duas propostas que estavam sendo analisadas em conjunto. Uma delas sugere a redução da maioridade penal apenas em casos excepcionais, como crimes hediondos ou crueldade extrema, após avaliação técnica do jovem. Já a outra propõe a redução geral para 16 anos em todos os crimes e estabelece que adolescentes de 12 a 16 anos também respondam criminalmente se cometerem crimes com violência, grave ameaça ou contra a vida. Segundo o Coronel Assis, a aprovação das propostas atende à vontade da população.
5: Representantes do povo não querem fazer a vontade do povo. Qual que é a lógica? A lógica do sentimento, né, de clamar por justiça que a pessoa tem em ter um ente querido sendo vítima de homicídio por uma pessoa de 18, 19 anos ou de uma pessoa de 17 ou 16 anos.
4: A deputada Sâmia Bonfim, do PSOL de São Paulo, por outro lado, criticou as mudanças feitas por Coronel Assis. Segundo ela, o texto original era menos pior.
6: Porque ao menos nele tinha uma redução da maioridade, não só do ponto de vista penal, mas também do ponto de vista eleitoral. Nessa, ele restringiu somente para penal. E por que que é uma aberração? Porque ele vai ser tratado como adulto do ponto de vista penal, mas do ponto de vista civil, ele vai seguir sendo lido, tratado pela justiça brasileira como um adolescente que ele é.
4: O deputado Tadeu Venere, do PT do Paraná, citou dados de um levantamento nacional de 2023 para explicar que a minoria dos jovens infratores, 12%, cometem assassinatos. Segundo ele, a justificativa de que é a população que impede a mudança não é suficiente.
7: A população pede muitas vezes que o Congresso e aqueles que roubam aqui dentro, inclusive no Congresso, também sejam presos e nem por isso são presos. A população pede que nós não tenhamos mais emenda parlamentar, que o povo quer, nessa hora não vale.
4: O deputado Mendonça Filho, do PL de Pernambuco, lembrou que uma outra proposta de mesmo teor já foi aprovada na Câmara, mas arquivada no Senado.
8: E eu, mais uma vez, defendo a PEC da redução da maioridade penal. A sociedade brasileira hoje se vê sitiada pelo crescimento da violência. 25% da população brasileira hoje vive sob a influência direta de milícias, do tráfico de drogas e das organizações criminosas que dominam territórios. E, infelizmente, boa parte do exercício do comando dessas organizações criminosas se faz, inclusive, com aliciamento de menores de 18 anos.
4: A análise da proposta que reduz a maioridade penal pela Comissão de Constituição e Justiça é apenas o primeiro passo da análise do tema na Câmara. A proposta ainda precisa passar por uma comissão especial e pelo plenário em 2 turnos de votação. Da Rádio Câmara, de Brasília, Paula Bittar.
3: Turismo.
2: Bacelar do PV da Bahia relata que a Comissão de Turismo debateu o impacto na reforma tributária sobre o transporte aéreo internacional. O deputado cobra do governo federal uma solução para evitar o encarecimento das passagens devido à cobrança integral sobre o setor.
1: Bacelar avalia que o aumento da tributação ameaça o crescimento do turismo em um momento de recorde na entrada de estrangeiros no Brasil. Ele também alerta que o custo maior no transporte aéreo pode afetar cargas, empregos e produtos que chegam ao consumidor.
3: Desenvolvimento Regional.
2: Átila Lins, do PSD, celebrou a entrega da nova Praça de Nossa Senhora de Guadalupe, em Fonte Boa, no Amazonas. A obra de revitalização do espaço público foi realizada com recursos de emenda do deputado no valor de R$1 milhão.
1: Átila Lins registra a emoção de entregar uma obra em sua região de origem. Saúda a população e as lideranças presentes à festa ocorrida no dia 6 de junho e anuncia novos projetos, como a construção de uma maternidade e de um balneário público para melhorar a vida das pessoas de Fonte Boa.
2: A cidade de Guarabira, localizada na região do Brejo, na Paraíba, vai ganhar um centro da Fundação de Apoio às Pessoas com Deficiência. É o que promete Ranieri Paulino, do Republicanos, que atuou na mobilização popular para eleger a obra como prioridade no orçamento estadual.
1: Segundo o congressista, o novo polo da FUNAD vai evitar que pacientes de cidades vizinhas viajem até 5 horas para fazer terapia na capital paraibana. Ranieri Paulino reforça que a medida garante mais qualidade de vida e saúde para as pessoas com deficiência.
3: Relações Exteriores.
2: A Câmara aprovou acordos comerciais do Mercosul com Singapura e 4 países europeus. O repórter Antônio Vital acompanhou a votação.
9: A Câmara dos Deputados aprovou 2 acordos comerciais assinados pelos países do Mercosul, um deles com Singapura e outro com 4 países europeus, Islândia, Liechtenstein, Noruega e Suíça. Os 2 acordos abrem mercado para produtos e serviços brasileiros na Ásia e Europa. O acordo com Singapura cria uma área de livre comércio entre o país asiático e a Argentina, o Brasil, o Paraguai e o Uruguai. É o primeiro acordo comercial do bloco com um país da Ásia. De acordo com o texto, Singapura se compromete a conceder isenção tarifária imediata e integral sobre a totalidade dos produtos exportados pelo Mercosul. Já o Mercosul se compromete a eliminar tarifas sobre 95% de seus produtos e serviços, de maneira escalonada em um prazo de 15 anos. Ficam fora da isenção tarifária as máquinas, plásticos e aparelhos óticos, fotográficos e cinematográficos produzidos em Singapura. Singapura é o 8º destino das exportações brasileiras no mundo e 2º maior na Ásia, atrás apenas da China. Ao mesmo tempo, tem investimentos no Brasil em setores como construção naval e transportes, serviços financeiros e comunicações. O relator da proposta na Câmara, deputado Kim Kataguiri, do Missão de São Paulo, defendeu o aumento da relação comercial do Mercosul com Singapura.
10: Um país que é exemplo, o Sudeste Asiático é a região hoje do mundo, uma das regiões que mais crescem, exemplo de desenvolvimento, o Brasil tem muito a aprender com isso, esse é um acordo extremamente benéfico, inclusive mais benéfico para nós do que para Singapura. A gente precisa se libertar da dependência que nós temos de determinados polos econômicos e nos relacionarmos com a maior parte de atores políticos e econômicos possível do mundo. Portanto, maior número de parceiros comerciais que a gente puder, melhor.
9: A Câmara também aprovou o texto do acordo de livre comércio entre o Mercosul e quatro países da Associação Europeia de Livre Comércio: Islândia, Liechtenstein, Noruega e Suíça. O texto complementa o acordo firmado entre o Mercosul e a União Europeia e abre um mercado de 15 milhões de pessoas com comércio de quase 500 bilhões de dólares por ano. O acordo permite redução tarifária sobre 97% de toda a exportação entre os dois blocos econômicos. O relator do texto da Câmara, deputado Davi Soares, do Podemos de São Paulo, reforçou a importância do acordo.
11: Um projeto tão importante dessa envergadura que venha complementar o que já se iniciou com o acordo Mercosul e União Europeia. Com a aprovação do mesmo, nós fechamos aquela área e abrimos zonas para o exportador brasileiro continuar a ter um desempenho brilhante.
9: Os dois acordos prevêem salvaguardas, como a suspensão temporária das isenções no caso de aumento súbito de importações ou ameaças à indústria nacional. Tratam ainda de normas de defesa sanitária para evitar a adoção de barreiras comerciais injustificadas. Também regulam o comércio de serviços, regras para o comércio eletrônico, acesso a compras governamentais e tratamento diferenciado para micros, pequenas e médias empresas. Os textos dos acordos do Mercosul com Singapura e os quatro países europeus seguiram para análise do Senado. Da Rádio Câmara de Brasília, Antônio Vital.
3: Educação.
1: Paulo Marinho Júnior, do PL do Maranhão, cobra explicações da Prefeitura de Caxias, no leste do estado, sobre a aplicação de recursos federais para a educação. O deputado afirma que escolas e creches continuam em más condições, mesmo após repasses do Fundeb e de pagamentos de precatórios.
2: Paulo Marinho Júnior relata falhas em serviços essenciais da rede municipal, como merenda escolar e transporte de alunos. Ele pede atuação de órgãos de controle para verificar as condições das unidades e a aplicação do dinheiro reservado às reformas.
3: Direitos Humanos.
1: Carla Dixon, do PL do Rio Grande do Norte, pede urgência na aprovação de projeto que institui o Auxílio Mãe Atípica, destinado a apoiar mães ou responsáveis por crianças e adolescentes com deficiência severa ou transtorno do espectro autista.
2: Carla Dixon afirma que muitas mães têm de abandonar o trabalho para acompanhar filhos que dependem de atenção permanente, prejudicando a renda familiar. Ela ressalta que a proposta combina apoio financeiro e atendimento psicossocial para quem assume a rotina de cuidado.
1: Luiz Couto, do PT da Paraíba, apoia projeto que determina a simplificação das informações nos rótulos dos alimentos para facilitar a compreensão dos consumidores. Para ele, a medida está diretamente ligada ao direito constitucional à informação, garantindo também a liberdade de escolha.
2: O texto, segundo Luiz Couto, é amplamente respaldado por evidências científicas que associam a clareza de informação à saúde pública. O parlamentar destaca ainda que a matéria aborda a necessidade de uma transição sobre a forma como o país lida com a segurança alimentar.
1: Termina agora o Jornal Câmara dos Deputados, produzido pela Rádio Câmara, com trabalhos técnicos de Everson Urani e apresentação de José Carlos Andrade e Márcio Aquilissardi. Uma boa noite para você.
2: Uma ótima noite. A Voz do Brasil volta amanhã.
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0: Senhor te ouça no dia da angústia. O nome do Deus de Jacó te proteja. Envie-te socorro desde o seu santuário e te sustenha desde Sião. Lembre-se de todas as tuas ofertas e aceite os teus holocaustos. Conceda-te conforme ao teu coração e cumpra todo o teu plano. Nós nos alegraremos pela tua salvação e em nome do nosso Deus arvoraremos pendões. Cumpra o Senhor todas as tuas petições. Agora sei que o Senhor salva o seu ungido. Ele o ouvirá desde o santo céu, com a força salvadora da sua mão direita. Uns confiam em carros, outros em cavalos, mas nós faremos menção do nome do Senhor nosso Deus. Uns encurvam-se e caem, mas nós nos levantamos e estamos de pé. Salva-nos, Senhor. Ouça-nos o Rei quando clamarmos.
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0: Aí você ouviu Júlia Vitória, Se Tenho Cristo. Começando adorando, declarando nosso amor por Ele. Só Ele é digno de receber a nossa adoração, nosso louvor. E vamos juntos até às 10. Está valendo a sua participação, 9916-1059. Nosso irmão Gilmar, ele está na cidade de São Félix. Nossa irmã Nicinha também, na sintonia em Castro Alves. E você, onde quer que esteja, vamos juntos até às 10.
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0: Aí você ouviu Aline Barros, o hino. Jesus está vivo, ele ressuscitou ao terceiro dia. E disse que vai voltar. Deus nos prometeu que retornará. E os sinais estão a cada dia se cumprindo. Agora 8h23, já teremos palavra pastoral.
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0: Com certeza, basta só uma palavra. Eu permiti o vento. Jéssica Augusto. Prepare o seu coração, vem aí palavra pastoral com o pastor Valdomiro Pereira. Eu tenho certeza que Deus mais uma vez vai falar ao seu coração. Eu volto já já.
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Pessoal, a todos com a paz do Senhor, meus amados irmãos e meus amados amigos, é uma alegria estar falando nesse momento com você sobre a bondade e a misericórdia do nosso Deus. O nosso Deus que, pelo seu grande amor, enviou o seu Filho Jesus Cristo para vir a este mundo para perdoar os nossos pecados e nos dar a certeza de vida eterna. Olha, o salmista, no Salmo de número 23, ele escreveu o seguinte: o Senhor é o meu pastor, nada me faltará. Imagine, meus amados irmãos, todos nós, que um dia encontramos com nosso Senhor e Salvador Jesus Cristo. Estávamos caminhando para a condenação eterna. Alcançamos, então, o perdão dos pecados. Olha, o Senhor é o meu pastor, nada me faltará. Então, já alcançamos o perdão dos pecados, que o perdão só é dado por Jesus Cristo. Quando ele, inclusive, morreu na cruz ali, ele olhou para o Pai e disse: Pai, está tudo consumado. E ainda olhou para aqueles que tinham levado para a cruz e disse: Pai, perdoe porque eles não sabem o que fazem. Então, Jesus Cristo já perdoou os nossos pecados. Jesus Cristo tem cuidado das nossas vidas, tem curado as nossas enfermidades, tem nos dado o pão de cada dia, tem nos dado muitas vitórias. E ele, inclusive, disse a um determinado, em um determinado momento, quando lhe perguntaram: Senhor, nós deixamos tudo e te seguimos, o que é que vamos receber? Ele disse: olha, aqueles que deixaram tudo por amor a mim e ao Evangelho vão alcançar a vida eterna. Mas antes até de alcançar a vida eterna, vão receber aqui 100 vezes tanto. Imagine quem é que tem uma recompensa para dar nesta condição àqueles que o trabalham, àqueles que fazem algo em uma empresa, àqueles que servem em uma empresa. A recompensa não é de 100 vezes tanto, mas imagine aqueles que servem a Deus, aqueles que adoram ao Senhor, inclusive estando, é claro, na igreja, cantando, orando, pregando, ou fora da igreja, já recebe 100 vezes tanto aqui na terra. E é por isso que aqueles que servem a Deus, aqueles que andam com o Senhor, são felizes. Nós somos felizes porque abraçamos a Cristo como Salvador, ele perdoou os nossos pecados. Mas além da recompensa terrena de 100 vezes tanto, temos a garantia da vida eterna. E como é que é essa vida eterna? Olha, uma vida eterna de descanso no céu, na Nova Jerusalém, que o Senhor preparou para todos nós. Nós vamos morar nesta Nova Jerusalém, aonde a Bíblia Sagrada, inclusive, mostra que as ruas são de ouro e os muros de cristal. Imagine a gente pisando em avenidas de lama, morando, quem sabe, em casa sem reboco, e vamos morar numa cidade tão maravilhosa igual a esta. Então, meu amado amigo, aceita Jesus como Salvador, ele vai perdoar os teus pecados, vai te dar certeza de vida eterna, e você vai morar no céu para sempre com ele e com todos aqueles que já servem ao Senhor. Meus amados irmãos, meus amados amigos, que a bênção de Deus permaneça na vida de cada um. E agora, vamos orar. Poderoso Deus, Pai que estás nos céus, eu te agradeço, Senhor, por esse momento especial. E te peço, Pai, por aqueles que estão nos acompanhando pelas redes sociais, através também das emissoras de rádio, continue abençoando a cada um, dando vitória, livrando de todo mal. E aqueles que ainda não têm certeza de salvação, que eles possam também sentir a necessidade de te aceitar como Salvador para ir morar no céu contigo. Deus querido, Deus maravilhoso, eu te agradeço por tudo. Amém. 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

Aí você ouviu Kemily Santos e Damari, Se o Mar Não Se Abrir. Agora faltando 19 minutos para as 9. Boa noite para você. Quem sabe ouvindo a gente pela primeira vez. Tá adorando a Jesus. Ele merece, viu? Só Ele, Jesus Cristo, que morreu por nós, sendo nós ainda pecadores.